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1: É na costa do Amapá que foi descoberta uma nova riqueza do Brasil.
2: A Petrobras anunciou a existência de petróleo num poço que está sendo perfurado pela empresa.
1: Assim que concluída a perfuração, será feito o levantamento da quantidade de petróleo na região.
2: Hoje, autoridades visitaram um navio sonda da empresa, embarcação adaptada para a perfuração de poços em águas profundas e ultraprofundas.
3: Com a descoberta da Petrobras da presença de petróleo em poço perfurado na margem equatorial, uma comitiva do governo federal visitou nesta segunda-feira o navio sonda da empresa. A embarcação está localizada em região de águas profundas no litoral do Amapá. De acordo com a presidente da Petrobras, Magda Chambriard, o poço começou a ser perfurado em outubro do ano passado e em mais alguns dias deve ter o trabalho de avaliação concluído.
4: Nós descobrimos óleo, né, no poço morfo, mas que até agora confirmou todas as nossas expectativas de um potencial relevante de petróleo na margem equatorial, mais especificamente no litoral do estado do Amapá. Esse poço vai acabar nos próximos, talvez, 15, 20 dias, né? Vamos ver quando é que ele acaba. Logo a seguir, nós temos que delimitar essa descoberta, ou seja, a gente tem que saber quanto é que de petróleo tem de fato nessa área, né?
3: Na semana passada, a Petrobras já havia confirmado a presença de hidrocarbonetos na região. Os hidrocarbonetos são compostos orgânicos formados exclusivamente por átomos de carbono e hidrogênio, e onde são encontrados indicam presença de petróleo e gás natural. Com a exploração de novos poços, a Petrobras pretende garantir segurança energética para o futuro, como destaca o ministro de Minas e Energia, Alexandre Silveira.
5: Que a gente possa se orgulhar de ter sim, 90% da nossa energia elétrica limpa e renovável e 50% da matriz geral. E, portanto, nenhum brasileiro em sã consciência pode abrir mão da sua soberania e das suas riquezas naturais para poder combater miséria, combater fome e fazer desenvolvimento.
3: O poço onde a Petrobras encontrou petróleo está localizado a cerca de 175 quilômetros da costa do Amapá, a uma profundidade de quase 2.900 metros. De acordo com a Petrobras, atualmente cerca de 80% do petróleo extraído no Brasil vem do pré-sal. Essa exploração deve chegar ao pico até 2035, indicando a necessidade de outras fontes de combustível fóssil. Reportagem Luana Karen.
1: Deve ser o ensino de arte nas escolas. O Ministério da Educação homologou diretrizes para o ensino do componente curricular na rede de educação básica.
2: O documento estabelece que o ensino deve ser organizado em quatro eixos: artes visuais, dança, música e teatro.
1: O anúncio dessas diretrizes ocorreu hoje. A repórter Thaís Antônio acompanhou tudo e traz os detalhes ao vivo pra gente aqui no estúdio. Boa noite, Thaís.
6: Boa noite, Mariana. Boa noite, Luciano e ouvintes da Voz do Brasil. De acordo com as novas diretrizes, o ensino de arte nas escolas deve aproximar os estudantes das diferentes formas de fazer e vivenciar a disciplina. E para isso ser feito, a arte deve ser dividida em quatro componentes curriculares: artes visuais, dança, música e teatro. O texto complementa a Base Nacional Comum Curricular, que estabelece os conhecimentos, competências e habilidades esperados dos estudantes ao longo da educação básica. Com isso, as escolas passam a ensinar conteúdos, métodos e processos de criação em arte como prática educativa e não apenas como atividade secundária ou recreativa. Outro destaque é a aproximação entre professores, artistas e mestres e mestras das culturas populares. A resolução reconhece a importância de incluir esses saberes no processo educativo por meio de um trabalho colaborativo com professores de artes visuais, dança, música e teatro, como explica o ministro da Educação, Leonardo Barchini.
7: Primeiro, a gente fortalece as quatro linguagens separadamente, elas obviamente atuam em conjunto, mas a gente fortalece cada uma das quatro linguagens: as artes visuais, a música, a dança e o teatro. E a gente reconhece que na formação de professores com essas diretrizes, também precisaremos ter habilitação em cada uma dessas especificidades, dessas quatro linguagens, teremos que ter formação específica. Então, isso eleva o ensino das artes a outro nível.
6: A resolução também define orientações para a organização do currículo, a distribuição dos professores, a estrutura física e pedagógica das escolas e

0: processos de avaliação. Todas essas medidas devem considerar princípios como equidade, acessibilidade, inclusão e justiça social. Mariana e Luciana, com vocês.
1: Obrigado pelas informações, Thaís Antônio.
2: A malária é caracterizada por febres altas, calafrios, tremores, dores de cabeça, podendo estar associada também a vômitos e náuseas.
1: Causada principalmente pela picada de mosquitos infectados, a maior parte de casos da doença estão no norte do país.
2: Mas, no ano passado, caiu o número de infectados pela malária, bem como de óbitos em função da doença.
3: A malária contaminou cerca de 118 mil pessoas no ano passado, 15% a menos do que em 2024. Os resultados foram apresentados nesta segunda-feira, durante um congresso da Sociedade Brasileira de Medicina Tropical. O número de mortes em função da doença também caiu, especialmente na região amazônica, que concentra o maior número de casos, como disse o ministro da Saúde, Alexandre Padilha.
4: 2025 nós tivemos uma redução de mais de 50% dos óbitos por malária, mais de 40% de redução de malária em terra indígena, mais de 40% de malária em áreas de assentamento rural, assentamentos na região amazônica brasileira, que é uma das duas regiões com maior incidência de casos de malária. E tivemos o menor número de internações por malária.
3: Em menor escala, a infecção pode ocorrer devido à transfusão sanguínea, compartilhamento de agulhas contaminadas ou da gestante para o bebê. Mas o principal modo de transmissão é pela picada de fêmeas infectadas do mosquito Anopheles, também conhecido como carapanã ou mosquito prego, de acordo com o presidente da Sociedade Brasileira de Medicina Tropical, Gustavo Romero.
5: Por isso, a gente tem às vezes muita dificuldade, né, de definir exatamente aquela população que efetivamente está em risco, né? Os mosquitos se mexem, né? E os mosquitos crescem com as variações climáticas, que é outro detalhe importante que a gente deve levar em consideração. E muito frequentemente populações que estão mais vulneráveis estão mais expostas à picada desses mosquitos. E por isso que a malária se transmite com tanta eficiência, né?
3: Se diagnosticada a tempo, a malária tem cura e o tratamento é eficaz. Após a confirmação da doença, o paciente recebe o tratamento gratuitamente em unidades do Sistema Único de Saúde. Inclusive a tafenoquina, medicamento que previne novas manifestações da malária. Por ser administrado em dose única, ele impede que o paciente abandone o tratamento, como explica o infectologista Marcos Lacerda.
6: Comparando com as medicações que são tradicionalmente usadas para malária, que vão de 7 a 14 dias, resulta num benefício muito grande para o paciente. É que as pessoas se tratam enquanto tem febre, geralmente 2, 3 dias, depois ela para de usar a medicação. E isso então faz com que as recaídas aconteçam. Praticamente metade dos casos que estão registrados hoje no Brasil são de recaídas. Então, uma medicação que iniba a recaída é uma medicação altamente estratégica no controle da malária no país.
3: O medicamento está disponível tanto para pacientes maiores de 16 anos e com mais de 35 quilos, quanto para crianças a partir de 2 anos e com peso mínimo de 10 quilos. Reportagem Graziele Bezerra.
1: Entre junho e julho, foram confirmados 21 casos de sarampo no estado de São Paulo.
2: Neste fim de semana, o ministro da Saúde, Alexandre Padilha, esteve no estado, em Grajaú, acompanhando a vacinação contra a doença.
1: E comentou que o reforço na imunização visa prevenir a circulação e a transmissão do sarampo.
7: Em 2026, nós já temos aqui na cidade de São Paulo cerca de 20 casos também com relação de importados, são cepas que circularam nos Estados Unidos e no Canadá. E esse esforço é para manter esse bloqueio, para não permitir que aconteça em São Paulo em 2026, o que aconteceu em 2019, quando começou um surto assim e se propagou para ter 20 mil casos de sarampo em 2019. Naquele momento o Brasil perdeu o certificado de livre do sarampo. Reconquistamos o certificado em 2024 e queremos manter São Paulo, o estado de São Paulo e o Brasil livre do sarampo.
2: Para crianças de 6 a 11 meses, a dose aplicada durante a estratégia é considerada dose zero e não substitui as doses previstas no calendário nacional de vacinação aos 12 e aos 15 meses.
1: Para as demais idades, os profissionais de saúde verificam a necessidade de vacinação de acordo com a faixa etária e a situação vacinal de cada pessoa.
2: cada hora, mais de 1000 vidas são perdidas devido às doenças cardiovasculares em todo o mundo, segundo a Organização Mundial de Saúde.
1: Estima-se que cerca de 18 milhões de pessoas morrem anualmente em decorrência de condições que afetam o sistema circulatório.
2: De acordo com a Sociedade Brasileira de Cardiologia, o Brasil ocupa o nono lugar em número de mortes cardíacas.
1: E hoje, 17 de agosto, marca o início da Semana da Saúde Vascular, que promove conscientização, prevenção e diagnóstico precoce.
8: Seu Manuel Arruda da Silva tem 80 anos. Quando precisou ser atendido para tratar de um ferimento, descobriu um grave comprometimento na circulação. Uma cirurgia vascular conseguiu inicialmente melhorar o fluxo de sangue, mas a amputação da perna direita acabou sendo inevitável. Hoje, 8 meses depois, seu Manuel agradece pela vida.
9: Eu estou aqui ainda, estou aí, contando a história.
8: Histórias como a de seu Manuel Arruda ajudam a explicar por que as doenças que comprometem a circulação continuam sendo um importante problema de saúde pública. Elas estão entre as principais causas de morte no país. Muitas dessas condições se desenvolvem de forma silenciosa. Por isso, a prevenção e o diagnóstico precoce são fundamentais para reduzir complicações e salvar vidas. O cirurgião vascular do Hospital Universitário de Brasília, Paulo Saad, alerta para hábitos e cuidados que podem prevenir doenças vasculares.
10: Controlar a glicemia, controlar a pressão, controlar as gorduras no sangue e cessar o tabagismo.
8: O aposentado Humberto dos Santos, de 62 anos, sofreu um infarto em 2022. Após o episódio, teve um AVC que comprometeu a fala e os movimentos. Desde então, faz tratamento no Hospital Universitário de Brasília. O filho, Leandro dos Santos, que o acompanha no tratamento, fala sobre um vício que colaborou para agravar o quadro de doenças cardiovasculares de seu Humberto.
11: Ele sempre foi fumante, né?
12: E aí vocês acham que a causa principal foi essa?
11: Creio que seja, né? Cigarro.
8: O especialista Paulo Saad fala sobre alguns sinais que indicam que é hora de procurar um médico.
10: Um paciente que caminha uma curta distância e já começa a ter dor, aquele paciente que faz o esforço e tem dor no peito. Então esses sinais significam que o músculo que está trabalhando, se você tem uma obstrução da circulação, esse oxigênio não chega na quantidade necessária, esses pacientes precisam procurar ajuda urgentemente.
8: A informação é uma aliada dos pacientes na hora de reconhecer sintomas precoces, procurar atendimento no momento certo e adotar medidas que melhoram a qualidade de vida. Por isso, na semana de 17 de agosto, é comemorada a Semana da Saúde Vascular, período dedicado à conscientização sobre doenças que afetam o sistema circulatório. Reportagem Luciana Colares de Holanda.
1: Hoje também é Dia do Patrimônio.
2: A data foi criada para marcar a importância de preservar a arte, a cultura e a história que estão por trás de tantas tradições brasileiras.
1: O patrimônio pode ser material, como conjuntos de casarões históricos ou determinados prédios e igrejas, ou imaterial, quando está ligado a festas tradicionais, por exemplo.
2: Hoje, mais cedo, eu conversei com o presidente do Instituto do Patrimônio Histórico e Artístico Nacional, Davidson Guzmão, sobre a preservação e a conservação dessa memória coletiva. Acompanhe. Presidente Davidson Guzmão, bem-vindo à Voz do Brasil para a gente falar de história, cultura, nesse Dia do Patrimônio, né? Eu queria que o senhor começasse, então, explicando por que que a gente precisa de um dia para marcar esse tema e quais são as provocações que essa data faz.
13: Mariana, primeiro quero dizer que é um prazer estar aqui para a gente falar de algo que é tão importante para o reconhecimento da diversidade cultural brasileira, que é o patrimônio cultural. Uma das nossas principais atribuições e competências é a ampla divulgação e promoção do patrimônio cultural, exatamente para que essa diversidade seja reconhecida não só pelo Estado, mas que ela seja reconhecida e percebida também pela sociedade. E é por isso que a gente tem um dia dedicado ao patrimônio cultural, o dia 17 de agosto, que é um dia que foi escolhido escolhido em razão do nascimento, a data de aniversário de Rodrigo Melo Franco de Andrade, que foi o primeiro presidente do IFAM e que ficou 30 anos ficou 30 anos fazendo a gestão do IFAM e que foi a pessoa que inaugurou um sistema de proteção de patrimônio cultural no Brasil. Então, esse a justificativa, vamos dizer assim, é por causa, né, do nascimento de Rodrigo Melo Franco, que a gente tem o dia 17 de agosto escolhido, mas é sobretudo por conta da importância do patrimônio na vida das pessoas no dia a dia.
2: Agora, as celebrações vão se prolongar ao longo de todo esse mês. Qual é o tema desse ano e o que está previsto na programação?
13: Esse ano o tema é patrimônio criativo, inclusão produtiva, trabalho e renda. Exatamente para marcar uma dimensão do patrimônio cultural, que é a dimensão da cidadania e da produção de renda, da possibilidade de trabalho e renda para pessoas que vivem do patrimônio cultural. Vou dar um exemplo, o ofício de paneleiras lá em Goiabeiras, um bairro lá no Espírito Santo, né, em que a gente tem um bem cultural que é o ofício de paneleiras, um saber tradicional relacionado ao fazer a panela, né, que é produzida, a panela de barro que é produzida, onde é feita a famosa moqueca capixaba.
2: Sim, aquela panela tradicionalíssima de fazer a moqueca capixaba, né?
13: Exatamente. E que tem uma dimensão, uma relação muito direta com o mercado, que, portanto, afere renda, né? Ofere renda para aquelas paneleiras. Então, esse é um exemplo importante, mas a gente tem vários outros, né, de pessoas, de detentores que vivem diretamente do patrimônio cultural, de centros históricos que são dinamizados a partir do patrimônio que é reconhecido, desse centro histórico que é reconhecido em algumas das nossas cidades no país.
2: E aí a gente tem uma programação prevista, as pessoas podem checar essa programação onde, como é que funciona?
13: Isso, a gente tem uma programação em todos os estados do Brasil, nós teremos atividades, essa programação ela está disponível no portal do IFAM, www.ifam.gov.br. Quem quiser acessar e ver o que vai estar acontecendo no seu estado, pode acessar a programação lá no portal do IFAM na internet.
2: Lembrando aqui que IFAM se escreve com PH, né?
13: Exato.
2: Que é Instituto do Patrimônio Histórico e Cultural. Presidente, no próximo ano também vamos ter outra celebração importante, que são os 90 anos do IFAM, né? Quais são os principais desafios que ainda permanecem em relação à preservação do patrimônio?
13: Isso, ano que vem o IFAM completa 90 anos e nós estamos aí pensando numa série de atividades e programação que deve ocorrer ao longo do ano todo. Em termos de desafios, a gente tem vários desafios, porque o patrimônio cultural, ele se relaciona com o dia a dia das pessoas, com o dia a dia das cidades. E aí eu posso aqui, acho que nomear dois. Um que está na ordem do dia e que a gente tem discutido muito é no que a gestão do patrimônio se relaciona, por exemplo, com as mudanças climáticas, né? Então, o aumento da intensidade de chuvas, das temperaturas, como que isso se relaciona com o patrimônio cultural na gestão dos centros históricos, que cuidados nós devemos ter e como nós devemos pensar ações de prevenção, adaptação e mitigação a essas mudanças climáticas. Esse é um desafio que está na nossa ordem do dia e que nós estamos pensando como tratar desse enfrentamento às mudanças climáticas no âmbito da gestão do patrimônio cultural. Um outro desafio é aquele que na verdade é um desafio e é ao mesmo tempo diretriz para a gestão do patrimônio cultural, que é a gestão compartilhada. Então, a articulação com estados e municípios, a articulação com a sociedade civil organizada para a gestão do patrimônio, para que essa gestão, ela de fato, ela seja compartilhada entre os órgãos de poder público e a sociedade.
2: Pois é, e é importante que a sociedade mesmo se envolva, né, presidente, nesse tema, cobre a preservação do patrimônio na sua cidade, no seu estado. Como que é possível fazer isso?
13: Bom, hoje a gente tem a participação social como um princípio que atravessa a maioria das políticas públicas no Brasil, inclusive a de patrimônio cultural. Então, hoje, a sociedade, as pessoas podem procurar os órgãos de patrimônio de sua cidade, do seu estado, podem procurar o IFAM tem representação, tem superintendências em todos os estados e podem procurar também as instâncias de controle social que trabalham com patrimônio cultural, os conselhos de cultura e em alguns casos os próprios conselhos de patrimônio que existem nos municípios e nos estados.
2: Lembrando, né, presidente, que até para deixar um pouco mais palpável para as pessoas, quando a gente fala de patrimônio, a gente está falando tanto daquele casarão histórico, aquele prédio antigo, aquela igrejinha, mas também do fazer cultural muito típico. Tudo isso é dever nosso, como sociedade, ajudar a preservar, né? O senhor mencionou aí as paneleiras, por exemplo. Tudo isso é patrimônio e é dever da sociedade proteger, né?
13: Exato, é tudo isso e muito mais. Na verdade, a gente faz uma divisão entre patrimônio material e imaterial. Mas quando a gente está falando de patrimônio, a gente está falando de valor, na verdade, sobretudo, né? Então, é importante a gente entender que o patrimônio material, as edificações, as obras de arte, elas são reconhecidas e entendidas como integrantes da nossa identidade, como elementos que ajudam a compreender a nossa história, as várias memórias e identidades que existem no país, porque são atribuídos valores a essas coisas. Da mesma maneira, as várias celebrações, os conhecimentos tradicionais, os fazeres, os saberes, né? Lugares que são importantes, né? Para a compreensão das memórias dos vários grupos formadores da sociedade brasileira, para usar o termo da Constituição, também são importantes. É o chamado patrimônio imaterial.
2: É isso aí. Nós conversamos com Davidson Guzmão, presidente do Instituto do Patrimônio Histórico e Artístico Nacional. Falei errado mais cedo. Instituto do Patrimônio Histórico e Artístico Nacional. Muito obrigada, presidente, pela sua entrevista aqui à Voz do Brasil.
13: Obrigado, Mariana. A gente está à disposição da Voz do Brasil e de todos os brasileiros para conversar sobre o patrimônio. Essa é a nossa função, o nosso métier e é, sobretudo, a nossa alegria.
1: Concursos federais têm novas nomeações e convocações.
2: As medidas publicadas no Diário Oficial da União contemplam aprovados nas duas edições do Concurso Público Nacional Unificado e no Comando do Exército.
1: Todas as nomeações foram homologadas antes do início do período de defesa eleitoral.
2: Para

0: pela versão web do serviço mediante login.
1: Quem não se manifestar no prazo será excluído do banco de candidatos aprovados em lista de espera de todos os cargos do CPN1, inclusive para fins de contratação temporária.
0: Estão abertas as inscrições para o selo Patrocinadores do Futuro 2026.
1: Uma iniciativa que pretende reconhecer a contribuição de empresas e entidades para a promoção, para a proteção previdenciária de seus trabalhadores e associados.
0: A participação é gratuita e voluntária.
1: As inscrições vão até 31 de agosto e são realizadas por formulário eletrônico disponível no site gov.br/previdência.
0: O regulamento completo e as orientações também estão disponíveis no portal do Ministério.
1: Essas foram as notícias do governo federal.
0: Uma realização da Secretaria de Comunicação Social da Presidência da República.
1: Com produção da empresa Brasil de Comunicação.
0: Fique agora com as notícias do Poder Judiciário e do Congresso Nacional. Boa noite.
1: Uma boa noite, até amanhã.
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4: Poder Judiciário inicia a 33ª semana Justiça pela Paz em Casa.
5: Para a STJ, prisão em flagrante de mãe em estado diverso da morada dos filhos não impede concessão de regime domiciliar.
4: TSE inaugura o Centro de Divulgação das Eleições 2026, o CDE.
5: Boa noite, eu sou Arthur Filho.
4: E eu sou Walter Lima.
5: A partir de hoje até sexta-feira, 21 de agosto, o Poder Judiciário Brasileiro se mobiliza na 33ª Semana Justiça pela Paz em Casa.
4: Coordenada pelo CNJ, em parceria com os Tribunais de Justiça Estaduais, a iniciativa promove mutirões de julgamentos e audiências para dar rapidez aos processos de violência de gênero, além de realizar ações de conscientização em todo o país. Carolina Chaves.
6: A campanha é realizada 3 vezes ao ano, nos meses de março, agosto e novembro. O foco é fortalecer a política judiciária no combate à violência doméstica e familiar contra a mulher. Segundo o presidente do STF e do CNJ, ministro Edson Fachin, esta semana, mais uma vez em todo o Brasil, os tribunais de justiça prepararam programações especiais.
7: Será o nosso esforço concentrado de julgamentos, de audiências e mutirões voltados à proteção de mulheres em situação de violência. Os números nos impactam. Os números mostram um judiciário que tem pressa.
6: Na última edição, realizada em março deste ano, foram proferidas mais de 16 mil sentenças, realizadas mais de 10 mil audiências e concedidas 11.648 medidas protetivas de urgência.
5: O fato de uma mãe ser presa em estado diferente de onde filhas menores residem não impede por si só a concessão da prisão domiciliar.
4: Essa conclusão é do STJ. Fátima Uchoa.
8: Durante viagem de ônibus interestadual, a mulher foi presa em flagrante e teve a prisão preventiva decretada após serem encontradas drogas na mochila dela. A defesa informou que a mulher era mãe de 2 meninas menores de 12 anos e pediu a prisão domiciliar. O Tribunal de Justiça do Paraná negou o pedido porque as crianças já estavam com a avó em outro estado. Mas no voto que prevaleceu na sexta turma do STJ, o ministro Og Fernandes explicou que mesmo com a gravidade da acusação e a expressiva quantidade de droga apreendida nesse caso, essas circunstâncias isoladamente não impedem o regime domiciliar.
5: O Tribunal Superior Eleitoral inaugurou hoje o Centro de Divulgação das Eleições 2026, o CDE.
4: O espaço instalado no TSE em Brasília foi preparado para atender aos profissionais de imprensa envolvidos na cobertura das eleições de outubro deste ano. Rimac Souto.
9: A inauguração foi feita pelo presidente do TSE, ministro Cássio Nunes Marques.
10: A ideia é que o Centro de Divulgação das Eleições seja mais do que um espaço de trabalho para os profissionais que acompanharão as eleições. O objetivo é que se torne um ambiente de diálogo aberto com a Justiça Eleitoral, em que a transparência e o acesso à informação não encontrem quaisquer obstáculos. O trabalho realizado por vocês, jornalistas, de dentro e de fora do país, é essencial

0: para que a sociedade tenha acesso a informações corretas e contextualizadas sobre o processo eleitoral. Nunca é demais sublinhar que uma imprensa livre e participativa é sinônimo de democracia. A justiça eleitoral tem na imprensa uma aliada, por compartilhar com ela a paixão pela democracia e pela informação de qualidade.
1: Ao inaugurar o CDE, o ministro também lançou a campanha Eleições 2026, Coisa de Pele.
2: Comissário de bordo demitido por se recusar a tomar a vacina contra a Covid-19 deve receber as verbas rescisórias.
3: O TST entendeu que ele tinha uma justificativa médica para não se vacinar. Simone Moura.
4: O comissário da Gol foi demitido por justa causa em novembro de 2021 durante a pandemia. Ele disse que não tomou a vacina porque tinha risco elevado de trombose. Inclusive, apresentou o laudo médico que indicava a contraindicação à vacinação. Mas a empresa alegou que o atestado não tinha respaldo científico. A justa causa foi mantida na primeira instância, mas o Tribunal Regional do Trabalho do Rio de Janeiro afastou a punição. No TST, ao analisar recurso da Gol, o entendimento é que a recusa à vacina pode, em tese, ser considerada ato de indisciplina ou insubordinação.
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2: A você uma boa noite.
3: E até amanhã.
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7: Eu sou Paula Groba.
8: E eu sou Ricardo Nakaoka.
7: E estes são os destaques de hoje do Jornal do Senado, que começa agora.
8: Senado terá esforço concentrado e fim da escala 6x1 pode entrar na pauta.
7: Avança projeto que prevê biometria de recém-nascidos para evitar troca e tráfico de bebês.
8: Instalada comissão sobre MP que amplia crédito para motoristas.
7: Boa noite.
8: Boa noite.
7: Mesmo com as campanhas eleitorais em curso, o Senado vai manter a agenda de votações. O presidente do Senado, Davi Alcolumbre, convocou os parlamentares para um novo esforço concentrado de 31 de agosto a 4 de setembro.
8: Entre os temas que podem ser analisados está o fim da escala de trabalho 6x1. Os detalhes com a repórter Raíssa Abreu.
9: Os senadores e senadoras voltam a se reunir para votar temas prioritários na semana de 31 de agosto a 4 de setembro. O anúncio foi feito pelo presidente Davi Alcolumbre. Na pauta, o fim da escala de trabalho 6x1, a PEC da Segurança Pública e a criação da Política Nacional de Minerais Críticos e Estratégicos.
10: Então eu decidi, como presidente do Senado, que uma semana seria semipresencial e a outra semana de esforço concentrado presencial. Então eu queria que os gabinetes fossem avisados, as assessorias avisadas, para que no próximo esforço concentrado nós estejamos todos aqui presentes no plenário, se for possível, os 81 senadores.
9: Essa é a segunda data de esforço concentrado de votações do segundo semestre. Na primeira, de forma semipresencial, foram votados, por exemplo, o projeto que cria o Programa de Desenvolvimento da Indústria de Fertilizantes e uma medida provisória que socorreu vítimas de desastres naturais. Esforço concentrado é como se chamam as reuniões centralizadas em períodos curtos, na tentativa de votar projetos urgentes, apesar do período eleitoral, quando os parlamentares estão em campanha em seus estados. Esse ano, 2/3, ou 54 das vagas do Senado estão em disputa. Para saber mais sobre a função do Senado e dos senadores e senadoras, visite o especial Eleições 2026 da Agência Senado em senado.leg.br.
7: A troca de bebês e o tráfico de crianças são riscos que podem ser evitados com mais segurança e identificação nas maternidades. Um projeto aprovado pela Comissão de Constituição e Justiça prevê a coleta de dados biométricos do recém-nascido logo após o parto.
8: A medida busca garantir a identificação segura do bebê e dar mais proteção às famílias. Os detalhes com o repórter Bruno Lourenço.
11: Pelo texto, o procedimento de identificação biométrica deverá registrar as impressões digitais da mãe e a dos pés do bebê. Essas informações constarão da declaração de nascido vivo. A relatora, senadora Roberta Scioli, do Republicanos de Roraima, defendeu a medida. A
12: exigência de vinculação individualizada e rastreável entre a identificação biométrica da mãe e do recém-nascido, destinada a assegurar a autenticidade, identificação e a integralidade das informações registradas.
11: A senadora doutora Eudócia, do PSDB de Alagoas, reforçou que a iniciativa aumenta a segurança do registro civil e previne a troca, o roubo, as adoções irregulares e o tráfico de bebês.
13: E aí nós iremos mudar a história dos nossos recém-nascidos para não terem o risco de serem trocados ou de ser confundido contra o bebê, enfim, de ter algum tipo de fraude.
11: A proposta passará por um turno suplementar de votação na CCJ antes de poder seguir diretamente para análise da Câmara dos Deputados.
7: O presidente da Comissão de Relações Exteriores defendeu um acordo para evitar uma escalada comercial com os Estados Unidos. Isso porque uma disputa comercial pode ter impactos diretos na economia e nas relações entre os dois países.
8: Diante do novo tarifaço americano, o governo brasileiro abriu um processo de reciprocidade e o Senado acompanha as negociações. O repórter Pedro Pincer tem mais informações.
14: O governo brasileiro anunciou a abertura formal do processo para avaliar se o tarifaço dos Estados Unidos contra exportações nacionais será respondido com base na lei da reciprocidade econômica, que é um novo mecanismo da legislação brasileira para disputas comerciais. O Palácio do Planalto informou que o procedimento foi iniciado a partir do compartilhamento do pedido pela Secretaria Executiva da Câmara de Comércio Exterior com os demais integrantes do seu Comitê Executivo de Gestão. O consultor legislativo do Senado, Marcos Túlio Bezerra, lembrou que o Brasil pode pôr sobre a mesa pautas essenciais para os Estados Unidos, como direitos autorais que afetam as big techs e patentes de medicamentos.
15: Então, se com a ameaça das medidas, a possibilidade de adoção das contramedidas aqui pelo governo brasileiro, o governo já consiga ser bem sucedido em retomar a negociação, a gente já considera que a lei vai ter um sucesso.
14: Em nota, o presidente da Comissão de Relações Exteriores, senador Nelsinho Tradi, do PSD de Mato Grosso do Sul, afirmou receber com atenção à decisão do Poder Executivo. Para o senador, o Brasil precisa estar preparado para agir quando necessário, sem esquecer que as relações bilaterais com os Estados Unidos ocorrem há mais de 200 anos e que todas as possibilidades de entendimento devem ser buscadas antes de uma escalada comercial.
7: Quem trabalha ao volante, o veículo é ferramenta de trabalho e fonte de renda. Mas na hora de trocar o carro ou renovar a frota, o acesso ao crédito pode ser um obstáculo.
8: Para facilitar esse financiamento, o Congresso vai analisar uma medida provisória sobre o tema. A senadora Leila Barros foi eleita presidente da comissão mista, que vai examinar a proposta. A reportagem é de Marcela Cunha.
16: A senadora Leila Barros, do PDT do Distrito Federal, destacou que o texto foca em uma categoria que hoje reúne mais de 2 milhões de brasileiros, motoristas de aplicativo, taxistas, entregadores e motofrentistas. Esses trabalhadores dependem de seus veículos diariamente, mas esbarram na burocracia dos bancos, na hora de financiar um novo modelo. Ao assumir a presidência da comissão mista, a senadora Leila ressaltou que a falta de crédito acessível acaba penalizando quem mais trabalha.
17: Quem trabalha por aplicativo sabe como é difícil chegar ao sistema financeiro apresentando uma renda variável e conseguir crédito com juros e prazos razoáveis. Muitas vezes, o resultado é continuar trabalhando com um veículo antigo e compromete uma parcela cada vez maior da renda do trabalhador.
16: Para facilitar os financiamentos, a medida provisória prevê o uso de recursos do Fundo de Investimento em Infraestrutura Social e a criação de mecanismos de garantia pública. Além de gerar renda, a proposta foca em cidades sustentáveis, incentivando frotas de baixo carbono e pontos de recarga de baterias. A relatora será a deputada Amanda Gentil, do Progressistas do Maranhão.
5: Eleições 2026.
7: Em 2026, o eleitor vai às urnas para escolher quem vai representar seu estado ou o Distrito Federal no Senado. Mas, afinal, o que faz um senador? Além de participar da criação e da revisão das leis, ele tem a missão de fiscalizar o governo federal e exercer atribuições exclusivas do Senado.
8: A reportagem de Yasmin Rodrigues explica como funciona esse trabalho e por que o Senado tem um papel central na democracia brasileira.
18: O Senado Federal é uma das duas casas do Congresso Nacional e representa os estados e o Distrito Federal. Senadores e deputados federais apresentam, discutem e votam propostas que podem virar leis. O Senado também tem o chamado papel revisor. Depois de aprovada em uma das casas, a proposta é analisada pela outra, que pode fazer mudanças antes da aprovação final. Para o presidente do Senado, Davi Alcolumbre, o trabalho dos parlamentares é uma responsabilidade de todos.
19: Isso não é uma missão de um homem, nem de uma mulher, nem da mesa diretora. Isso é a missão dos 81 senadores, de todos os partidos constituídos no Brasil, de 513 deputados federais e deputadas, porque só a união pode transformar verdadeiramente a vida das pessoas.
18: Senadores e deputados também têm a função de fiscalizar o Poder Executivo. Isso significa acompanhar as ações do governo federal, avaliar políticas públicas, analisar as contas da Presidência da República e criar CPIs. Mas o Senado tem atribuições que são exclusivas da Casa. Uma delas é aprovar as autoridades indicadas pelo Presidente da República, como ministros dos tribunais superiores, o Procurador-Geral da República, diretor do Banco Central e embaixadores. Outra é autorizar operações de crédito da União, dos estados, do Distrito Federal e dos municípios. E, por fim, o Senado é responsável por julgar o presidente da República em um processo de impeachment, depois que a Câmara dos Deputados autoriza a abertura do processo.
8: Com trabalhos técnicos de Eliseu Caires, o Jornal do Senado fica por aqui. Acompanhe agora.

0: futebol feminino.
1: Deputados reduzem a carga tributária para resseguradoras nacionais.
0: Parlamentares regulamentam a profissão de conservador-restaurador.
2: Boa noite. Avança na Câmara a proposta que regulamenta a profissão de conservador-restaurador de bens culturais. A medida era uma demanda histórica da categoria, como informa a repórter Paula Bittar.
3: A Comissão de Constituição e Justiça da Câmara aprovou uma proposta que regulamenta o exercício das profissões de conservador-restaurador de bens culturais e de técnico em conservação-restauração de bens culturais. De acordo com o texto aprovado, poderá atuar como conservador-restaurador de bens culturais móveis e integrados quem tiver diploma de curso superior na área, reconhecido pelo Ministério da Educação ou expedido por instituição estrangeira e revalidado no Brasil, ou mestrado ou doutorado na área expedido por instituição brasileira reconhecida pelo Ministério da Educação ou por instituição estrangeira e revalidado no Brasil, desde que tenha elaborado dissertação ou tese em tecnologia da conservação e restauração de bens culturais móveis e integrados e comprove pelo menos 5 anos de atividades técnicas e científicas próprias do campo. Também poderão exercer a profissão aqueles com diploma de outros cursos superiores que exerçam atividades na área há pelo menos 5 anos até a data de publicação da lei e os que tenham concluído até a data de publicação da lei curso de especialização na área observada a carga horária mínima exigida pelo Ministério da Educação. Entre as atribuições do conservador restaurador de bens culturais móveis e integrados estão realizar procedimentos de conservação e restauração em bens culturais, ministrar aulas relacionadas ao tema, desenvolver e coordenar projetos e pesquisas científicas sobre o tema e elaborar laudos técnicos, orientar e supervisionar acondicionamentos e acompanhar o transporte de obras de valor histórico, artístico e cultural, como courier. Já para atuar como técnicos em conservação e restauração de bens culturais móveis e integrados, é preciso ter curso de educação profissional técnica de nível médio na área, no Brasil ou no exterior e revalidado no país, ou então atuar na atividade comprovadamente há mais de 5 anos e não possuir escolaridade técnica exigida até a data da publicação da lei. Entre as atribuições desse profissional estão realizar exame técnico do estado de conservação de bens culturais móveis e integrados e auxiliar em eventos como seminários e exposições sobre o tema. Entre os deveres e responsabilidades do conservador, restaurador e do técnico estão assumir apenas trabalhos que possam realizar com segurança dentro dos limites de sua formação, não utilizar produtos, materiais e procedimentos técnicos que ponham em risco a integridade do bem cultural e, na compensação de acidentes ou perdas, não encobrir ou modificar o que existe do original, de modo a não alterar suas características e condições físicas após o evento. A autora do projeto, deputada Fernanda Melchion, do PSOL do Rio Grande do Sul, considerou a aprovação uma vitória para os profissionais e para as universidades. Segundo ela, os profissionais pleiteiam essa legislação.
4: Eles tinham apresentado essa iniciativa com então o deputado Chico Alencar, que nesse ano não exerceu um mandato federal. E eu apresentei, portanto, esse projeto, que depois foi qualificado pelas contribuições das universidades que têm o curso, como é o caso da UFPEL, na Universidade Federal do Pará, conhecendo a formação e o trabalho, que contribui enormemente para a preservação de bens culturais, o nosso patrimônio, a valorização da carreira, o incentivo à formação técnica, se aproxima de padrões internacionais, né? De conservação e restauração.
3: A proposta considera bem cultural móvel o objeto de natureza artística, histórica, documental, científica e tecnológica. Isso abrange obras de arte, documentos, artefatos arqueológicos, etnográficos e de cultura popular e elementos paleontológicos de ciências naturais, científicos e tecnológicos, possíveis de serem deslocados ou transportados. Já o bem cultural integrado está vinculado à superfície construída de um bem imóvel ou da natureza. Isso inclui pinturas artísticas ou decorativas, retábulos, esculturas, ourivesaria, cerâmica, azulejaria, estuques, relevos, elementos decorativos e tecnologias que envolvam os elementos construtivos e os materiais de construção empregados nas vedações, revestimentos e acabamentos. A proposta que regulamenta o exercício das profissões de conservador, restaurador de bens culturais e de técnico em conservação-restauração de bens culturais segue agora para o Senado, a menos que haja recurso para votação antes pelo plenário da Câmara. Da Rádio Câmara, de Brasília, Paula Bittar.
5: Educação. Beto

0: projeto do PSD exalta a expansão dos cursos de medicina nas universidades estaduais do Paraná. O deputado cita a criação do curso de medicina em Apucarana e o lançamento da graduação no campus da Unespar em Paranavaí, além do curso de enfermagem em Paranaguá.
1: Na opinião de Beto Preto, a ampliação das vagas em cursos da área de saúde contribui para a formação de profissionais que atuarão no Sistema Único de Saúde. O parlamentar reforça que as graduações são gratuitas e oferecem oportunidades para estudantes da rede pública.
2: Saúde.
0: Paulo Soares, do Podemos de São Paulo, apresentou projeto que visa descentralizar e regionalizar os serviços do SUS, usando estruturas hospitalares atualmente desocupadas em cidades menores para ampliar atendimentos e reduzir mortes em filas de espera.
1: Paulo Soares cita a cidade de Bauru como exemplo, com a morte de 1.123 pacientes à espera de leitos nos últimos 5 anos. O congressista cobra mais atenção do governo federal às regiões interioranas, com a disponibilização de profissionais e equipamentos.
2: Previdência.
0: Rodrigo Hollenberg, do PSB do Distrito Federal, apresentou projeto que amplia o acesso ao benefício de prestação continuada. A proposta eleva para meio salário mínimo por pessoa o limite de renda familiar e permite descontar gastos com alimentação especial, medicamentos e terapias.
1: Rodrigo Hollenberg também defende a regulamentação da avaliação biopsicossocial. Ele sustenta que a medida é necessária para garantir o acesso efetivo das pessoas com deficiência aos benefícios previstos em lei.
0: Dani Cunha, do PL do Rio de Janeiro, defende projeto que permite a pais ou responsáveis por crianças e adolescentes com deficiência trabalhar sem perder o benefício de prestação continuada. Pela proposta da deputada, a remuneração de até 10 salários mínimos não entraria no cálculo da renda familiar.
1: Dani Cunha afirma que a regra atual desestimula o retorno ao mercado de trabalho, especialmente de mãe solo, já que qualquer aumento de renda pode resultar na perda do benefício da criança. Ela acrescenta que o texto também autoriza a dedução de despesas com o tratamento da deficiência.
2: Comissões.
0: Luiz Lima, do Novo, do Rio de Janeiro, destaca os resultados da CPMI do INSS na investigação de descontos indevidos em aposentadorias. De acordo com o deputado, a comissão ajudou a identificar operadores financeiros, servidores e entidades suspeitas de participação nas fraudes.
3: A gente teve a felicidade de mostrar para o Brasil ser um facilitador até para a Polícia Federal e para o STF das pessoas envolvidas. Servidores do próprio INSS, operadores financeiros, recebedores de propina, sindicatos de fachada. Então a gente tem mais de 20 pessoas hoje presas e percebeu o quanto o brasileiro dispõe de tempo e de inteligência para fraudar, para enganar.
1: Luiz Lima acrescenta que 3 entidades investigadas teriam desviado mais de 6 bilhões de reais de aposentados, com descontos mensais que chegavam a R$50. Na avaliação do deputado, a CPMI contribuiu para recuperar recursos e dificultar a repetição das fraudes.
2: Segurança Pública.
0: Bongás, do PT Gaúcho, defende a aprovação de projeto que criminaliza a misoginia, entendida como ódio ou discriminação contra mulheres por sua condição de gênero. O deputado pondera que esse tipo de conduta alimenta a violência e viola a dignidade das mulheres.
1: Bongás pede que a Câmara vote logo a proposta, já aprovada pelo Senado. O parlamentar rejeita a ideia de que o projeto promova censura contra homens, mas diz que o objetivo é responsabilizar quem incentiva ou dissemina práticas de discriminação contra as mulheres.
0: Roberto Monteiro Pai, do PL do Rio de Janeiro, agradece a aprovação de uma moção de louvor ao filho Gabriel Monteiro na Comissão de Segurança Pública. Segundo o deputado, a homenagem reconhece a atuação do ex-vereador no combate à criminalidade.
1: Roberto Monteiro Pai também destaca o trabalho da policial civil do Distrito Federal, Deise Andrade, no enfrentamento ao feminicídio e à violência sexual contra crianças. O parlamentar ressalta a importância das ações de combate à violência contra as mulheres.
2: Economia.
0: A Câmara aprovou um projeto que reduz tributos pagos por empresas resseguradoras nacionais. O repórter Marcelo Lascher nos conta quais as medidas propostas.
4: O plenário da Câmara aprovou o projeto que reduz a carga tributária para resseguradoras nacionais. Resseguradoras são empresas que assumem parte dos riscos das seguradoras. Elas são responsáveis por uma espécie de seguro do seguro, usado principalmente em operações de grande valor ou com potencial para gerar perdas elevadas. O principal benefício proposto pelo projeto é a redução da alíquota da Contribuição Social sobre o Lucro Líquido, a CSLL, que hoje é de 15% e passa a ser de 9%. A proposta foi apresentada pelo deputado Isnaldo Bulhões Júnior, do MDB de Alagoas, com a justificativa de que as resseguradoras nacionais perderam o mercado a partir de 2019, com a eliminação de restrições à atuação de resseguradores estrangeiros. Segundo Isnaldo Bulhões Júnior, as resseguradoras estrangeiras não recolhem no Brasil CSLL e Imposto de Renda sobre Pessoa Jurídica, como as nacionais. Por isso, o projeto também isenta as empresas brasileiras de um adicional do Imposto de Renda. O projeto recebeu parecer favorável do relator, deputado Fernando Monteiro, do PSD de Pernambuco, mas não teve apoio do governo, como explicou o deputado Ayrton Faleiro, do PT do Pará.
5: Nós estamos tratando de um projeto que ele traz implicações financeiras, ordenamento de despesa, impactos nas finanças. Nós estamos numa reta final de governo, que tem um plano econômico em curso, que tem compromissos com a sociedade para fazer entregas. É hora de nós trazermos e aprovarmos aqui coisas que venham trazer impacto financeiro.
4: Para o relator, Fernando Monteiro, a arrecadação pode inclusive vir a aumentar, mesmo com benefício fiscal. Segundo ele, a proposta beneficia as empresas nacionais e pode forçar as estrangeiras a abrirem subsidiárias no país. Já o autor da proposta, Isnaldo Bulhões Júnior, disse que não há prejuízos para a arrecadação.
6: Não há um equívoco, não há nenhum prejuízo, não há nenhum problema. Apenas equaliza a empresa nacional, a empresa brasileira, dentro da concorrência com as empresas estrangeiras.
4: O projeto que reduz a carga tributária para resseguradoras nacional seguiu para análise do Senado. Da Rádio Câmara de Brasília, com informações de Antônio Vital, Marcelo Lascher.
2: Desenvolvimento Regional.
1: Leonardo Gadelha, do Podemos, reivindica o aumento da quantidade de água da transposição do Rio São Francisco destinada à Paraíba. O deputado afirma que o volume previsto atualmente para o estado é insuficiente para atender às demandas da população e do desenvolvimento regional.
0: Leonardo Gadelha argumenta que os canais da transposição comportam uma vazão superior à autorizada pela Agência Nacional de Águas. O parlamentar pede uma revisão da distribuição entre os estados do Nordeste diante do risco de agravamento da seca com a ocorrência de fenômenos climáticos extremos.
2: Transportes.
1: Euclides Petersen, do Republicanos de Minas Gerais, propõe financiar a modernização, ampliação e recuperação de aeródromos públicos de interesse regional. A ideia é criar um programa nacional que use incentivos fiscais para captar recursos de pessoas físicas.
0: Pela proposta, os contribuintes poderiam destinar parte do imposto de renda a projetos aprovados pelo governo. Segundo Euclides Petersen, a medida amplia a conectividade aérea e estimula o desenvolvimento econômico, o turismo e o acesso a serviços públicos no interior.
2: Trabalho.
1: Chico Alencar, do PSOL do Rio de Janeiro, defende a aprovação de um projeto de sua autoria que estabelece o fim dos penduricalhos, que são parcelas adicionais incorporadas aos salários de funcionários dos três poderes e que extrapolam o teto constitucional de R$46 mil brutos.
0: O legislador cita que 91% dos magistrados recebem acima do teto e, em sua avaliação, a medida vai combater a desigualdade salarial no país. Chico Alencar também cobra do Senado a aprovação do fim da escala 6x1 como medida de combate à desigualdade social.
1: Daniel Almeida, do PCdoB da Bahia, apoia as reivindicações da Campanha Nacional dos Bancários. O deputado destaca a recomposição dos salários, o reajuste do Vale Refeição, a participação nos lucros e melhores condições de trabalho nas agências e no regime remoto.
0: Daniel Almeida também pede mudanças nas regras dos planos de saúde dos bancos públicos. Segundo o parlamentar, alterações normativas dos últimos anos fizeram os bancários arcarem com uma parcela crescente dos custos.
2: Meio ambiente.
1: Delegado Matheus Laiola, do União do Paraná, apresentou o projeto que proíbe a caça esportiva em todo o país. A proposta altera a lei de proteção à fauna e também revoga dispositivos que tratam da regulamentação dessa modalidade de caça.
0: Segundo o delegado Matheus Laiola, a caça esportiva não pode se sobrepor à proteção dos animais e à preservação da biodiversidade. O parlamentar afirma ainda que a medida busca eliminar brechas na legislação e reforçar a proibição de práticas de caça voltadas ao lazer.
2: Esporte.
1: A Câmara aprovou uma política de incentivo ao futebol feminino no país. O repórter Antônio Vital tem mais informações sobre a proposta.
7: A menos de um ano da realização da Copa do Mundo Feminina no Brasil, o plenário da Câmara aprovou o projeto do governo que define diretrizes para o desenvolvimento do esporte no país. O projeto inclui o futebol feminino como prioridade da política pública esportiva nacional, com foco na profissionalização e na equidade de oportunidades. O texto também exige a elaboração de um plano de legado social, esportivo e financeiro da Copa do Mundo da modalidade, prevista para ocorrer entre 24 de junho e 25 de julho do ano que vem, em 8 capitais. A proposta prevê que o Ministério do Esporte deverá promover condições favoráveis para o futebol feminino e incentivar a igualdade salarial e a participação de mulheres na gestão do esporte e na arbitragem. O projeto limita a inscrição de atletas não profissionais em competições oficiais. Na principal divisão nacional, o limite será de 4 atletas amadoras por equipe, com redução gradual até alcançar a total profissionalização do esporte. O texto prevê ainda a criação de protocolos para combater a discriminação, a intolerância e a violência contra as mulheres no esporte. A medida abrange atletas, árbitras, treinadoras, torcedoras e demais profissionais. O projeto recebeu parecer favorável da relatora, deputada Jaque Rocha, do PT do Espírito Santo. Ela acrescentou na proposta diretrizes como a proteção da integridade física e psicológica das jogadoras, o combate ao racismo e à violência. No plenário, o relator foi o deputado Ayrton Faleiro, do PT do Pará, que defendeu medidas de incentivo para a modalidade.
5: Achamos por bem que a gente incentive o futebol feminino. O futebol, na sua essência, ele cumpre uma função de integração, de convívio social. E quando a gente fala de futebol, a gente vem em primeira visão muito o futebol masculino. Mas se a gente for para, inclusive, os interiores de cada um dos nossos estados, nós vamos ver lá um crescente movimento também nos clubes profissionais da participação feminina.
7: Na mesma sessão, a Câmara aprovou o projeto que reconhece o futebol praticado no Brasil como manifestação da cultura nacional. Os dois projetos foram enviados para análise do Senado. Na Rádio Câmara de Brasília, Antônio Vital.
0: Danley de Deus Interrols, do PSD Gaúcho, sugere ao Ministério da Educação medidas para melhorar a formação dos profissionais de educação física para o atendimento de estudantes com deficiência. Ele defende a atualização dos cursos superiores para fortalecer a inclusão.
1: A sugestão de Danley de Deus Interrols também prevê mais atividades práticas, estágios e formação continuada sobre o tema. Ele avalia que a preparação atual é insuficiente e pode deixar professores inseguros para garantir a participação efetiva de alunos com deficiência nas aulas.
0: Termina agora o Jornal Câmara dos Deputados, produzido pela Rádio Câmara, com trabalhos técnicos de Wellington Teles e a apresentação de Márcio Aquiles Sardi e Val Monteiro. Boa noite.
1: Uma boa noite para você. Ouça agora o Minuto do TCU.
2: Minuto do TCU.
8: O Tribunal de Contas da União aprovou acordo para resolver conflitos sobre penalidades aplicadas a empresas do setor de produtos de origem animal. São casos de suspensão de atividades e interdição de estabelecimentos, ocorridos entre 2017 e 2022. O problema surgiu com a mudança da legislação. Era preciso definir como tratar os processos que ainda estavam pendentes e quais regras deveriam valer para as infrações cometidas antes da nova lei. O acordo permite que as empresas regularizem essas pendências de forma voluntária, sem incluir casos que envolvam riscos sanitários. A medida pode regularizar cerca de R$32 milhões em penalidades e permitir que os recursos sejam destinados...
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1: O aplicativo BC Digital agora conta com um módulo exclusivo do Agosto Lilás. A ferramenta reúne informações sobre serviços de proteção e combate à violência contra a mulher em Balneário Camboriú. Estão disponíveis contatos da Polícia Militar, do Abraço à Mulher, da Delegacia da Mulher, dos CRAS e dos CREAS. O aplicativo também oferece um teste com 12 perguntas para ajudar a identificar diferentes tipos de violência. O módulo ainda permite o cadastro para o programa Luta por Elas, de defesa pessoal. Daiane Valentim, para a Rádio Menina.
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1: A Avenida Atlântica está operando em meia pista na região central de Balneário Camboriú. A mudança ocorre por causa de obras de extensão da rede de gás natural nas proximidades da Praça Almirante Tamandaré. Segundo a BC Trânsito, os trabalhos seguem até quinta-feira, dia 20, sempre das 8 da manhã às 5 da tarde. Agentes de trânsito estarão no local para orientar os motoristas. A recomendação é reduzir a velocidade, respeitar a sinalização e redobrar a atenção ao passar pelo trecho. Daiane Valentim para a Rádio Menina.
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1: Balneário Camboriú realiza até domingo a segunda edição da Semana da Fotografia. A programação é gratuita e reúne exposições, oficinas, rodas de conversa, saídas fotográficas e leitura de portfólio. As atividades acontecem em diferentes pontos da cidade, como o Arquivo Histórico, o Parque Raimundo Malta e o Teatro Bruno Nites. Na quarta-feira, Dia Mundial da Fotografia, haverá uma programação especial no Teatro Bruno Nites. O evento também marca os 200 anos da primeira fotografia permanente. A programação completa está disponível no portal Menina. Daiane Valentim para a Rádio Menina.
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1: A Secretaria de Obras Móvel está atendendo os moradores do bairro da Barra, em Balneário Camboriú. A estrutura está instalada na Rua Jardim da Saudade, ao lado do Ney Odácia Tereza Damásio. O atendimento ocorre até sexta-feira, das 8 da manhã ao meio-dia e da 1 às 6 da tarde. Os moradores podem registrar pedidos como reparos em ruas e problemas de drenagem. Quando a demanda é de responsabilidade da Secretaria de Obras, uma ordem de serviço é aberta no próprio local. Desde o lançamento do projeto, em abril do ano passado, quase 1.200 ordens de serviço já foram registradas. Daiane Valentim para a Rádio Menina.
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0: 3:58.
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3: Bom dia, meu amigo. Bom dia, minha amiga. 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Agradecendo por mais um dia juntos e pedindo a proteção do Criador para nossa família, hoje e sempre.

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0: Começou o nosso sertanejo de hoje, terça-feira, minha gente, meus amigos, minhas amigas, ouvintes, né? Amantes da boa música sertaneja raiz, sejam todos bem-vindos aqui ao nosso ranchinho, o ranchinho onde a gente toma café gostoso, onde a gente aprecia aquele chimarrão delicioso também, quentinho, né? Onde a gente tem música sertaneja raiz, bate-papo, uma prosa gostosa até às 6 horas da manhã, diariamente das 4 até às 6. Obrigado de coração pela companhia hoje e sempre. Terça-feira, 18 de agosto de 2026, sol com muitas nuvens durante o dia e períodos de céu nublado. Noite com muitas nuvens, a previsão então para hoje, tá? Temperaturas oscilam entre 19 e 25 graus. O sol nasce às 6h42 e se põe às 17h54 e nós estamos na lua nova. Tião Violeiro, nosso amigo, um bom dia para esse povo.
1: E bom dia, Lio Brasil, bom dia, minha gente. Sertanejo bom demais de novo. A gente por aqui, matando saudade daqueles tempos gostosos, tempo de criança. E mundo bom!
0: Te prepara, Tião, pro nosso café da manhã. Daqui a pouco você conta pra gente o que tem pra pro nosso desejum de hoje, tá? Vamos começar esse dia, começar essa terça-feira, agradecendo por mais um dia de vida. Senhor, antes de qualquer palavra, eu quero te agradecer. Gratidão pela vida que pus em mim, pelo ar que respiro, pelo dia que começa cheio de possibilidades. Gratidão pelas lutas, porque me ensinam. Pelas vitórias, porque me fortalecem. Eu reconheço. Até aqui foi a tua mão que me sustentou. Que hoje eu veja com gratidão até o que ainda não entendo. Que a tua paz guie meus passos e a tua graça me envolva desde o amanhecer. Amém. 18 de agosto é celebrado aqui no Brasil o dia do estagiário e também o dia nacional do Campo Limpo, dedicada à conscientização sobre o destino correto e a reciclagem de embalagens vazias de defensivos agrícolas. Agora, meu povo, uma pausazinha pro nosso intervalo comercial e daqui a pouco eu volto, a gente volta trazendo muito mais músicas. Bom dia!

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0: O melhor da música sertaneja aqui em 100,5 e também através do nosso aplicativo Menina Play. Fique à vontade, se aproxiga aqui no nosso ranchinho. Vamos levantar, meu povo, vamos acordar, né? Bom dia!
1: Vai mariscar pra lá, seu Fominha!
2: Vai você, seu Navaia!
3: É vocês dois, passa a passagem cima, aí!
1: Passa por cima.

0: Já acordou? Então levanta para mais um dia. 4:36.
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0: gente, já estou de volta, claro, levando até você o melhor da música sertaneja, nesta linda, maravilhosa manhã em que a gente segue juntos até às 6. Ah, e eu não posso esquecer, claro, de mandar um grande abraço para os nossos amigos, né, do grupo de WhatsApp, os fãs da Rádio Menina. Que bom ter vocês por aqui. Segue o sertanejo bom demais. Um bom dia.
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0: Valeu, Brasil!
1: Sim, bora minha gente pro nosso sertanejo bom demais até às 6 horas da manhã. Tem muita música boa pra gente rodar pra você aqui ainda. Aquele grande abraço pros nossos queridos ouvintes do grupo de WhatsApp Fãs da Rádio Menino. Pessoal acordando cedo aí curtindo o nosso sertanejo bom demais. A você que trabalha durante a madrugada toda também sintonizado na Rádio Menino, né? Curtindo o Menina by Night já às 4 horas da manhã, emenda com o sertanejo. Coisa boa, tudo de melhor pra você, que é o melhor ouvinte do mundo com toda certeza.

0: Vamos levantar, gente. Bom dia. É o nosso sertanejo bom demais aqui na Rádio Menina. E aquele abraço especial, um abraço do tamanho do mundo pra você, ouvinte. Eu, Lio Brasil e o Edson Valentim juntos com você até amanhecer o dia.
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2: Olá, minha gente, tô de volta, abraçando você que tá chegando agora aqui na sintonia, tá acordando agora, né? Bom dia, pensamento positivo que vai dar tudo certo, minha gente. Música boa até às 6 horas da manhã no sertanejo, bom demais.

0: Simbora, meu povo, simbora, minha gente. Música sertaneja raiz boa, né? Até 6 horas da manhã aqui no nosso sertanejo diariamente. O nosso encontro das 4 às 6 da manhã em 100,5 para todo o litoral norte catarinense, Vale do Rio Tijucas, Vale do Rio Itajaí também. Para esse povo maravilhoso que conecta a gente através do nosso aplicativo Menina Play. Tudo isso aqui é feito só para você. Aproveita já o início da manhã, né? Para dar uma acessada no nosso portal menina.com.br e conferir todas as notícias que você tem aí no nosso portal. Para ficar sabendo de tudo que tá rolando na região, para ficar a par dos assuntos da região, acessem diariamente portalmenina.com.br. E aí, Tião, conta pra gente o que é que tem pro café da manhã.
1: E hoje eu preparei um orelha de gato, aquele açuquinha gostoso por cima, uma maravilha. E o café com leite, leite que eu pojei da vaca agora há pouco. Isso sim é café da manhã, minha gente.
0: Tião Violeiro, como sempre, mandando bem. Vamos lá, meu povo, pro intervalo comercial. Vamos fazer essa paradinha, então, pro café da manhã, preparado pelo Tião Violeiro. E daqui a pouco a gente volta com mais. Bom dia, minha gente. Bom dia, meu povo. Ótima terça-feira.

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1: Segue o nosso programa Sertanejo Bom Demais, esse nosso encontro diário aqui na Rádio Menina, das 4 às 6 da manhã. E lembrando, né, que no sábado a gente tem o horário um pouco mais estendido, isso, das 4 até as 9 da manhã, mas sempre com música sertaneja raiz. Abraçando você de todo o litoral norte catarinense, Vale do Rio Tijucas, Vale do Rio Itajaí também, todas as cidades que são alcançadas pelas ondas da Rádio Menina. Aquele grande abraço para você que está acordando agora, levantando agora, e o nosso compromisso é trazer música boa para vocês. Bom dia.

RS, gente, daqui a pouquinho, a partir das 6 horas da manhã, todas as notícias para você começar o seu dia sabendo de tudo. É o nosso Bote a Boca no Trombone, já já, com nossa equipe de jornalismo da Rádio Menina. E segue o baile, segue o sertanejo bom demais.

Muito bom dia, minha gente. Bom dia, meu povo querido. Bom dia, Brasil. Bom dia para você que está acordando agora, amigos e amigas, amantes da boa música sertaneja raiz. Mais uma linda manhã juntos aqui na Rádio Menina 100,5, a sua companhia, onde quer que você esteja.

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0: Tá chegando agora, né? Fique à vontade, esse é o nosso ranchinho, te aproxega, puxa uma cadeira, um banco, vamos fazer um café, vamos preparar aqui um delicioso chimarrão pra gente ficar juntos até às 6 com muita música sertaneja boa.

0: chegando mais música boa aqui no Sertanejo Bom Demais. Só que eu quero lembrá-los que daqui a pouquinho, a partir das 6 horas da manhã, você confere todas as notícias aqui do nosso Bote a Boca no Trombone. Já já, logo depois do Sertanejo Bom Demais. Bom dia, povo!
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as últimas de hoje do Sertanejo Bom Demais desta terça-feira. Pois é, meu povo, infelizmente acabou aqui o nosso programa de hoje, mas amanhã tem mais já, né? 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A sua companhia, aquele café delicioso, um bom chimarrão, uma boa prosa e uma música boa para acompanhar esse nosso encontro. Amanhã tamo de volta, hein? Vocês ficam agora com um Pote a Boca no Trombone. Abraço, minha gente, até amanhã, tchau.

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3: Mais um bom dia pra você. É o segundo dessa semana já no Bote a Boca no Trombone. Ontem segunda já foi, hoje terça-feira, dia 18 de agosto de 2026. Ainda inverno brasileiro, mas com uma temperatura bem agradável agora. Marcando neste momento aqui no Pioneiros 18 graus. Tá bom. Temperatura não chove, mas você sabe que esse tempo tá maluco, né? Pode acontecer chuva, pode ter mudança. Lá no Rio Grande do Sul, que tinha sol no final de semana e que estava chovendo aqui, agora já começou a chover por lá. Hoje já está chovendo em algumas regiões do Rio Grande do Sul. De repente, essa chuva pode se estender por aqui. Vamos aguardar para ver, né? Hoje parece que não chove. Vamos ver. Daqui a pouco o Marinho vai trazer as informações. E você, tudo certo? Bom dia para você que está acompanhando. Bote a boca no trombone. Já esteve com o Rio Brasil. Sertanejo bom demais. Agora fica conectado, fica sintonizado aqui na Menina FM, trazendo a sua opinião, trazendo a sua informação. Qual assunto você quer debater hoje com a gente? Fica à vontade, chega mais, traga o seu assunto, coloca na nossa mesa aqui. Nossa mesa que começa sempre com alguns bate-papos aqui de alguns assuntos pertinentes da nossa cidade, da nossa região. E você também é o nosso convidado, dando o prazer da sua audiência em mais um dia que está começando. A gente agradece a Deus por esse dia. Manda aquele cafezinho, projetando como é que vai ser, qual que é a sua agenda hoje, o que que você tem para fazer hoje, quais são os principais compromissos, o que que tem que ser feito hoje, o que que dá para ser feito um pouquinho depois, se possível, e por aí vai, né? No dia a dia. Daqui a pouco também a garotada se organizando, uns já se organizando, tem que levar para a escola. Como será que vai estar o trânsito, né? O pessoal acorda assim: meu Deus do céu, já vou ouvir a Menina FM, né? Porque se acontece alguma coisa no trânsito, eu já tenho que pular um pouquinho mais cedo, sair um pouquinho mais cedo também, porque o trânsito, ele é também bem ativo aqui na nossa região. Ei, Moisés, bom dia.
4: Oi, Edilson, bom dia para você, bom dia também para todos os colegas aqui da bancada, o Gerson Felipe, Camille Guckert, Edson Valentim, e um especial bom dia a você que está nos ouvindo aí do outro lado, nas ondas da Menina FM 100,5 aqui em Balneário Camboriú e toda a região. Eu tava vendo aquela notícia ontem publicada pelo PROCON aqui de Balneário Camboriú, Adilson, e sempre é um assunto muito polêmico quando envolve combustíveis e preços de combustíveis e fiscalização. Até porque, né, aconteceu uma fiscalização do PROCON, e o PROCON de Balneário Camboriú, de acordo com essa publicação que eles soltaram aí para toda a mídia, eles andaram fazendo uma fiscalização em 29 postos de combustíveis aqui, durante aquela, não sei o que eu digo, as pessoas estão falando greve, que não foi greve, outras pessoas paralisação, que não foi paralisação, acho que foi uma reunião dos caminhoneiros que teve, que mês que foi, você lembra disso? Foi março? Mês de março? Uma reunião dos caminhoneiros.
3: Foi mais um ameaço, né?
4: Uma ameaça, essa é a palavra certa, né? Fizeram uma reunião ali, uma reunião aqui, mas paralisação não aconteceu, né?
3: E o PROCON mudou de ideia, então?
4: Por quê?
3: Porque já foi dito aqui que o livre mercado...
4: Isso.
3: Que não poderia ser fiscalizado, cada um tem o seu livre mercado, desde que não seja abusivo.
4: E aí o PROCON resolveu fazer uma fiscalização e divulgou alguns números, né? 29 postos fiscalizados, 21 deles apresentaram a documentação necessária, né, para comprovar realmente, de acordo com o PROCON, que houve uma alta, assim, sem justificativa alguma, e 8 deles não apresentaram essa documentação ou apresentaram a documentação incompleta. E aí foram autuados. Mas é um assunto que chama atenção, não por causa da autuação, por causa da fiscalização, é justamente, né, a questão desse livre comércio e de que, mais uma vez, não sei para que serve, né, esse tipo de pesquisa, porque não acontece nada, né? Não acontece nada com os estabelecimentos. Autuado, não sei se não vão pagar multa, se eles têm prazo agora para apresentar a documentação completa, mas enfim, quero dizer aqui que é um assunto que chama muita atenção e que a gente continua à mercê, né, dessa, não sei o que que eu falo também, se eu chego a falar que é um cartel, que não é, mas parece que é tudo orquestrado. Todo mundo cobra o preço que quer, o mesmo preço, daqui a pouco tá lá em cima, daqui a pouco dá uma baixadinha, só que né, a redução no preço não é, é a esperada pelo consumidor, que é aquela que é anunciada pela Petrobras, enfim, e a gente fica sempre à mercê de pagar o preço que eles querem. Eu não sei até que ponto funciona esse tipo de fiscalização quando o assunto é postos de combustíveis. Que bom que aconteceu, né? Esse trabalho que deveria acontecer em Itajaí, que deveria acontecer em Camboriú, que deveria acontecer no estado inteiro, até porque a gente paga e paga muito caro o litro da gasolina.
3: E aí falta explicação por quê? Que aqui é um preço e ali em Penha é outro.
4: E aí você vai para Araquari é outro, mais barato ainda. Você vai para Nova Trento, cara, que não tem explicação, que você tem que subir uma serra para levar o combustível até lá, é outro. A distribuidora tá aqui.
3: Nós estivemos em Penha, sexta-feira passada, eu e o Sérgio, na volta. Eu olhei assim, olha ali, ó, 6,05.
4: 6,05,
3: isso? É, 6,05. Eu acho absurdo também, na realidade, né? Minha opinião.
4: Você vai pra Joinville, tá 5,80.
3: Né? É verdade. Eu não sei se é a gasolina que tá cara ou o salário que é baixo, né? Já falei isso uma vez, né? Se o salário mínimo fosse o que deveria ser, uns 7 mil reais.
4: 7 mil reais.
3: Ok. Mas o salário mínimo é 1.500, 1.600?
4: 1.621, isso?
3: Então, daí é complicado, viu? Bem complicado. Não adianta. Esse país não tem solução. Isso é fato, não tem solução. Desde que me conheço por gente, que eu começo a trabalhar, eu já tenho mais de 35 anos trabalhando, principalmente na área de comunicação. Todo mundo que chega promete que vai mudar. Mais um ano que tá todo mundo prometendo já, hein? Não, porque temos que fazer isso, nós temos que abrir caminho com o comércio exterior. Olha, eu já aprendi, se eu for me candidatar, eu já peguei o linguajar dos políticos, assim, ó, os termos são bonitos, lindos. Nós vamos criar uma equipe que vai conversar com outros países da América do Sul e também da América Latina, também com os países da Europa, porque a gente consegue fazer uma integração economicamente e que a gente pode abrir portas para que o nosso produto seja comercializado de forma valorosa para os agricultores, para o inferno, que todo mundo sabe falar isso, até eu sei falar e eu engano também. É assim que funciona. Não muda. Não muda.

0: Bom dia, Moisés Stucker, bom dia, Adilson de Souza, todos os ouvintes do Bote a Boca no Trombone. Ontem eu conversei com o Bruno do Procon, Bruno Costa, e questionei ele, né, sobre essa fiscalização. Primeiro, o porquê que demorou tanto, né, porque foi lá em março, né, que a gente teve essa paralisação, até porque, digo paralisação porque em Santos nós chegamos a ter, né, caminhoneiros que pararam de trabalhar. E ele falou que eram muitos documentos para analisar, muitas notas, né, para comprovar se houve ou não um aumento injustificado. Pois bem, o que vai acontecer a partir de agora? Esses postos, eles podem recorrer, né, os postos que foram encontradas irregularidades e que foram autuados. Agora eles vão ter que apresentar essa documentação, porque a documentação apresentada até o momento não comprovou o aumento, né, aquele aumento que, inclusive, eu lembro bem, a gente mostrou aqui na Rádio Menina, teve posto, né, trocando o valor do combustível enquanto tinha carro na fila, né? Eles foram lá e começaram a trocar, né, o valor do preço enquanto tinha gente esperando para abastecer. E esses postos vão ter que apresentar agora uma justificativa plausível para esse aumento, e se não apresentarem, aí sim já começa a aplicação das multas. Vamos aguardar, né?
1: Mas
0: vamos ver se realmente vai acontecer isso.
1: E aqueles que apresentaram a documentação?
2: Aquele
1: ficou ok? Então ele aumentou ok?
0: Aqueles tá ok, a grande maioria, né?
1: 20, a maioria? 29. Aí o que não apresentou, ô Gerson, quais os documentos que tu apresentou que eu não apresentei ainda? Me diz aí.
2: E tem outra, né? E tem outra, a gente sabe com quem que a gente tá lidando, né? Já vão dar uma prensa aí e a gente sabe como funciona. Infelizmente.
0: É, eu prefiro, né, de certa forma, aguardar para ver se vai ter alguma multa, se alguém vai ser multado, né? Porque a gente acompanhou, né, tivemos alguns casos emblemáticos aqui em Balneário Camboriú desse aumento injustificado, e não é a primeira vez. Eu lembro quando nós tivemos aquela sim, uma greve, né, que durou cerca de 15 dias, naquela época também. A gente teve combustível sendo vendido aqui na região a mais de 10 reais. A mais de 10 reais naquela ocasião. Né, e eu não lembro se teve alguma punição para aqueles postos. Mais de 10 reais, mais de 10 reais. Foi no ano de foi antes da pandemia aquilo? Foi antes da pandemia, se eu não estou enganado, aquela greve, né, maior. Fecharam o posto Santa Rosa ali em Itajaí, não passava ninguém. Né, e naquela ocasião passou de 10 reais o preço da gasolina e enfrentamos um desabastecimento. Agora, né, numa intensidade bem menor, mas com os postos fazendo aquele aumento. E é algo que a gente acompanha aqui sempre que tem uma troca no preço do combustível. Né, os postos, eles se adiantam muitas vezes, tem aquele combustível que está no tanque, está para ser comercializado com o valor antigo, e muitas vezes a gente já tem o valor novo sendo praticado antes mesmo da chegada da nova carga. É agora ver se realmente nós vamos ter uma punição para quem trabalha de forma errada.
1: Eu torço que não tenha multa nenhuma. Tomara que não sejam multados, que eles consigam comprovar que está tudo ok. Porque quem vai pagar a multa, inclusive, é nós. Eu acho interessante a gente, e você é uma pessoa do bem, né? Assim como nós todos aqui, a gente acredita que vai ter uma punição e que o cara vai mudar. Mas é mentira, não vai. Não vai acontecer. A gente conhece como é que funciona o esquema todo. Então, tomara que não multem, porque depois o cara vai cobrar de nós. Vai cobrar da hora que eu for abastecer. Se eu for abastecer no posto dele, ele vai cobrar de mim.
0: E isso fora aquelas máquinas que são utilizadas para que você receba um combustível menor do que o que você está vendo no painel. Para mim, essa é a maior sacanagem que tem. Ainda quando aumenta o preço, pelo menos você sabe que você está pagando aquele preço e está recebendo aquele combustível. O pior é quando você está pagando um preço elevado e pode ser que nem esteja entrando aquilo que está marcando no painel da bomba.
2: E sem contar a adulteração no combustível também, né? Que acontece demais, né?
1: Essas duas últimas questões já virou crime, né? Aí já é crime. E o cara responde também de forma administrativa, né?
2: Mas acontece direto, né? Porque o cara responde até que ponto? Porque se respondesse, se valesse mesmo, né, a legislação, se fosse um crime mesmo, teria, sei lá, quantos estabelecimentos sendo fechados? E não acontece isso.
0: E eu, por exemplo, não conheço ninguém que conseguiu comprovar, por exemplo, que o seu veículo estragou por causa da gasolina, e acontece muito, né? Às vezes você está com o seu veículo com toda a revisão feita, rodando certinho, abastece.

0: acontece num posto, começa a dar aquela falhada. Vai falhando, vai prejudicando. Aí passa uma semana, você para lá no mecânico. Tem que arrumar o veículo. Eu nunca vi ninguém conseguir comprovar e cobrar do posto em que o seu veículo estragou por causa da gasolina adulterada ou de baixa qualidade.
1: Eu já fiz.
0: Muito difícil.
1: Já falei aqui. Eu já conheço. Inclusive, o dono pagou a despesa do veículo.
2: Ah, é?
0: Mas é muito raro.
2: É difícil, né?
1: Porque foi comprovado. Ele foi até a última instância. Eu acho que o que ele gastou com o advogado saiu mais caro que o próprio conserto da moto. Uma moto de alta potência.
0: Mas teve que entrar na justiça.
1: Claro, tem que entrar. Não adianta, não existe aquela conversa do fio do bigode, vamos se acertar aqui, ok? Não, tem que ir à última instância, pegar um advogado, pegar a nota do dia que você abasteceu, que você não abasteceu, o que causou, ou a nota do mecânico, tem que pegar vários comprovantes, como tudo. Mas recebeu.
0: Já começa por aí, né? Você que tá me ouvindo agora, qual foi a última vez que você abasteceu e exigiu a nota, o cupom fiscal? Muitas vezes o cara paga dentro do carro, eles vêm com a maquininha, ou você dá em dinheiro, vai embora e sai do posto sem a nota. Quando eu abasteço num posto que eu não sou acostumado a abastecer, um posto diferente, eu exijo a nota. Mas naquele posto que eu tô mais acostumado, eu admito que muitas vezes eu vou lá, abasteço e nem pego a nota.
2: Olha só, o Robson, nosso companheiro aqui, né, de todos os dias, ele mandou uma observação importante também em relação a isso.
3: É, rapaz, Didido, um abraço aí, bom trabalho para todos aí. Vocês estão falando de combustível. O que eu tô notando no meu carro aqui é o forte cheiro do combustível, do álcool aí, cara, da gasolina. Aumentou o cheiro da tá parecendo aquele chevette álcool quando eu ligava no inverno. Tudo tá louco.
2: É verdade. Isso eu noto também. Quando eu ligo meu carro, de manhã cedo principalmente, um cheiro bem diferente do que era o da gasolina antigamente. Não tão antigamente, há pouco tempo. Muito álcool, muito etanol na gasolina.
0: Teve um aumento recente, inclusive, na composição. Ficou
2: pra 30 e poucos por cento, né? Só que assim, ó, e eu faço um outro alerta. O meu carro é um carro importado que não é flex. E aí?
0: O carro flex, ele consegue lidar melhor, né, com essa mudança.
2: Tem carros importados que não são flex, são só gasolina. Como é que faz?
0: E nesse caso você não pode nem cobrar, porque foi algo liberado em todo o Brasil, né? Algo, de certa forma, justificado.
2: E aí, assim, muito etanol, que é mais barato, e mesmo assim o preço da gasolina cada vez mais caro.
0: Troca de carro, é isso que vão dizer. Troca de carro.
2: Que adianta? Né? Que adianta?
1: Vamos chamar a Camille junto aqui também, porque tem destaques, tem entrevistado hoje. Camille, bom dia.
4: Olá, Dilson, bom dia para você, pro Gerson, pro Moisés, para todo mundo que já tá ligadinho com a gente aqui, desejando bom dia. Já tem gente participando sobre essa questão da gasolina também, já tem ouvinte relembrando algumas situações da Celesc de semana passada, enfim, já tem a participação dos nossos ouvintes aqui no nosso WhatsApp. Então, se você quer mandar alguma mensagem, deixar alguma demanda, é no 47-99174-1005. E na entrevista de hoje, a gente vai receber o advogado Marcelo Vrena para a gente falar justamente sobre propaganda eleitoral, período eleitoral, o que pode, o que não pode, onde podem ficar essas banderolas, que foi alvo de comentários ontem no Bote a Boca no Trombone, sobre, né, atrapalhar o passeio público, a quantidade de banderolas. Daqui a pouquinho tudo isso na entrevista do Bote a Boca no Trombone.
1: E hoje, terça-feira, é Dia Nacional do Campo Limpo.
2: Hoje também, terça-feira, é Dia Mundial da Libertação Humana.
1: Dia do Brasileiro. Não é do brasileiro, é outra frase, eu já modifiquei ela. É dia do nunca desista.
2: Ah, terra do nunca.
1: Eu nunca desisto.
2: Dia de Santa Helena.
1: E dia do estagiário.
2: Alô, estagiário.
0: Damiele Fernandes, nossa estagiária aqui da Rádio Menina.
1: E hoje... É verdade que a culpa é sempre do estagiário, da estagiária?
0: Ah, depende, né? às vezes é, mas nem sempre também.
2: Ai, ai, nenhum município de aniversário de novo.
1: Mas tem gente de aniversário, com certeza.
2: Ah, com certeza.
1: Um abraço a todos os aniversariantes de hoje, dia 18 de agosto. Olha, daqui a pouco aí falta um pouquinho mais que um mês aí pra gente entrar na primavera. Ah, se a primavera fosse a estação e fosse a primavera. Porque agora tá tudo misturado, né? A gente nunca sabe se vai chegar a primavera ou vai continuar o inverno.
2: E hoje tá uma manhã de primavera hoje. Achei bem agradável.
1: Mas tá úmido ainda.
2: 20 graus.
0: O problema é que essa primavera, né, ela não deve ser uma primavera tão boa assim, porque vai ser uma primavera marcada pelo El Niño. É uma primavera que chega com muita preocupação em relação às chuvas.
2: E dizem que vai ser o pior, né, desde 1956. É agora, tomara que não.
0: Outubro, novembro e dezembro, né?
2: Tomara que não.
1: Bom, se for pior... Nunca teve. 1956? Se 2008 não se comparou a 1956, imagina. 2008 que foi algo que devastou o nosso litoral de Santa Catarina. Se for mais que isso, meu Deus, né? Mas, vamos lá. Tá nas mãos de Deus. Ele é quem eu acredito que vai definir o que, que vai acontecer. Mãe Natureza, Deus, enfim. O resto é especulação, estudos, obviamente, mas, como dizem, é previsão.
0: E também pode haver mais chuva que 2008, mas ela pode ser mais espaçada. Né? Pode ter um volume maior ao longo do mês, mas esse volume ele não se concentrar num curto período, o que aí nos ajuda bastante.
2: E tomara que não se concentre também em uma região específica, né? Se espalhe assim, que daí é melhor também.
1: 6:19, está no ar
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1: Bora lá pra previsão do tempo. E o sol, saudade do sol, hein, Marinho? Bom dia.
7: Bom dia, muito bom dia, meus amigos Adilson de Souza, Moisés Stucker, Gerson Felipe, a toda a nossa equipe, aos amigos já ligados aqui no BBT, um ótimo café da manhã. Dia começa com alguns nevoeiros, mas confirmando as nossas previsões, massa de ar seco e quente vai garantir o predomínio de sol e calor, porque teremos aí as temperaturas até em torno de 30 graus em algumas localidades. Já estamos preparando, daqui a pouco vamos trazer todos os detalhes da previsão do tempo completa para esta terça-feira, já projetando os próximos dias também. Você fica sabendo aqui no Bote a Boca no Trombone. Não sai daí.
2: Valeu, Marinho. Obrigado pelo primeiro pitaco do dia. 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
2: Atenção, atenção, documentos perdidos da Isabel del Carmen Orrego. Contato 996682937.
1: Será que já foram buscar? Alguém se interessou pelas 300 telhas de cerâmica que estão para doar? Tá aqui ainda, hein? Tem que retirar no local. Você que tá doando, estiver ouvindo também, pode nos avisar, tá? Entre em contato no 991741005, que é o WhatsApp aqui do nosso jornalismo, para saber se alguém pegou. Se não, entre em contato. Você que tá precisando, o contato de quem quer doar as telhas é o 996541135.
2: Olha, foi perdida uma bolsa de viagem no trajeto do pedágio de Tijucas, na Ela acabou caindo da carroceria do carro. Caso alguém encontrou essa bolsa, tem gratificação. 99673-1353.
1: Agora, para quem quer trabalhar.
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2: Tem vaga aí para auxiliar de limpeza para uma escola de Camboriú, sexo feminino. WhatsApp é o 3365-3422.
1: E auxiliar de limpeza para trabalhar em um condomínio, que é o condomínio aqui onde está a Rádio Menina, o Camboriú Work Center. Você que quer trabalhar de auxiliar de limpeza, enviar currículo para o 2103-6012.
2: Eliane quer trabalhar como faxineiro diarista. Contato dela é o 99628-6504.
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1: Intervalo 6:24, daqui a pouquinho voltamos com a participação do nosso ouvinte.
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2: Estamos de volta com Bote a Boca no Trombone. Já começamos com as participações. O Jonatas faz uma pergunta. Mandou uma foto também. Por que manda fazer limpeza bem na hora de pico em Balneário Camboriú? Que horas foi, será, hein? 6 horas da tarde, 7 horas da manhã? Ontem de manhã, por volta das 7 horas da manhã, então horário de pico. Ah, mas é que tem que fazer limpeza, né? Se não limpa, reclama também, né? Se limpa, reclama, eu acho que limpeza não tem hora, né, Jonatas? Não sei, eu respeito a tua opinião, mas eu acho que... Não sei se estava atrapalhando tanto também, né? Valeu, obrigado pela participação.
1: O que está acontecendo na escola Ruizélio Cabral? Fica no bairro Nova Esperança. A pessoa, ela não quis se identificar, mas está dizendo que os banheiros estão sem condições de uso, não tem fechadura nas portas e os alunos, tanto meninos como meninas, estão usando o mesmo banheiro porque um está interditado. Descaso total, fico grata se vocês puderem pedir uma posição com os responsáveis. Os responsáveis?
2: Governo do Estado.
1: A Secretaria de Educação. É uma escola estadual? Estadual. Então, é o Fernando Schweger, né, que responde pela educação regional aqui. É, infelizmente, né? Aí fica complicado. Fica complicado. Um banheiro sem fechadura. Nossa senhora, que
2: situação, né?
1: Nossa, tá feia a situação, hein?
2: Pois é.
1: Tá. Pedi uma resposta pra ele, então, sobre essa manutenção aí. Já não foi feita a manutenção? Ou o pessoal quebrou tudo desde que começou o ano, né? Já estamos quase no fim do ano já? Às vezes acontece, né? Tem uns aluninhos, às vezes, que são meio baderneirinho, né? Eles gostam de quebrar as coisas.
2: Eronildes, sobre uma obra de supermercado, olha só, que está utilizando o método Batistaca. Bom dia, temos uma construção aqui no São Francisco de Assis, da obra de um supermercado. Eles estão utilizando Batistaca. Não sei se pode, liguei para a Secretaria de Obras e não funciona o telefone.
1: Em Camboriú, sim.
2: Pode, né?
1: Em Camboriú. Balneário, não. Não sei se mudou a lei, mas até onde eu sei, desses últimos anos que a gente comenta sobre esse tal Batistaca aí, em Camboriú, sim. Balneário, não. E o meu xará Dilson sobre o preço dos combustíveis.
12: Bom dia, pessoal da Rádio Menina. Oh, no Paraná, Palmas, Paraná. Eu tive sexta-feira lá, voltei ontem. A gasolina lá é 5,80.
15: E aí começam a aparecer...
12: Não é todos os postos, mas a gasolina é 5,80. É, mas tem bastante posto lá com esse valor.
1: Aí, Palmas, no Paraná, na terra do Nilo, nosso colega locutor aqui da Rádio Menina FM, o problema é chegar até Palmas, né?
2: E o etanol não tá nem R$3 lá no Paraná. Nem R$3 o litro. É brincadeira, né? Aqui tá 4 e pouco.
1: Agora 6:29, 6:29. 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
2: Vamos lá, né?
4: Trazendo só uma informação aqui da nossa ouvinte, a Jennifer Ribeiro. Ela trabalha na Secretaria de Obras aqui de Balneário Camboriú, mas ela informou ali referente ao ouvinte que não estava conseguindo contato com a Secretaria de Obras de Camboriú. Ela falou que o telefone da Obras de Camboriú funciona, só que ele é somente o WhatsApp, ele não funciona por ligação. Então, o ouvinte tem que mandar mensagem por WhatsApp para a Secretaria de Obras de Camboriú.
1: Ok. Prepara a resposta para a Celeste, que você já tem, né, Moisés? Porque o Fabiano, ele disse que a esposa, junto com a mãe, foram até a Celeste em Itajaí. E, resolveram, não é dúvida, não. A alta que veio na conta de luz tinha vindo R$1.136 e voltou ao normal. 400 e pouco, 433. O normal dele é muito caro pra mim, tá? Normal dele. Pra apesar mim, que ele deve ter, sei lá, né? Se é a residência, enfim. Ele mora no bairro Fazenda, Mas resolveu, né? É, 1.136 para 433, tá bom, né?
2: É isso aí. É aquele problema de leitura errada. É você pegar sua fatura, vai lá na leitura atual, vai no seu relógio e compara os números. Se tiver no relógio bem abaixo do que, né, tá na fatura, é só você ir com a fatura, vai com a foto do relógio na Celesc e eles resolvem para você na hora, né, gente? Tá acontecendo bastante isso. Inclusive o Daniel Mota, né, tem que vir aqui porque ele ficou de vir na... É que a gente não marcou, na verdade, né? Ele falou que poderia ter vindo na última sexta-feira e a gente esqueceu de marcar, Dilson. Então, vamos trazer ele. A gente consegue trazer ele essa semana ainda aqui, Camille, se ele puder? Vamos tentar marcar com ele, então.
1: A Secretaria de Saúde de Camboriú mandou uma resposta para dona Alessandra. A dona Alessandra está aguardando a realização de uma tomografia. A resposta veio através de nota, dizendo que a Secretaria acompanha a situação da paciente Alessandra Vaz, que aguarda a realização dessa tomografia. Segundo a pasta, o município segue os protocolos estaduais de regulação. Conforme as informações clínicas registradas na solicitação, o exame não foi classificado pelo sistema regulador como prioridade. Foi o que nós falamos ontem, né? Se tem urgência, prioridade, ok. Se não, não. A secretaria também informou que busca novas clínicas para ampliar a oferta de tomografias, inclusive com a abertura de processo para credenciamento de novos prestadores. Caso a paciente tenha apresentado pior ou mudança no quadro clínico, a orientação é procurar a unidade básica de saúde para uma nova avaliação e, se o médico identificar necessidade de urgência, poderá emitir um relatório justificando a prioridade, permitindo que o caso seja encaminhado novamente para análise da regulação. Exatamente o que falamos ontem, né? Se ela conseguir essa urgência, essa prioridade, vai para uma avaliação e ela pode ser antecipada e passar à frente de outras pessoas que não estão em situação de urgência.
2: 6h34, são mais de 30 anos de tradição. 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
4: Hoje nos destaques do Portal Menina, morador do Braço morre após quadriciclo bater contra muro em Camboriú. Falso policial que ameaçou o morador é alvo de mandados de busca. Procon autua 8 postos de combustíveis em Balneário Camboriú por aumento injustificado. Avenida Atlântica fica em meia pista na região central de Balneário Camboriú. 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
1: Dois assuntos que o César vai falar sobre a Avenida Santa Catarina. Atenção, gente, tá passando na Santa Catarina. Taparam os buracos ontem? Deu para tapar os buracos todinhos com o asfalto quente? O áudio veio ontem, né? Antes, inclusive, do conserto. Mas ele vai falar. E também sobre cavalos lá em Camboriú.
19: Bom dia. Eu também quero fazer a reclamação ali da Santa Catarina. Acabei de passar por ali agora, tinha um cone. Para mim, não bateu o carro no guarda-reio, no lado esquerdo ali, que é que é meio fio, né? Não é guarda-rei, é meio fio. Para mim não bater, eu tive que passar por cima do cone para mim não bater no outro carro. Pô, isso é uma brincadeira, né? Já faz dia que tá esses buracos ali e ninguém toma solução. E aproveitando, falar sobre os cavalos ali também, né? É, sobre os cavalos, aquilo ali já foi denunciado um monte de vezes e ninguém toma providência nenhuma. Esses cavalos ali, bem na frente do corpo de bombeiro ali, dos lugares ali, na polícia ali, ninguém toma nada. É que nem ali que fica uma carreta na frente do posto ali, parado ali, sempre ali, atrapalhando o trânsito quando tá passando ali também. É perigoso um vir de lá para cá da rua São Paulo, sentido pro bairro. É, fica ali perto do posto de gasolina, uma carreta parada ali à noite. É perigoso alguém entrar debaixo da carreta, um motoqueiro, alguém ali. Aquilo era um lugar proibido para estacionar, tinha que ser faixa amarela até o final lá. É, passando o contorno que tem ali para entrar para a polícia, ali também tem lugares ali na frente da padaria. Tudo ali tinha que ser proibido estacionar. É, na frente da. Aquela rua inteira de São Paulo tinha que ser proibido para estacionar, porque o movimento é muito forte ali. Acontece muito acidente ali.
1: Valeu, César. Acredito que a questão da Santa Catarina, né, tenha sido, acho, eu não vou dar certeza aqui. Alguém que dá obras está ouvindo, algum ouvinte pode dizer, taparam as, não é nem buraco, né? As gamelas, né? Taparam ontem, deu tempo. Choveu ontem ou não? O tempo estava estranho ontem, né? Ele ficou de abrir, mas não abriu totalmente. Então, dá uma disposição para ouvir aí o que a pessoa conseguiu fazer ontem e se vai continuar hoje.
4: Ontem, quando fui fazer o trajeto para casa pela SC-102, os buracos estavam tampados.
1: Na SC-102.
4: E na Avenida Rio Amazonas, lá perto de casa onde tinha um buraco, também foi tampado.
1: O Gerson deve ter passado pela Santa Catarina para vir agora também, né?
4: Uhum.
1: Aí vamos saber do Gerson, daqui a pouco ele chega aqui, se ele observou uma melhora, né? E o ouvinte também, né? E sobre a praça do Barranco, lá do São Francisco de Assis, que virou ponto de drogas. Sério, Romeu?
20: Olá, olá, bom dia, tudo bem? Rádio Menina. Gente, eu queria contar uma situação para vocês. Aqui na Santo Amaro, vocês devem saber, claro, todo mundo sabe onde é, aqui no Barranco, no bairro do São Francisco. Aquela pracinha tá dominada por usuário de droga e traficante. Eu liguei para minha filha, eu tava ali no mercadinho, ali perto, eu disse, tá, minha filha vinha do trabalho, de carro, com o meu genro. Disse, tá, então me encontra aqui na pracinha, a gente senta um pouquinho para conversar. Eu fui na frente com a sacolinha de compra, quando eu fui sentar, passei pelo rapaz, eu dei boa noite para ele, disse, ele, vai embora daqui, vaza. Aí eu mandei um áudio para minha filha, eu disse, só encosta o carro aqui, que eu vou entrar porque acho que virou ponto de droga aqui. E eu passei todas essas noites lá, os mesmos caras, o mesmo vagabundo. Incrível, cara. Incrível. Ah, bom, a polícia dá uma voltinha por lá, né? O negócio já tá muito bagunçado ali naquela pracinha. Muito, muito ponto de droga. O usuário, então, nesse pau. Que triste, hein, ver uma coisa dessa. Muito triste.
1: Pois é, meu amigo. O Romeu. Romeu é policial, não? E na dúvida agora pela foto ali que a Camila me mostrou, né? Ele mesmo podia, se ele é policial, ele podia pegar e dar voz de prisão, né? Se o cara tá usando droga, é proibido. Pela foto ali, é policial, tá bem armado, inclusive. Mas, né? Vamos dar um toque aí. Ali é polícia militar, né? Porque lá nós, em Camboriú, temos polícia militar para fazer o acompanhamento. Aquela pracinha que eu acho que ele tá se referindo é aquela única ali do lado do SAMU ali, né? A gente passa por ali, tem um. Ali é o único lugar que tem um. Como é que chama? Não é letreiro que tem a temperatura e a hora. Como é que chamava antigamente que tinha aquilo? Né? Parecia a hora, a temperatura e a propaganda. Não me lembro o nome.
2: Ah, um totem, né?
1: É um totem, né? Agora tempo, é um totem, né?
2: Eu sei como é que chamava, mas não lembro.
1: É, antigamente tinha, né? E ali tem. Ali quando eu passo de bicicleta, ali eu vejo também. Ali é uma praça que a gente já fez um programa uma vez da rádio, encheu, foi muito legal aquele programa, e eu vejo muitas pessoas de idade, aposentados, que ficam ali conversando. Agora, esse negócio da droga aí já tem que chamar a polícia mesmo.
2: 6h42, a gente vai para um rápido intervalo e no retorno, Gerson Felipe chegando com as notícias do esporte.
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0: Edson Felipe, começamos pela Série A, as informações do esporte de hoje.
1: Ontem só um joguinho para fechar a 23ª rodada, o duelo entre Internacional e Remo no estádio Beira-Rio em Porto Alegre, e um jogo que teve um gol logo no início e um gol no último instante da partida. O gol no início foi anotado pelo Internacional. O colombiano Carbonero abriu o placar logo a 2 minutos de partida. Aos 48 do segundo tempo, falta para o Remo, Vitor Bueno cobrou, meteu uma bomba, venceu o goleiro do Internacional e deixou tudo igual. Internacional 1, Remo também 1, no encerramento da 23ª rodada no Beira-Rio, lá em Porto Alegre. Resultado que mantém o Remo dentro da zona de rebaixamento e deixa o Colorado bem próximo do Z4. Chegou a estar ganhando, abrindo ali uma distância para a zona de rebaixamento, mas voltou a ficar bem próximo ali do Z4, o Colorado.
2: Observação do Marchiori: o Grêmio às vezes nos decepciona, o Inter nunca.
0: Na verdade, está todo mundo bem próximo ali do Z4, né, Gerson?
2: Na verdade, Inter e Grêmio estão disputando quem é o pior do Rio Grande do Sul.
1: E eles são tão ruins que ninguém consegue vencer, né? Nem nisso eles conseguem vencer quem é o pior, que cada semana um é o pior. Tu acha que um tá mal, o outro vai lá e consegue ser pior ainda. Então é uma disputa muito forte pra ver quem é o pior.
0: Ali do 13º ao 19º, rapaz, são poucos pontos, 5 pontos só, hein?
1: Eu tava dando uma olhada, São Paulo chegou na turma também, hein?
0: Até 13º, né?
1: São Paulo tá
0: bem
1: chegando,
0: melhor que o Grêmio.
1: Tá chegando na turma, um ponto a mais.
0: Dois.
1: Bem melhor.
0: Bem melhor que o Grêmio.
1: Bem melhor.
0: Bem melhor. Olha. O Grêmio é 15º, o Inter é 16º. Rapaz, hein? Tá difícil a situação gaúcha nesse Brasileirão, hein?
1: Tô achando que o São Paulo vai fazer parte dessa roda aí, hein?
0: Tá difícil a situação, né? Bom, vamos mudar de assunto.
1: Inclusive,
0: falar de
1: a última vitória do São Paulo no Brasileirão, olha. Vai. Faz tempo.
0: Faz tempo.
1: A última do Grêmio foi contra o São Paulo.
0: É, calma. Mesmo assim, tá lá atrás, né?
1: Lá atrás?
0: Lá atrás.
1: Será?
0: Né? Libertadores, Gerson.
1: Libertadores da América, e hoje é dia do Fluminense entrar em ação. E o Fluminense que encara o Independente Rivadavia, lá na Argentina, no estádio Malvinas Argentinas, a partir das 7 horas da noite. As equipes empataram no jogo de ida, inclusive... Curiosamente, em todos os jogos de ida da Libertadores da América, tivemos empates, ou 0-0 ou 1-1. E o jogo do Fluminense contra o Rivadavia semana passada aqui no Brasil foi 0-0. Portanto, hoje, quem vencer avança na Taça Libertadores da América já para a fase de quartas de final. Vamos conhecer hoje o primeiro classificado. 9:30 da noite, tem Tolima contra Independiente Del Valle, lá na Colômbia. Esse jogo que é ainda da fase de ida, porque na semana passada foi adiada devido a ter todos os terremotos, aquelas pessoas inclusive que perderam a vida nos terremotos na Colômbia. E a gente tem também às 9:30 da noite a Universidade Católica do Chile contra Estudiantes da Argentina. São os jogos aí, a agenda da Libertadores da América, com os primeiros classificados sendo conhecidos hoje.
0: E a Sul-Americana?
1: Na Sul-Americana tem o teu São Paulo, Moisés, vai jogar contra o Bolívar. Às 9:30 da noite no Morumbis, São Paulo e Bolívar, no jogo de ida lá na altitude de La Paz. O São Paulo voltou com um resultado positivo, um empate, e portanto hoje joga por uma vitória simples para avançar na Copa Sul-Americana. Quem está muito tranquilo é o Boca Juniors, que venceu na ida o Deportivo Recoleta do Paraguai por 3-1, e hoje, jogando lá no Paraguai, no estádio Defensores del Chaco, a partir das 7 horas da noite, pode perder por até um gol de diferença, que mesmo assim vai avançar para a próxima fase na Copa Sul-Americana. Também vamos conhecer na Sul-Americana os primeiros times que avançam das oitavas para as quartas de final.
0: E aí, a novela do Memphis fica ou não fica, Gerson?
1: Parece que vai ficar agora. É o que disse o presidente do Corinthians, Osmar Stabile. Ele confirmou a renovação de contrato entre Corinthians e Memphis na noite de ontem. O presidente disse que reabriu as conversas para discutir a renovação depois de divulgar aquela nota oficial informando que não assinaria um novo contrato, com alegação de responsabilidade financeira. Sob pressão da torcida e recebendo ameaças, o Stabile recuou da decisão e reabriu a negociação com o atacante holandês. pedindo uma redução nos valores do contrato, que giravam em cerca de 30 milhões. O Memphis aceitou a diminuição e, portanto, foi acertado um novo contrato. Os valores não foram divulgados, mas agora o Memphis fica no Brasil e, depois de toda essa novela, vai continuar defendendo as cores do Corinthians. Resta saber o quanto ele aceitou em diminuir a sua pedida salarial no contrato.
0: Mais alguma notícia?
1: Tem sim, porque o Brasil não tem mais João Fonseca no Masters Mill de Cincinnati. O João Fonseca, ele desistiu da competição após ter uma lesão. Ele informou, inclusive, nas redes sociais, né, que desistiu da participação devido a esta lesão e disse que durante o treino sentiu, isso são aspas do João Fonseca, durante o treino sentiu um pequeno incômodo no lado esquerdo do abdômen. Após realizar exames, eu e minha equipe decidimos desistir da disputa de Cincinnati para me recuperar o mais rápido possível. Agora ele vai focar na disputa do US Open, que começa já no final desse mês. Então, João Fonseca aí se preparando para uma das principais competições do calendário do tênis, que é a disputa do US Open lá nos Estados Unidos.
0: Era isso, Gerson, por hoje?
1: É isso, mas daqui a pouquinho a gente volta para falar de trânsito aqui no Bote a Boca no Trombone.
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2: Vamos para a previsão do tempo com imagem de Balneário Camboriú.
0: Barra Sul.
2: Barra Sul, né? Ainda cinzento, que saudade de ver o sol, né? Ah, e ali tempo. É a parte da obra, né? Que tá encostando lá na Barra Sul já.
0: Uhum.
2: Ali no mole, inclusive. E as saudade da primavera para dar um colorido, né? Tá assim com cara de outono e inverno, né? As árvores. Aí daqui a pouco começa o coloridão da primavera. E o sol, se Deus quiser, tomara. Eu tô sempre pensando positivo que vai vir coisa boa, né? Nem tô pensando nessa chuvarada toda. Tomara que Deus ajude que venha. Se vier, venha pouca coisa.
0: Marinho Stringaren chegando agora com a previsão do tempo para hoje e para os próximos dias. Bom dia!
4: Mais uma vez, bom dia, Dilson Moisés, bom dia aos amigos que estão acompanhando aqui o BBT e confirmando as nossas previsões de ontem, massa de ar seco traz o veranico, que é o calor fora de época, teremos aí o aquecimento, tempo seco e o sol vai predominar para todas as regiões, também para os próximos dias, pelo menos até a quinta-feira, vamos ter a massa de ar seco e quente atuando, trazendo temperaturas elevadas entre 15 nas madrugadas e manhã, ainda faz até um friozinho, mas se eleva rapidamente com a presença de sol, com as máximas girando em torno até de 30 graus em algumas localidades. Isso porque os ventos sopram também do quadrante norte, noroeste, nordeste. Esses ventos são ventos quentes e traz também o clima mais abafado do interior para a faixa do litoral e áreas próximas, trazendo aí a sensação térmica de calor que vai continuar pelo menos aí até a quinta-feira aqui no litoral. Nós teremos também o estado do mar já bem mais calmo. Neste momento, a grande maioria da frota pesqueira está operando normalmente em todas as regiões da costa sul do Brasil. São informações da Rádio Costeira de Itajaí, que mantém um elo de ligação à comunicação terra e mar. Nós teremos poucas ondas agora nas praias, direção leste, sudeste, com suel é até de meio metro, mar bem mais calmo. Maré com pouca oscilação durante essa semana, não teremos aquele marézão e nem maré torrada. Então a maré é meia maré que vai continuar aí nas informações da tábua de marés. Nós teremos então os dias aí com formação de nevoeiros entre as madrugadas e o amanhecer, depois o sol já aparece e predomina no período da manhã, trazendo então o calor fora de época, o que chamamos de veranico aqui no litoral norte catarinense. Mas vale ressaltar também que ainda estamos no inverno, entre quinta e sexta alguma chuva pode passar uma frente pela nossa região, depois na retaguarda o ingresso de uma massa de ar polar vai derrubar as temperaturas sexta e fim de semana abaixo de 10 graus. Haja saúde, gente. Desejando a todos um bom dia com as primeiras informações da previsão do tempo, os dados da Univale, Marim Stringari para o Bote a Boca no Trombone.
2: Ah, não, Marim, pelo amor de Deus, eu não sei o que eu faço, mas se eu guardo essas roupas de inverno, não, aí vem uma onda de calor. Eu digo, tá, agora vai. Aí o Marim disse assim, mas no final de semana as temperaturas vão cair para 10 graus. Não, faça isso, meu Deus do céu.
0: Olha, caindo e abrindo o sol, meu amigo, tá valendo, tá? Porque chega desse tempo, tá mofando tudo, né? Já percebeu? Não seca mais nem roupa. Eu tive que comprar uma secadora de roupas, cara.
2: Tá mofando.
0: 25 anos sem secadora de roupas, eu fui obrigado a comprar uma agora. Você acredita? Não tem como.
2: Tá bem complicado.
0: Você lava a roupa, daí tira ela da máquina, estende e já começa aquele cheiro horrível na roupa, de umidade.
2: É, eu já anotei lá em casa também, até a parede, tem uma parede. Parte lá.
0: Eu tenho uma parede em casa.
2: Peguei uma roupa lá também, mesma coisa, né? Uhum. Já um mofinho.
0: Uma parede em casa, tem uma só que não pega sol, né? Já começou a aparecer as pintinhas mais escurinhas de mofo, assim, sabe?
2: Não é fácil não,
0: viu? Ah, tá difícil.
2: Olha só, a Susan, ela passou agora há pouco lá na Santa Catarina... Passou um recadinho aqui agora, dizendo o seguinte: fecharam alguns buracos, mas eles precisam passar novamente, porque alguns já estão abrindo novamente. Ah, não, mas como assim, gente? Mas fecharam ontem, já estão se abrindo hoje. Ah, é complicado, hein? Aí é perder tempo mesmo, né? E dinheiro? Fecha ontem e abre hoje? Não, não, né? O Kleberson também, né? Tamparam os buracos. É, tamparam o Kleberson na Santa Catarina, mas, né? Já tá se abrindo de novo alguns aí. Ô, gente.
0: Mas não era asfalto quente que colocaram ontem?
2: Pois é,
0: né? Não foi o quente que começaram a colocar?
2: Pelo menos era pra ser, foi dito, né? Pra se abrir hoje, já.
0: Meu Deus do céu.
2: Vamos lá, o Wilson, então. Teve alguns que parcialmente foi asfalto frio ainda. Ah, tá explicado, né? O Wilson Júnior já tá explicando aqui. Pra hoje a equipe do asfalto quente vai finalizar. Então vamos dar ali hoje de novo. Né? Aquele frio de ontem já tá se abrindo hoje, aí tu taca ali o quente por cima e vamos finalizar isso aí. Acho que é assim, né? Que funciona, né? Ai, ai, ai.
0: E a Fabiana, já que estamos falando de buraco, ela mandou algumas fotografias. Olha, não que justifique, mas... Excesso de chuva, veículos pesados são inimigos do asfalto. Se colocar asfalto, seja quente ou frio, nada vai adiantar nesta situação. Deve ser feita a renovação parcial do trecho. Tapa buraco com asfalto frio em áreas com umidade? Não adianta, vai se repetir o buraco. Vão arrumar quando o turista vier, porque no morador não pensam? Pois é, não era para garantir a ordem no município? Ordem também é cuidar das estradas e das vias. Cuidam do centro de BC. Lá vivem postando videozinho pra lá e pra cá. Aqui nem vem. Ela tá falando do Estaleirinho, em Balneário Camboriú, tá? Tem que expor também que as placas de sinalização estão completamente tampadas por árvores, impedindo das pessoas terem visibilidade. Essa questão já foi abordada. Até o momento ninguém faz nada, como sempre. Temos que cobrar, até porque somos nós que pagamos para ter o serviço adequado e bem feito. Reclamando também dos buracos, e são grandes lá no Estaleirinho, hein?
2: Nossas queridas praias agrestes, então, também tem reclamação, né? O Daniel mandou um vídeo de que um pedestre foi atropelado na Martin Luther, faixa de pedestre. Bom dia, pessoal. Mais um atropelamento na faixa de pedestre, uma vergonha não ter lombada ou radar. Até quando isso? Atropelado por moto.
0: É. Uma vergonha, o pedestre tá na faixa de pedestre e o motociclista não parar, né? Essa é uma vergonha. Se tem uma faixa de pedestre, não precisa ter um semáforo.
2: Não, claro, né?
0: Teoricamente, né? E são faixas elevadas ainda na Martin Luther,
2: uhum.
0: Né? Elevadas. Mas tem que colocar um elefante deitado ali pra ver se o povo para.
2: É aquela história, né? O carro vai parando, mas aí tem os apressadinhos, alguns motoqueiros que acabam tocando em frente e não estão nem aí pro cidadão que tá na faixa ou não enxergam, né? Aí acontecem os acidentes, infelizmente. Resposta do Diego, diretor da COSIP lá de Camboriú, sobre a troca de iluminação na rua Tarumã. Tinham 3 lâmpadas queimadas e foram trocadas. Foi trocada uma.
0: Porque começou a chuva.
2: Em resposta, na rua Tarumã, a ordem foi para ser feita a rua inteira. Mas devido ao tempo, logo que o caminhão chegou, conseguimos atender apenas uma lâmpada. Começou a chuva muito forte, mas toda a prioridade aberta, ela só fecha quando todo o serviço é finalizado. Se o tempo ajudar, já tá ajudando. Eu acho que agora não tá chovendo. Já manda o pessoal trocar as lâmpadas antes que chova, porque a chuva pode vir a qualquer momento.
0: Agora são 7 horas em ponto, vamos pro intervalo e no retorno a gente fala de segurança aqui no Bote a Boca no Trombone.
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6: As Águas de Penha dará continuidade ao longo do mês de agosto à substituição gratuita de 1.755 hidrômetros em diferentes regiões do município. A ação faz parte do programa de renovação periódica dos equipamentos e tem como objetivo garantir que a medição do consumo de água continue sendo realizada com mais precisão, transparência e confiabilidade para os clientes. Assim como qualquer instrumento de medição, os hidrômetros possuem vida útil e, com o passar do tempo, o desgaste natural dos componentes pode comprometer a eficiência das leituras.
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0: Adilson de Souza e os destaques de segurança.
2: Vamos começar falando sobre aquele policial, ou se passou por policial, né? Ele não é policial. Essa história começou na quinta-feira passada, eu me lembro, quando a vítima, morador da rua 980, me passou uma informação de que uma senhora que mora próximo da residência dele deixou o cachorro ir passear. O cachorro foi em frente à calçada desse cidadão, fez as suas necessidades, foi embora e ela não foi juntar. O vizinho, óbvio, reclamou. Reclamou porque é uma falta de educação. O tutor tem que juntar, pegar um saco e lá juntar. Bom, quando ele fez isso, apareceu um homem. Você está vendo aí nas imagens, borradas, obviamente, porque a gente não pode estar mostrando a cara do indivíduo, com uma camiseta da Polícia Civil e com, supostamente, uma arma em punho. A princípio, não se sabia que tipo de arma era, mas era uma arma. Você vê uma arma, você não sabe se é uma arma simulacro, uma falsa arma, uma airsoft ou uma arma de fogo verdadeira. E houve a discussão, o esculacho daquele cara que andava, né, com postura de que seria assim um policial, né, brabo, aquela história toda, né? Pois bem, eu recebi essa informação, passei para o delegado Fábio Osório, que é o delegado do litoral. Quero agradecer ele, inclusive, porque ali começou toda essa investigação. A princípio, ele colocou o vídeo em todos os grupos da Polícia Civil e ninguém reconheceu o tal policial civil. Bom, claro que eles foram investigar. Quem é que está se passando por policial civil? Ou o cara é policial civil de outro estado? Pode acontecer também. E ninguém conhecer, porque tem muita gente que vem para cá. E eles foram investigando. Chegaram à conclusão de que este homem não é policial coisa nenhuma. E aquela camisa da Polícia Civil não é uma camisa que foi adquirida de forma oficial da instituição Polícia Civil. Então, ele está sendo investigado, inclusive vai ter que prestar esclarecimentos. Por quê? Porque a polícia descobriu que ele não pertence à civil, nem a qualquer outra força de segurança. Buscas foram realizadas ontem, segunda-feira, em dois endereços ligados ao investigado em Balneário Camboriú e Itajaí. E apurou ainda que a camiseta é falsa, adquirida no mercado ilegal. Já a arma que ele estava em punho também não era uma arma verdadeira. Era uma pistola de airsoft. E a repercussão do vídeo acabou que a polícia investigou e conseguiu chegar a esses dois endereços. Inclusive, o que que ele fez? Ele ateou fogo na camiseta. Agora o inquérito continua para apurar os crimes de ameaça, usurpação de função pública e outras possíveis infrações. E o cara ainda não foi encontrado, na realidade, para dar explicações. Então ele se passou por policial para tentar intimidar esse cidadão de bem, ali na rua 980, por um erro de uma pessoa que a gente não sabe qual ligação tem a mulher com ele, se é mãe, tia, esposa, enfim, não importa. O que importa nesse caso é o erro de ter se passado por um policial civil. Mas tá aí, a Polícia Civil investiga e descobre, né? Descobriu de fato o que aconteceu. Vamos para outra. Uma casa de madeira foi completamente destruída por um incêndio na tarde de ontem em Itapema. A ocorrência foi registrada por volta das 5h20 da tarde na rua 406H1, é bairro Morretes. Os bombeiros foram acionados e encontraram o imóvel já totalmente tomado pelas chamas. As equipes desligaram a energia elétrica.

0: por possuir um mandado de prisão em aberto. Segundo a PM, ele estaria envolvido no abastecimento de um ponto de tráfico na região da Praia Brava. No apartamento do suspeito foram encontrados aproximadamente 130 gramas de crack, duas balanças de precisão, facas e resquícios da droga. No bairro Cidade Nova, outro homem, este de 25 anos, foi preso. Segundo a polícia, ele foi abordado na região conhecida como Mariquinha. E os policiais encontraram aproximadamente 10 gramas de cocaína em uma balança de precisão. Ainda no Itaipava, um homem de 35 anos foi preso por força de um mandado judicial. Ele tem uma condenação por roubo e deverá cumprir 7 anos, 5 meses e 18 dias de reclusão. Já está na Caianduba. Em Canelinha, no Vale do Rio Tijucas, teve um outro homem condenado por estupro de vulnerável que tinha um mandado de prisão e foi detido. A prisão aconteceu por volta de 9h40 da noite no bairro Moura. Segundo a PM, informações da agência de inteligência apontaram que o procurado estava com esse mandado e estaria internado em uma clínica terapêutica. Os policiais foram lá, prenderam o homem, ele foi condenado a 34 anos de cadeia. Depois já foi para o presídio de Tijucas. 12º, 5 bicicletas furtadas e recuperadas. Um homem foi preso, uma mulher também em Camboriú. Ocorrência registrada ainda na tarde de domingo. As bicicletas haviam sido levadas da garagem de um edifício na rua Eucalipto. Depois de analisar imagens de câmeras de segurança, os policiais iniciaram buscas pelos bairros Monte Alegre e Tabuleiro. Os dois suspeitos foram localizados na rua Vitório Miller. Segundo a PM, confessaram a participação no furto. As diligências levaram os policiais até um imóvel na rua Monte Lucânia, onde as 5 bicicletas foram encontradas. O homem foi preso por furto qualificado e a mulher por receptação dolosa. Segundo a Polícia Militar, os dois já possuíam registros policiais anteriores e foram encaminhados para a Delegacia de Polícia.
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0: Tem imagens de uma operação que começou ontem aqui em Balneário Camboriú, mais uma operação choque de ordem realizada pelo 12º Batalhão de Polícia Militar, dando uma geral no centro da cidade. Olha só, ali na como é que é o nome daquilo ali, né? Guarita, né? Dos bombeiros, que eles chamam, onde fica o salva-vida. Ficam muitas pessoas dormindo durante a madrugada toda e alguns durante o dia também, porque não temos visão. O cadeirão, que é chamado, me lembrei agora, dos bombeiros, dos guarda-vidas, também foram alvo da Polícia Militar esta noite, para dar uma geral. Quem é que está dormindo lá? São moradores de rua ou são criminosos? Foi feita uma averiguação através desta operação da Polícia Militar, que desencadeou a partir da Praça Almirante Tamandaré, dando uma geral no centro da cidade, averiguando pessoas em situação suspeita ou possível tráfico e uso de drogas. Mais uma vez, a Polícia Militar atuando forte aqui no centro da cidade de Balneário Camboriú. Os números ainda não foram divulgados, mas com certeza durante o dia teremos o resultado desta operação realizada pelo 12, através do comandante Rafael Vicente. Um cão da raça Pitbull invadiu o pátio de uma residência no bairro da Barra, em Balneário Camboriú, atacou uma cadela e acabou morrendo após os ferimentos. Segundo a ocorrência divulgada pela Polícia Militar, o Pitbull teria escapado do local onde permanecia uma empresa, entrado em um terreno vizinho. O responsável afirmou que tentou chamar o animal, o responsável pelo Pitbull. Mas o animal não obedeceu. O cão permaneceu no pátio depois de ter atacado a cadela até a Polícia Militar. Inclusive, a tutora da cadela não podia sair de dentro da sua própria residência por conta do animal estar solto no pátio. Ele foi contido e a ocorrência

0: ocorrência foi registrada como omissão de cautela na guarda de animais. Um termo circunstanciado foi lavrado e os envolvidos foram orientados sobre as providências cabíveis. Bairro dos Municípios, uma mulher foi presa por tráfico suspeita, rua Corupá. Segundo a PM, a abordagem ocorreu após denúncias de moradores sobre venda de drogas no local. Durante o monitoramento, os policiais teriam flagrado a suspeita comercializando pedras de crack. Na abordagem, ela teria jogado uma pedra no chão. Com a mulher também foi encontrada uma quantia em dinheiro, ela foi presa em flagrante. E uma maleta de ferramentas e uma parafusadeira foram furtadas de dentro de uma caminhonete estacionada em frente a uma residência na rua Pernambuco, bairro dos Estados, em Balneário Camboriú. Segundo a vítima, vizinhos teriam visto um homem alto, de aproximadamente 1,80m, calvo e vestido com roupas escuras, retirando os objetos do veículo. A caminhonete não apresentava sinais de arrombamento. A Polícia Militar registrou a ocorrência e realizou buscas nas imediações, mas os objetos não foram mais localizados. Tem muita coisinha acontecendo, hein? Meu Deus do céu! Vamos torcer que as forças de segurança, tanto a Polícia Militar como também a Guarda Municipal, consiga dar uma apertada no cerco desses criminosos que andam circulando aqui por Balneário Camboriú e também Camboriú. Estes os destaques de segurança.
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0: Vamos com as informações de trânsito. Ele tá de volta, Gerson Felipe.
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3: Estamos chegando com as informações de trânsito aqui no Bote a Boca no Trombone, falando diretamente da 4ª Avenida, bem próximo da esquina com a rua 620, em frente aqui à Emasa, e já atualizando o que aconteceu ontem em Balneário Camboriú. Tivemos alguns acidentes atendidos pelos agentes de trânsito. Um deles aconteceu por volta de 11h40 da manhã. Um motociclista, uma mulher motociclista de 40 anos, ficou ferida após uma colisão com um carro. Este acidente aconteceu no cruzamento da Alameda Delfim de Pádua Peixoto com a rua Angelina, região do bairro dos Municípios. Foi ali próximo daquela região também do Caíque Ayrton Senna. Esta colisão envolveu uma Honda Bis de cor vermelha, conduzida pela mulher de 40 anos, e um Space Fox de cor branca, dirigido por uma outra mulher, uma idosa de 80 anos. A motociclista foi atingida então pelo veículo, sofreu escoriações no tornozelo. Os agentes de trânsito fizeram então o primeiro atendimento e verificaram a necessidade do encaminhamento médico da vítima, mas ela optou por não ir até o hospital. Não foram divulgadas informações sobre como a colisão aconteceu. A gente teve também uma mulher de 57 anos que ficou ferida após sofrer uma queda enquanto transitava com um autopropelido na tarde de ontem pela rua Uganda, na esquina com a Avenida Palestina. O acidente foi por volta de 12h10. Ela acabou caindo do equipamento enquanto transitava pela rua Palestina. Ela passou mal, né, e sofreu essa queda. E segundo as informações repassadas pelos agentes de trânsito, ela teria apresentado uma queda de pressão por falta de alimentação. Ela foi atendida no local e encaminhada de ambulância até a UPA das Nações, no atendimento realizado pelo Corpo de Bombeiros. Ainda falando de Balneário Camboriú, a gente tem obras que acontecem na Avenida Atlântica, obras da Rede de Gás Natural. Estas obras começaram ontem e acontecem sempre das 8 da manhã até as 5 horas da tarde. Elas vão seguir até a próxima quinta-feira. E em razão disso, a Avenida Atlântica vai ficar em meia pista, ali próximo da Praça Almirante Tamandaré. Durante o período de execução das obras, os condutores que trafegarem pelo trecho devem ter atenção redobrada e respeitar a sinalização. A gente tem também orientações ali no local dos agentes de trânsito, tudo para deixar bem organizado o tráfego na Avenida Atlântica. Então, ali próximo da Praça Tamandaré, essas obras da rede de gás natural. 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Vamos seguindo com mais destaques do trânsito. Ontem a gente falou sobre aquele acidente no interior de Camboriú que acabou tirando a vida de um homem. Ele foi identificado, né? O Valmeri Teixeira, de 55 anos, foi a vítima fatal de um acidente com quadriciclo em Camboriú. Ele era conhecido como Mimi, morador da localidade rural do Braço da Areia Vermelha e natural do município de Camboriú. O acidente aconteceu por volta das 5 horas da tarde de domingo ainda, na rua Paulo da Lago, na região do Braço. O Valmeri Teixeira conduzia um quadriciclo quando colidiu contra um muro. Segundo o Corpo de Bombeiros, o homem foi encontrado inconsciente, sem capacete e sendo amparado por populares. Ele apresentava escoriações e ferimentos na face, além de uma suspeita de trauma na coluna cervical e também na perna esquerda. Na chegada da equipe do Corpo de Bombeiros, já foi verificado que a vítima estava sem os sinais vitais. Populares relataram ainda que ele respirava pouco antes do atendimento. Os bombeiros iniciaram o protocolo de ressuscitação cardiopulmonar e encaminharam então o Valmeri Teixeira até o hospital de Camboriú. O homem permaneceu aos cuidados da equipe médica de plantão, mas não resistiu aos ferimentos e acabou perdendo a vida. Por falar em acidente com vítima fatal, ontem às 8h40 da noite, BR-101, sentido norte da rodovia, quilômetro 72, nós tivemos um atropelamento. Um Chevrolet Agile com placas de Barra Velha acabou atropelando um pedestre, um homem de 47 anos, que infelizmente não resistiu aos ferimentos e acabou perdendo a vida em plena BR-101. Outro acidente também, este sem vítima fatal, aconteceu na rodovia Antônio Rael. Um motociclista acabou ficando ferido após uma colisão da moto que conduzia contra um carro na entrada do bairro Rio do Meio, em Itajaí. O acidente foi por volta de 1h50 da tarde, próximo do túnel ali da rodovia Antônio Rael. Segundo informações do Corpo de Bombeiros, o motociclista estava consciente quando a equipe chegou até o local, mas permanecia caído no chão. Ele foi encaminhado para atendimento médico. O condutor do carro, inclusive, né, a todo momento, prestou ali o apoio e ficou com o motociclista até a chegada das equipes de resgate. Para fechar as informações de trânsito, vamos falar um pouco da movimentação de momento aqui na nossa região. Como eu disse anteriormente, o trânsito vai fluindo bem aqui na 4ª Avenida, não tem registro de lentidão, mas já tem registro de acidente. 3ª Avenida, em Balneário Camboriú, agora há pouco, hein, às 7h15 da manhã, uma colisão entre carro e patinete com uma vítima, né, o condutor aí do patinete relatando dores nos braços. Na rua César Augusto Dalsóquio, nos Salseiros, em Itajaí, colisão entre carro e moto, com motociclista ferido, relatando aí dores na região íntima e também nos braços. Foi por volta das 7 horas da manhã este acidente lá nos Salseiros. E em relação à movimentação de momento, a gente tem em Balneário Camboriú o trânsito fluindo nas principais vias e avenidas da cidade. Ele só está um pouquinho mais carregado ali na região da rua Dom Afonso, né, devido ao bloqueio que a gente tem na 3700. Dom Afonso aí com o trânsito bastante intenso sentido Barra Sul. Também nós temos trânsito um pouco mais intenso já em Camboriú. Em Camboriú, o destaque fica por conta da Marginal Oeste, naquele trecho entre o posto de Estriboi e Avenida Santa Catarina. Rua Peroba também vai apresentando lentidão ali no tabuleiro, e a própria Avenida Santa Catarina, né? Trânsito bastante intenso para quem está saindo de Camboriú, sentido Balneário Camboriú. Também tem lentidão no centro de Camboriú, Rua Henrique Coppe e Manuel Anastácio Pereira, com trânsito mais lento. E outro destaque também fica por conta da Rua Oscar Vieira, no cruzamento com a Presidente Costa e Silva. Ali o trânsito também está mais intenso. Avenida Santo Amaro, no bairro Barranco, trânsito começa a ficar mais intenso por lá. Da mesma forma, na Rua Santo Antônio, né, no mesmo bairro. E por fim, a gente passa pela BR-101, no trecho de Balneário Camboriú, sentido norte, próximo do Expo Centro, tem um pequeno ponto de lentidão, mas o grosso do trânsito lento está em Itajaí, sentido norte. Logo depois do trevo da rodoviária, a gente já começa a ter o trânsito um pouco mais lento. Essa lentidão vai persistindo até as proximidades do posto Santa Rosa. No sentido sul também tem lentidão. Essa lentidão, ela começa entre as cidades de Penha e Navegantes e vai persistindo também por Itajaí até as proximidades do trevo da rodoviária. Estas são as informações de trânsito, os destaques da Unidade Móvel, com o repórter Gerson Felipe, falando sempre para a Rádio Menina, o tempo todo com você.
1: Valeu, Gerson, obrigado pelas informações de trânsito. E agora são 7h24 e vamos falar com quem tem dor, porque as pessoas que têm dor têm pressa para que essa dor suma,
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0: 7h26, vamos pro intervalo, daqui a pouco tem entrevista, vamos falar sobre dúvidas em relação à propaganda eleitoral, que já tá começando, já começou na realidade, né? O pessoal já tá nas ruas aí, buscando voto, seu voto. Então, fique atento, vamos falar de eleições.
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0: 7:28, 7:28. Vamos seguindo com o Bote a Boca no Trombone. Hoje nós estamos, mais uma vez, tendo a honra de receber aqui no estúdio da Menina FM, Dr. Marcelo Brena, advogado, especialista também em direito eleitoral, enfim, porque os prazos para regularização do título de eleitor se encerrou. E outros assuntos, né? Porque a gente tá já bombando com a campanha eleitoral, né, Moisés? A gente já viu aí. Domingo eu acordei, saí na sacada do prédio e olhei assim, aquelas bandeirolas. E digo, ué, o pessoal tá botando mais propaganda do comércio? Não, não era comércio. Agora é as bandeirolas.
1: Dos números?
0: Dos números dos candidatos. E eu digo, eu não tinha pensado nisso, rapaz. Então, eu já vi que esse negócio aí vai espalhar-se por toda a cidade também. Bom pra quem faz, né? O cara tá ganhando dinheiro, o cara que faz bandeirola, né?
1: É. Bom para quem comercializa, né?
0: Mas aonde vai colocar? E pode colocar?
1: E o que que pode, né?
0: Tem muita coisa, né?
1: Nossa, muita coisa.
0: Os limites, né? Dos candidatos, tem internet, tem de tudo, né, Moisés? Vamos bater esse papo aqui com o doutor Marcelo, bom dia.
11: Bom dia, Dilson, bom dia, Moisés, bom dia a todos aí que estão nos ouvindo nesse momento na Rádio Menina, Bote a Boca no Trombone. É um prazer, primeiramente, estar de volta aqui. E realmente a campanha está começando um pouco aquecida, até porque a gente está falando da pré-campanha, mas a pré-campanha ela também se desenvolveu com vários atos, né? Tivemos até adesivaço em época de pré-campanha, uma coisa muito estranha aí aconteceu, foi feito meio vista grossa para tudo, afinal de contas há uma dúvida daquilo que ainda se pode ou não se pode fazer, se restringe principalmente, talvez objetivamente, somente o pedido de voto, né? Mas a gente sabe também que sempre tem um jeitinho, o pré-candidato dá um jeito de quase falar o número que ele vai estar disputando a eleição. Então, na verdade, a gente já tem essa mistura, né? A campanha, às vezes, ela aparenta ser curta, porque são 45 dias, mas na verdade ela vem se prolongando por causa da pré-campanha. A pré-campanha tem muitos atos.
0: São várias datas, né?
11: Exatamente, são muitas e são muitos atos que são permitidos, né? Reuniões, entrevistas, né? Participar de debates, realmente convocar as pessoas para fazer alguns encontros. Isso daí vai tendo aquela ideia de que, estou ouvindo a população.
0: O cara vai para a rede social, esbravejando, com uma bandeira, brigando.
11: Levanta uma causa.
0: Estou fazendo campanha.
11: E aí, de repente, aquela pessoa que estava sumida, de repente, algum período, ele se torna um pouco mais ativo, principalmente agora com a rede social. E aí ele vem, digamos, esquentando os tambores da sua rede social ali a partir do início do ano. Então, você pode notar que, na verdade, a campanha está se tornando um pouco mais extensa, inclusive com produções, né? A gente está vendo aí, e já tem uma equipe de marketing por trás. Então, quer dizer, e esses gastos pré-campanha, como é que fica? Realmente, ainda nós tivemos uma situação do Sérgio Moro, né? Que foi analisado tal, por causa de alguns gastos de pré-campanha, mas acabou a ação lá no TSE, foi julgada improcedente. Então, assim, tinha um risco, né? E ele talvez seria um precedente. Mas, nesse caso, está passando limpo. Então, digamos, a pré-campanha está meio que liberado, é lógico, sempre controlando aí alguns abusos. Agora, com a campanha, tudo realmente se desenha e nós temos ali uma regulamentação para tudo e o pessoal tem que ficar de olho, até porque nós começamos a campanha com muitas situações, inclusive a nível nacional, né? Nós tivemos filiado que não foi filiado, presidente que ia sair para outro partido, de última hora nós tivemos um novo candidato a presidente, tá aí com um pedido, é uma decisão liminar, há uma inelegibilidade ali, né? Nós estamos falando aí do candidato Pablo Marçal, né, que de última hora registrou a sua candidatura, está lá como concorrendo. Você vai no Divulga Cande, você vai ver lá se está concorrendo. E vai ver que tem os primeiros passos do processo. Quer dizer, ainda vai surgir ali possivelmente uma impugnação. Isso é quase fato, né? Mas ele vai levar até onde permitir. É possível? É possível. Afinal de contas, há ainda também uma discussão, né, da inelegibilidade dele em última instância.
0: Então, se está em discussão, porque há a possibilidade de um ok ou não, né?
11: Nós tivemos isso daí, por exemplo, o Sérgio Moro, que é um precedente que a gente ia falar, né, sobre essa questão da pré-campanha, foi um caso que realmente lá no TSE reverteu, né? Chegou a ter a cassação dele ali no TRE e lá no TSE conseguiu reverter, então conseguiu segurar, né?
0: E aqui, como que está a nível regional, digamos assim, né? A gente tem uma eleição, não é municipal, né? Hoje é para presidente, para senador, para deputados e também para governadores, né? Mas obviamente que respinga aqui também todas as questões, até nível nacional, né? Essa questão que eu comentei aí, que já surgiu já no primeiro dia de campanha, dessas bandeirolas pela cidade aqui, isso é permitido, doutor Marcelo?
11: A propaganda de rua, ela tá liberada desde o dia 16, né? Que aí os atos ali até começaram alguns a partir da meia-noite, né? Então virou ali, o pessoal começou a fazer live, fazer adesivaço e tal. E a questão das bandeirolas, por exemplo, que às vezes é uma coisa que visualmente impacta bastante, né? Tem que ter uma certa restrição. Elas têm que ser movíveis, elas não podem ser permanentes. Ou seja, não pode colocar desculpa, tá lá num pedestal, veio assim, eu posso deixar lá o dia inteiro. Uhum. Você pode deixar até às 10 da noite, tá? O que o pessoal acaba entendendo é que é o seguinte: eu posso deixar lá, então se eu deixar, por exemplo, numa base, né? Às vezes coloca um vasinho, às vezes para segurar, tem uns que já vem com pedestal, né? Tem vários modelos, e aí a pessoa fala assim: não, eu posso deixar isso daqui na via pública, né? Vou colocar assim 20 ao longo da via, isso daí impacta bastante, é legal, né? Uma coisa que... Mas na verdade, nós não podemos colocar elas fixas, né? Ela tem que ter um ar dessa movimentação. Ela não pode ser fixa. Isso significa o quê? Não significa que entre o horário, por exemplo, das 6 da manhã até as 10 da noite, elas podem estar no meio da rua. Mesmo for num vasinho, e é só tirar às 10 da noite e tal. Não. Elas têm que se mover. Elas têm que estar num fluxo contínuo, né? Mas Marcelo, estão fazendo isso daí. Está acontecendo isso ali na
1: Guarapari. Vou deixar ela parada ali, das 6 da manhã às 10 da noite.
11: Exatamente, ela tem que ter uma certa locomoção.
0: Por quanto tempo ela pode ficar num local fixo, por exemplo, né? Porque teve domingo, eu acompanhei, óbvio que eu não vou citar nada de nomes aqui, mas ficou o dia todo, né? Ficou o dia todo, domingo todo ficou no mesmo lugar. 3 bandeirolas que eu vi, que eu enxergo da minha sacada.
11: Sim.
0: Tá errado?
11: Então, como eu disse, é como assim, nós não temos o tempo máximo e mínimo para ficar no local.
0: Uhum.
11: Só que se ela der o ar de fixa, ou seja, você passa lá, digamos aí, num período de 2-3 horas, tá no mesmo local, tá ocupando o mesmo espaço, né? Então, aí eu... a jurisprudência, não é o advogado Marcelo, né? A jurisprudência entende que é uma propaganda irregular.
0: Quem vai fiscalizar isso?
11: Qualquer cidadão pode fiscalizar. Nós temos aí alguns canais, e é lógico, né? Os próprios partidos, candidatos, concorrentes, é lógico que a gente, quando está numa eleição geral, né, e não numa eleição municipal, o nível de fiscalização entre candidatos diminui.
0: Uhum.
11: Né? Nós temos menos candidatos locais e nós temos menos grupos locais ligados a esses candidatos. Então, diminui sensivelmente. Né? Mas é lógico que qualquer cidadão através, por exemplo, do aplicativo Pardal, que inclusive está na sua última atualização, está mais moderno tal, e o cidadão aí vai tirar foto, ele vai fazer vídeo direto do aplicativo, vai mandar ali e vai cair diretamente, né, no cartório eleitoral ou, dependendo do caso, para o Ministério Público Eleitoral. E ele pode também se dirigir até o cartório eleitoral, fazer essa denúncia para o Ministério Público Eleitoral, né? Então nós temos esses canais, digamos assim, oficiais para fazer esse tipo de denúncia. Qualquer outro partido ou candidato pode entrar também com uma representação por propaganda irregular. E as multas, a depender do caso, parte ali de 2 a 5 mil reais. Isso daí... E outra coisa,
1: por bandeirola ou não?
11: É pelo ato em si.
1: Pelo ato em si. Tá.
11: Então, por exemplo, se ela deu um volume de. Ah, tinha 20 na avenida ou ali num calçadão, até porque você não pode restringir e se usufruir do espaço público, né? Você pode usar, mas você tem que, assim, respeitar a via pública, o trânsito de pedestres, o trânsito de veículos. Então, por exemplo. O pessoal tem o costume, principalmente em grandes capitais, e isso é comum, e às vezes a gente vê que candidatos vão lá e importam isso. E é uma coisa que é permitida você colocar uma mesa, né, em via pública, nas calçadas, né, você pode colocar uma mesa, e aqui não tem lei municipal, tá? Antes que alguém venha e fala, não, mas existe um código de postura... O município tal não aceita. Não, aqui nós estamos falando de legislação federal que permite que isso ocorra. Então não vai ser a legislação de Balneário, de Itapema, de Itajaí, de Camboriú que restringiria, né, restringirá isso daí.
0: Colocar uma mesa.
1: Posso colocar uma mesa?
11: Posso colocar uma mesa
0: ali. Fazer atendimento ali.
11: Ter uma pessoa com o meu santinho e tal, entendeu? Fazer abordagens. Eu só não posso... atrapalhar o fluxo, né?
0: Obstruir a via ou a calçada.
11: Ou a calçada, tal, esse tipo de coisa eu não posso fazer.
1: E já tá
11: Santinho,
1: acontecendo.
11: Né? O pessoal já tá começando, né? Santinho no semáforo, né? Já tá tendo esse tipo de abordagem. Isso daí é permitido em tese em qualquer horário do dia, mas se coloca sempre ali nesse horário até as 10 da noite.
1: O Joel diz aqui que na Palestina as bandeirolas já estão atrapalhando até o trânsito.
11: Então, primeira coisa que já tem aí, a questão de atrapalhar o trânsito. Digamos que elas são
1: Eu não movíveis. Posso chegar e tirar. Não.
11: Não.
1: Aí não.
11: O uso arbitrário das forças, então você tem que passar para a autoridade competente.
1: Denúncia.
11: Né? Tá. Então, vai fazer a denúncia. Se você quiser, inclusive no aplicativo Pardal, tem a possibilidade de fazer a denúncia anônima. Porque o que se verifica ali é o fato, né? O que é o fato?
1: Dá para anexar fotografia na denúncia?
11: Eu posso anexar a fotografia, inclusive vídeos. Então, eu coloco lá, né? E vejo que aquela propaganda, igual muita... o pessoal tem que tomar cuidado, esse pessoal que já andou fazendo algum material de campanha, porque às vezes... Você inicia a propaganda sem o teu número de CNPJ. Você começa a propaganda porque a primeira coisa que você faz é quando você registra a tua candidatura, né? De forma breve, abre-se ali uma inscrição, né? Com o CNPJ, com o número de CNPJ, que é o número da sua campanha, né? Que você ali vai controlar a entrada e saída financeira. Então tem que tomar cuidado, por quê? Porque em qualquer propaganda, se você tiver uma propaganda, inclusive nas redes sociais, se você estiver vendo anúncios onde não consta o CNPJ, aquilo ali é passível de multa de imediato. Então, se houver qualquer tipo de denúncia ou representação por propaganda irregular, a pessoa vai responder independente se ela tirar, né? Independente dela tirar. Ela tem que ter ali o CNPJ.
0: 18 minutos estão faltando para as 8. A gente está conversando com o doutor Marcelo Vrena, que é advogado também especialista em direito eleitoral, sobre essa questão de divulgação, propaganda eleitoral. Segura aí, doutor Marcelo. A gente volta já depois do intervalo. 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
1: 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Tem recado aqui no Bote a Boca no Trombone. A gente vai pro intervalo e já voltamos.
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0: 7h46, voltando o Bote a Boca no Trombone. Você tem dúvida em relação à propaganda eleitoral que começou já? Ainda não no rádio e na televisão, mas começou nas ruas e também nas redes sociais. Alguma dúvida? Por favor, né? Entre em contato conosco agora. Manda recado aqui, doutor Marcelo está aqui para responder o que pode e o que não pode.
1: Adilson, antes do que pode e que não pode, doutor, tem uma dúvida ainda. Ainda está aberto o período para quem sabe que não vai votar na sua cidade poder ainda pedir o voto em trânsito?
11: Ah, o voto em trânsito.
1: É importante.
11: O voto em trânsito, a data limite é dia 20.
1: Depois de amanhã.
11: Depois de amanhã.
1: Depois de amanhã.
11: Mais conhecido como depois de amanhã. Então, dia 20 é a data limite. Mas, assim, existem algumas regras básicas. Primeira coisa é, para onde você vai votar, né? Você vai analisar se aquele município é um município de mais de 100 mil eleitores.
1: 100 mil eleitores, não habitantes.
11: Eleitores, não eleitores. Habitantes, 100 mil eleitores. Segundo, se for dentro do estado, você vai poder fazer toda a votação, né, completa.
1: Para deputado, para senador.
11: Deputado, federal, né? Vamos até falar na ordem, porque a ordem realmente é bem complexa.
1: Uhum.
11: Né? Ela parece que deveria ter obedecido uma outra lógica, né? Mas ela acaba sendo complexa, por isso que levar a colinha lá no dia da eleição. Federal, deputado estadual, 2 senadores, você vai votar 2 vezes em senadores, né? Então você pode escolher o primeiro, pode escolher o segundo, aí governador, que são 2 números, e presidente, que são 2 números. Então fez, se for dentro do estado, ok, para para todos esses cargos. Se for fora do estado, só para presidente.
1: Se, né? Você mora em Santa Catarina e vai votar em Curitiba, no Paraná.
11: Isso, vai no Paraná, presidente. Tal, lá no dia né, já tem essa programação que você vai estar lá, né? Hoje é dia 20, a eleição é dia 4 de outubro, então se você já tem essa programação, você vai poder fazer o voto em trânsito, vai pedir o voto em trânsito. Lembrando que se você se programou para fazer o voto em trânsito, depois você não vai poder votar.
13: Uhum. Você não pode votar. Né?
11: Ficou programado que lá naquela cidade você vai fazer
13: a votação. Você vai ter que fazer lá.
11: Então você vai ter que fazer lá. Ai, mas não deu certo a minha viagem, não vou estar lá.
0: Perdeu o voto.
13: Justificar.
11: Vai ter que justificar e perder o direito de votar.
13: Aí justifica em qualquer local, né?
11: Né?
0: Até pela internet.
11: Exatamente. Uhum. Então, o problema é isso, né? Que aí você perdeu o teu direito. Você não vai poder. Ainda nós estamos um pouco amarrados. Eu acho que com a tecnologia que já dispomos hoje, eu acho que já seria possível, né, fazer essa tramitação. Ah, eu estou em qualquer lugar do país, dentro do país e tal, né? E até uma urna e tal. Mas ainda há esse problema, ainda não se achou a solução, né, para isso. Acho que com os avanços tecnológicos que a gente já tem à disposição, afinal de contas, a inteligência artificial está aí, tem gente fazendo pergunta, talvez até para a inteligência artificial, não para o Marcelo, mas
0: é verdade.
11: O que é natural está aí, né, está à disposição de todo mundo, só cuidar um pouquinho às vezes da interpretação, mas realmente e que vai ter uma grande influência também a inteligência artificial nessa eleição.
0: A dona Yolanda, ela é eleitora, mora em Camboriú, ela se incomoda, doutor Marcelo, com essa papelada no portão da casa dela, né? O pessoal deixa lá, santinho, folder, ela não gosta, né? E ela se acha no direito de reclamar, mas quando ela reclama, o pessoal ainda é mal educado, né? Tem como agir de alguma maneira para evitar isso ou não?
11: Tem, o ato de pedir voto, de ser abordado, de receber, por exemplo, um santinho, ele tem que ser um ato onde há também a voluntariedade de quem está recebendo. Eu não posso chegar numa caixa postal, tocar lá, né? Aí é aquela situação. Eu tenho lá 20 cabos eleitorais, né, que às vezes não tem esse compromisso, né, tá lá, tá fazendo, prestando o serviço dele, e ele tem 1.000 santinhos para entregar por hora, não é nem por dia, né? Então ele tem que quase que bater uma meta, certo? Ele tá prestando o serviço, inclusive pode ser registrado, tá? Pode ser registrado esse período aí que ele trabalha na campanha. E aí ele vai lá na casa da senhora Yolanda, por exemplo, chega lá e põe 20 de uma vez. Esse ato é uma propaganda irregular. Se ela representar, vai lá com a fotinha, tem lá, principalmente essa é sujar a
13: via pública.
11: A via pública, né? Daí é propaganda irregular, punível com multa, entendeu? Punível com multa. Então, assim, vai representar. Então, o candidato tem que ter um certo controle da equipe, né?
0: Uhum.
11: Nesse sentido, e as pessoas podem fazer esse tipo de representação. E aí, de novo, né, nós temos ali o canal do Pardal, é um aplicativo importantíssimo. Quem já tem acesso, quem não sabe muito bem lidar, fala com o neto, fala com o sobrinho, né, para que possa auxiliar, porque hoje tem um sistema no celular, disponível no celular, onde vai direto na fonte. Direto em quem vai criar aquela representação, né, que vai andar sozinho, assim, não, levou a denúncia lá, a denúncia ela vai se processar sozinha, e a Justiça Eleitoral, nesse ponto, ela é um exemplo, inclusive, né, por toda a agilidade, todo o complexo do judiciário eleitoral é muito ágil nisso, muito eficaz, e realmente traz a responsabilização para aquele candidato.
0: Dá um tiro no pé o cara que faz isso, né? Que tem um cabo eleitoral que soca um monte de coisa na caixa, ele dá um tiro no pé, porque além de poder representar contra, a pessoa não vai votar no candidato, porque ela já fica já com asco, né? Não, agora que eu não vou votar mesmo, né? Para a gente fechar, né? A questão de... Começou também como é que é o nome que coloca no carro aquilo?
13: Ah, os
0: perfurados.
13: É, os perfurados.
0: Perfurados, né? Isso aí tá, tem tamanho. Tem tamanho também para colocar na casa? Pode colocar no outdoor? Que tamanho que é?
11: Olha, na casa, limitação 0,5 metro quadrado, né? Eu posso colocar gratuitamente. Antigamente o pessoal vendia o Moura, não sei se você lembra, né? Se o pessoal lembra aí e tal, né? Vendia o Moura.
0: Ah, pode, vendia, claro.
11: Pode fazer o Moura aqui da minha casa? Pode, pega, né? Às vezes pegava aquela esquina bonita que vinha assim, o Moura bem extenso.
0: Acabou, né? Isso.
13: Mas qual que é o problema, acabou, né? O pessoal aluga o tanque de combustível também, né, cara? Pois até é. Hoje.
11: Meu Deus.
13: É. Tá na mesma?
11: Já vai um recado aqui pra Uber, né? Uber é considerado bem comum, qualquer tipo de aplicativo, né? De veículo e tal. Botei um adesivo perfurado, problema, tá?
13: No Uber, né? Aplicativo, qualquer
11: propaganda
13: aplicativo.
11: Irregular.
13: Táxi
11: inclusive
13: também.
11: Inclusive representado contra o Uber e contra o candidato.
0: Né? Como que vou saber agora? Ixi, isso aí vai dar problema, hein?
13: Vai.
11: Você sabe que o Uber ele é considerado bem comum, então ele é ali ele a gente pode fazer uma referência com o comércio. Eu não posso ir num comércio e tá lá um santinho de candidato para eu poder recolher ou alguém me entregar no comércio.
13: No comércio não pode.
11: Essas áreas comuns, digamos assim, esses bens comuns, não é passível de ter qualquer tipo de propaganda eleitoral, né?
13: Outdoor, muito menos outdoor.
11: Outdoor, ele muito já menos. É proscrito, já é proibido, já desde 2012. Então, nós não podemos já ter outdoor há muito tempo. Pode ser o eletrônico, tá? Não pode ter nenhum tipo desse tipo. E nenhum tipo de propaganda que cause o chamado efeito outdoor. Vamos dar um exemplo, né? Eu posso ter um comitê central com uma fachada onde eu tenho até 4 metros quadrados, né? 2x2, 4 metros quadrados, né? Ou um banner 4x1, é o máximo. Se eu tiver um segundo comitê, eu não tenho mais o comitê central. Eu posso ter esse segundo comitê? Eu posso, mas eu posso só ter um adesivo de 0,5 metro quadrado lá. A gente sabe que tem campanhas muito fortes, afinal de contas, foi passado aí o limite de gasto. A gente sabe que tem campanhas muito fortes, afinal de contas, foi passado aí o limite de gasto. Limite de gasto não significa que é o dinheiro que está na conta do candidato, mas é o limite que ele pode gastar. Nós sabemos aí, foi passado os números, né? R$1.200.000 para candidato a deputado estadual. Deputado federal em Santa Catarina, em torno de R$3.200.000. Senadores em torno de 4,5 milhões, né? E governador, me fugiu agora, mas eu acho que é na casa de 8 milhões, salvo engano, tá? 8 milhões, depois alguém me corrija aí, é que os números são recentes, né? Então, isso daí é o limite que se pode gastar, né? Cada um, a gente sabe que tem aí campanhas fortes, que vão ter ali o fundo eleitoral, que tem que tomar um cuidado de usar esse dinheiro, né? Então, aí o cara vai falar assim: ah, vou montar 10 comitês. E aí quer ir lá fazer um negócio muito grande, um outdoor, a imagem dele e tal. Não é assim que funciona. Eu posso ter um comitê central com identificação 4 metros quadrados. Né? Eu peguei esses 4 metros quadrados e enchi de bandeira lá no meu comitê, efeito outdoor, vai ter multa. Tá? No comitê, o filial, digamos, não é o central, né? É lá no bairro tal, que eu acho importante ter um comitê lá. Se ele quiser, ele pode, no máximo, 0,5 metro quadrado. E 0,5 metro quadrado é o que eu posso colocar também nas laterais do meu carro, né? Eu posso adesivar as laterais, colocar o perfurado atrás não tem tamanho. É o tamanho do vidro ali, né? Então eu coloco lá no parabéns e tal. O tamanho inteiro não tem problema. O pessoal tá escolhendo um tamanho menor porque as gráficas também estão oferecendo esse tamanho que é mais ágil para poder produzir.
0: Mais
11: é mais rápido, mais barato e mais rápido para também aplicar, colocar. Né? Para aplicar. Então, o outro já tem um recorte, já tem que ter um cuidado, já tem que ter uma experiência e tal. E as próprias campanhas, os assessores mesmo estão colocando nos carros. Então, por praticidade, tem esse tamanhozinho que está ficando um pouquinho menor. O pessoal deve estar até reparando aí, porque o pessoal já está fazendo colagem nesse sentido.
0: As dúvidas que a gente receber, que a gente vai encaminhar para o senhor, né? fora. Sempre que recebemos alguma dúvida, vamos, ó, nem que às vezes não possa vir aqui, manda um áudiozinho, manda alguma coisa escrita pra gente poder esclarecer. Hoje nosso tempo encerrou. Obrigado, doutor Marcelo Vrena, advogado, né, também em direito eleitoral. Importante bate-papo aqui para a gente poder informar, né, que as pessoas façam, exerçam seu direito de voto, mas que também não tenham que conviver com coisas irregulares.
11: E o mais importante, né, a questão

0: só esse último detalhe,
1: claro.
0: É realmente o livre convencimento, né, do eleitor. E para que isso se estabeleça, inclusive foram trazidos critérios aí de assédio eleitoral.
1: Uhum.
0: O assédio eleitoral no trabalho, né? Para que a pessoa, o trabalhador ali, não seja coagido. Porque a coação, né? Olha, aqui nós estamos fechados com fulano. Não. O patrão pode estar fechado, o empregado não pode ser forçado a estar fechado. E isso daí é considerado assédio. Isso daí agora está muito bem regulamentado.
1: Serve para o poder público também?
0: O poder público piorou, né? Porque aí é abuso de poder
1: que
0: político.
1: O cara está fechado com o cara, né?
0: Né? Isso daí.
2: Quem vai fiscalizar isso?
0: É pior ainda. Nós temos, por exemplo, os grupos corporativos de. Só para você ter ideia, de aplicativos, né? Dentro da. Ali do poder público, por exemplo. E aí, se ali, por exemplo, nós estamos fechados com tal candidato, ou questiona, né, acaba, assim, afrontando, falando mal de determinada candidatura em grupos corporativos, né, ou seja, ali onde não se tem o controle, o outro candidato não vai poder ir lá fazer o contraditório, o outro candidato não vai ter o mesmo benefício. Então, isso daí pode gerar uma responsabilização por abuso de poder político. Então, o pessoal tem que tomar cuidado dentro aí ambiente do poder público. Desculpa aí ter prolongado realmente o assunto.
1: Tudo certo.
0: Ele traz isso, viu, Moisés? E me coloco sempre à disposição aí, o pessoal pode também estar encaminhando, o Adilson aqui já vai encaminhar pra gente lá.
1: Com certeza.
0: Fico à disposição de vocês.
1: Obrigado,
0: doutor. É sempre um prazer voltar aqui na Rádio Menina.
1: Eu já comecei a sair de uns grupos aí, começou muito direcionado, política ali, tchau, partiu, não quero, né? Não, começa a mandar um mundaréu de coisa, encher o telefone do cara aí. Vamos falar do Forte agora? 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
1: Intervalo, a gente já volta.
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2: Gerson Felipe chegando com as informações. Por onde você anda, Gerson?
12: Unidade Móvel é reportagem em movimento e nós estamos aqui nessa área que é o coração de Balneário Camboriú, o calçadão da Central, o local por onde todos que visitam Balneário Camboriú passam pelo menos uma vez. E estou aqui com o Sérgio Cardoso, ele que trabalha, né, com a locação de salas comerciais aqui nessa região tão nobre da cidade, para falar um pouquinho sobre, infelizmente, algumas coisas que não são tão boas aqui do calçadão da Central, né? A gente viu ao longo da Copa do Mundo algumas ocorrências com torcedores argentinos, e aí é bom deixar bem claro que não é porque são argentinos, né? Se o Brasil tivesse chegado mais longe também, teríamos confusão aqui com a torcida brasileira. Tivemos no último final de semana também uma situação, né, que envolveu uma briga aqui próxima de uma área comercial. Sérgio, primeiramente um bom dia, prazer estar conversando contigo aqui na Rádio Menina. Queria que você falasse sobre como que você tem visto a organização aqui do Calçadão da Central, você que trabalha diretamente com a locação dos imóveis, né? E até de certa forma, se está sendo gerido da melhor maneira esse espaço que é tão importante para a cidade de Balneário Camboriú.
7: Bom dia. O que está acontecendo é o seguinte, vou ser bem objetivo, a gente precisa que o Calçadão da Central já tenha um projeto, já existe um projeto, e desse projeto seja executado. Hoje nós temos 52 operações aqui, delas 36 têm que se adequar, 12 não estão adequadas e só 6 é que estão de acordo com esse projeto, que é tipo fazer um shopping a céu aberto. E como um shopping, ele tem que ser organizado, ele tem que se preparar para problemas que possam vir a acontecer, por exemplo, o El Niño, né? Qual a preparação que existe aqui? O que os lojistas estão recebendo de informação para contenção da água, para uma série de fatores que precisam ser repassados para eles? Como um shopping, vamos pensar aqui como um shopping center, tá? Esses 36 lojistas, eles precisam adequar o projeto deles, entendeu? A um projeto de uma fachada bonita, uma fachada atraente. E havendo toda essa mudança de projetos, de readequação desses lojistas, não se refere a layout, ao comportamento deles e ao mix de produtos deles, a gente trata como um shopping o layout das lojas, porque a partir do momento que tem um layout bom, que é bem iluminado aqui, automaticamente é aquela teoria das janelas, né, quebradas. Automaticamente você não tem um fluxo tão grande de pessoas que venham a gerar qualquer tipo de problema, porque elas existem em qualquer lugar. Então aqui, estando bem iluminado, com um layout bom, com uma boa segurança, tanto numa parte quanto na outra, aqui é o centro do centro, que eu costumo chamar, né, nas minhas argumentações de locação, é o centro do centro da cidade, todo mundo vem aqui, quem é que vem a Balneário que não veio aqui no Calçadão da Central? É impossível, ou praticamente impossível, né? Então eu acho que tem que tratar isso como um shopping center e direcionar todo o trabalho de forma organizada, né? Não só preparar após a próxima temporada, preparar agora, jogar o pessoal para cá da segurança, ter uma frequência maior, ter uma frequência quase que direto, 24 horas, que é daqui que saem os problemas, é aqui que se concentra a maior quantidade de pessoas, nos mais diversos horários do dia.
12: Deixa eu aproveitar, Sérgio, também, a gente conversava antes de entrar no ar, uma coisa que o senhor falou que eu achei muito interessante, que a prefeitura pode contribuir e muito para essa organização através da liberação dos alvarás, exigindo, né, que sejam cumpridos alguns critérios.
7: Como um shopping center, quando o lojista entra num shopping center, ele tem algumas regras que ele tem que cumprir. Fachada, horários, layout de loja, mix atividade, para não ter concorrência predatória. Mas como aqui a gente trabalha com diversos proprietários, a prefeitura, no caso, quando um lojista está com uma fachada assim que não condiz com essa necessidade, com uma iluminação, com uma forma de trabalhar que não condiz, ele não deve receber o alvará, né? Porque ele não está de acordo com o local que a prefeitura administra. E o princípio básico da administração é a organização. Então tem que ter segurança, tem que ter um layout bonito de lojas, tem que ser um lugar atrativo, né? Ainda mais um local histórico como esse, né?
12: Perfeito. Eu quero agradecer ao Sérgio, muito importante esse relato que ele traz, né? O Sérgio trabalha há muitos anos com a locação de salas comerciais aqui em Balneário Camboriú, em especial aqui no calçadão da

0: precisa realmente de um choque, tanto de ordem quanto da parte urbanística também, né? A gente precisa ser bem realista com isso, porque apesar da intensificação que nós estamos fazendo com todas as forças de segurança ali naquela região, infelizmente algumas situações aconteceram. Porém, aqui a gente deixa muito claro que tem lei, e quem não cumprir a lei, quem partir para desordem e irregularidade, vai ser penalizado, como aconteceu nesse final de semana, através, inclusive, de um decreto que eu assinei, 13.160, esse ano, justamente para dar instrumentos mais firmes, né, na atuação, quando estabelecimentos acabam desrespeitando as regras e acabam comprometendo a ordem pública. E foi o que aconteceu no final de semana, né? Tivemos aquelas imagens ali de uma briga de um estabelecimento que acabou, enfim, acontecendo. A nossa guarda municipal, junto com a fiscalização, tomaram a atitude, né? Atuaram. Essa determinação eu já venho trazendo há muito tempo, que esse tipo de desordem aqui em Balneário não tem vez, então a gente precisa ter uma resposta firme e imediata. A comunidade pede isso, é a nossa obrigação atender de forma imediata. E foi o que nós fizemos esse final de semana. Nós fechamos o estabelecimento, inclusive outro que aconteceu ontem também. Então eu trago isso porque ali a gente acompanhou, teve na época da Copa também uma situação, enfim. A questão da Avenida Central, hoje à tarde nós tivemos, inclusive, o planejamento me apresentou a finalização do projeto, isso é em primeira mão, a finalização do projeto de toda a parte urbanística do calçadão. Isso nós vamos reunir os empresários para poder apresentar. Determinei que as obras no calçadão iniciem logo após o carnaval do ano que vem. Nós precisamos de uma intervenção urbanística também, como uma norma interna do calçadão, como uma conduta, né? No caso da forma, enfim, que o comércio ali atua. E isso tudo vem ao encontro do trabalho da fiscalização e da ordem pública que nós estamos trabalhando.
1: Perfeito, então, né? Ouvindo também a prefeita Juliana Pavan sobre, né, as atitudes que serão tomadas aqui em relação ao calçadão da Central, né? O Sérgio, inclusive, falou anteriormente aqui da importância de que seja feito algo antes do início da próxima temporada de verão, mas não parece que é o que está no escopo da Prefeitura de Balneário Camboriú. A gente vai continuar acompanhando toda essa situação, até porque estamos falando de uma das áreas mais importantes de Balneário Camboriú. As informações da Unidade Móvel com o repórter Gerson Felipe.
2: Valeu, Gerson, obrigado pelas informações. Agora 8:11 e olha, vou te falar a verdade, hein? 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
3: 8:12, colega Osmar Fernandes está acompanhando a chama crioula que está vindo em direção a Balneário Camboriú e vai chegar na próxima quinta-feira. Quinta-feira estará na região de Brusque. Né? E no sábado nós teremos uma programação especial. Ontem eu até citei o que teremos durante o final de semana, especialmente no sábado. Sábado, né? Sábado é dia 22, né? 22. Vai ter uma cavalgada aberta a todos para a chegada da chama. Vai sair do Expo Centro e vai até o Savannah Garden. E a grande atração, né? Todo o movimento também, além da cavalgada, a partir do meio-dia, a recepção da chama crioula por autoridades municipais e municípios parceiros. E a partir da 1 vai ter costela de chão e música, e segue aí a programação durante toda a tarde. O Osmar, ele tá acompanhando junto com a Sarinha essa chama crioula, com outros representantes da GTESC e também tradicionalistas catarinenses, gaúchos, paranaenses. Existe uma, né, mistura de pessoas de vários estados que cultivam a tradição gaúcha. O Osmar ontem era para ter participado, mas lá na região de Lages, Serra Catarinense, tem uma ventania lá, cortou energia, cortou

0: internet, que eram incomunicáveis. Se acontecesse alguma coisa com essa gauchada lá, meu Deus do céu, né? Não tinha o que fazer. Mas hoje ele mandou um vídeo e a gente vai acompanhar o que ele disse pra gente em relação a essa cavalgada que tá acontecendo.
1: Nossos ouvintes, nossos tele-ouvintes, o melhor da Rádio Menina, vocês aí do Bote a Boca no Trombone, meu amigo Adilson, Mano Velho, Stucker, Gerson Felipe, do Jornal do Meio Dia, meu amigo Luiz Carlos Tigrão, do nosso jornalismo, nós estamos aqui, continuamos, o melhor na Coxilha Rica, estamos aqui nessa fazenda lindaça,
2: né? Histórica, né?
1: Histórica,
2: fazenda São João.
1: De 200 e poucos anos a Fazenda São João. Já passamos lá na Fazenda Cipó, estamos indo rumo lá para a Fazenda da Chapada, também aqui na Coxilha Rica, levando essa chama crioula que foi buscada em Rio Pardo, lá no Rio Grande do Sul, no último sábado. Uma tarefa árdua, mas para nós levar essa chama a todos vocês, né, que têm no coração a sua cultura gaúcha. No próximo sábado, falei, Juan, será um grande evento.
3: A gente espera vocês para sentir essa emoção de receber a chama crioula lá nos savanas a partir do meio-dia. Mas antes, quem quiser vir a cavalo, bater casco pelas ruas de Balneário Camboriú, patrão Hans da Campeira vai falar o horário da cavalgada que sai lá do Expo Centro. Hans,
4: vai ser no sábado, dia 22, sai às 8h30, 9 horas, direção ao percurso pelo Nova Esperança até o Savana Garden. Mas também, quem tiver interesse em conseguir ir até a Claraíba, para fazer o percurso da Clariba até o Galpão do Vilto Souza.
1: Isso no dia 20.
4: Daí. Dia 20,
1: dia 20 na Claraíba, lá entre Brusque e Nova Trento, a partir da tarde.
4: Já, a partir da tarde. Isso, a partir da tarde leva o Neco de Carne e de lá na sexta-feira de manhã saímos em direção a Camboriú do Galpão do Vilto
3: Souza. Com cobertura da Rádio Menina.
1: Isso, inclusive, tá aqui, ó. Diego, Tia Sagado, parceiro. Já falaram os dois ali, né? O Juan e o Hans. Jonathan e o Carlos, são esse pessoal que buscou a chama lá no Rio Grande do Sul. E nós queremos a tua companhia. Se aproxime lá no Savanas, e o Galo, lá na Claraíba também. E traga uma mutuera de gente junto, né? Buenas, nossos ouvintes.
0: Abraço para todo o pessoal que está acompanhando a chama crioula, liderada pelo nosso Osmar Fernandes. Que legal, né? Então, sábado a programação. E convido, parceiro velho, vamos lá? Que aproxega e vamos se atracar lá no Savana, esperar a chama crioula, minha piocha tá pronta.
5: Sábado.
0: Eu já dei uma experimentada, sábado de noite, num pouco, né? Já não, pra mim entrar no clima.
5: Não tá forgada a piocha?
0: Não, tá um pouco. Não, agora tá de acordo, né? Porque na semana farroupilha passada ela tava meio esticada. Agora não, agora tá de acordo, né? Tá bem, bem interessante. Boa. Então, quinta-feira, os guris estão me tenteando para ele ir ali na Claraíba. Eu estive ano passado, eu, Bertoldo e a Júri. Mas quinta-feira é brabo, né? Porque depois, então, só se eu arrumar uma folguinha na sexta, né? Tu podia ficar aqui na sexta, eu vim na quinta lá para Claraíba. Depois na sexta a gente dá uma folgada, né? E tudo certo, né?
5: Uhum.
0: Mas sábado, então, para quem quiser, vai ter a cavalgada saindo do Expo Centro e depois lá no Savana, ali no Nova Esperança. Tem uma programação extensa aí, vale a pena, viu? Para depois. Oficialmente, daqui a pouco vai estar começando as festividades, final do mês de agosto e o setembro inteirinho de programação para Roupilha.
5: É isso aí, 8h17.
0: E em relação. Não vou falar, deixa quieto, não vou levantar polêmica. Ontem teve um recadinho, né? Vou deixar quieto. Então, Camille não vai gostar. Tá terminando também o programa hoje, né? Tá bom, deixa. Vamos lá?
5: Vamos seguindo? Lá. Vamos seguindo aqui, ó. Vida Real, Francisco. Bom dia, tô indignado. Tava voltando do serviço, resolvi parar no supermercado, né? Não vamos falar o nome aqui, que é caminho de casa. Fiz uma compra e paguei com vale alimentação. Pasme, senhores, o supermercado cobrou uma taxa de R$13,50 pelo uso do cartão. Não pode, né?
0: É.
5: Não pode.
0: Outro dia aconteceu.
5: Por lei, não pode, não pode. Alô, Francisco, leva isso aí. Onde? Procon?
0: Outro dia eu quis botar uma gasolina com vale alimentação, o cara queria me cobrar uma taxa também.
5: Não pode?
0: É.
5: Se aceita o cartão, tem que aceitar o pagamento do cliente sem cobrar taxa.
0: É o mesmo dinheiro.
5: É isso, né? Aí.
0: Não. Ele pode? Não tá pagando taxa nenhuma.
5: Não pode.
0: 8h18, duas respostas. Primeiro, do Gilson Bordim, secretário de governo, Inovação, Orçamento, Balneário Camboriú, sobre o app digital que não está funcionando. Ainda não está? E aí, o o app da BC Bus.
5: Que funciona dentro do aplicativo, tá
0: fora também. Como é que fica? A resposta veio?
2: Todos. É, a empresa já foi comunicada, é um erro de comunicação, de atualização da empresa com a prefeitura. É, já tomamos as medidas, eles estão estabelecendo o sinal, logo vai estar tudo normalizado junto ao aplicativo BC Digital. É, e da nossa parte, né, a gente está buscando também já criar um dispositivo para caso estabilize, tenha alguma situação futura de falta de sinal, a gente já esteja isso de primeira mão e já entre em contato para a gente resolver o mais rápido possível. O que a gente busca é não ter mais esses problemas e ter uma qualidade no serviço para a população.
0: Vamos aguardar então. Não estão procurando, mas não tem que dizer que vai voltar ao normal, né?
5: E o coronel Evaldo Hoffman, que é diretor da BC Trânsito, fala sobre aquele pedestre atropelado na faixa ali na Martin Luther.
6: Bom dia, Dilson de Souza, bom dia, Moisés, forte abraço a todos os ouvintes do BBT. A Martin Luther, ela possui redutores de velocidade, né? Radares de velocidade que tem instalado ao longo da via. Nós temos inúmeros semáforos, muitos semáforos desses com equipamento eletrônico de fiscalização de avanço de sinal, e nós temos muitas faixas elevadas para reduzir a velocidade. A gente já fez uma revisão na engenharia de tráfego para ver o que a gente pode fazer. Nós temos várias situações ali. Obviamente que tem só instalar a lombada, ela por si só não vai evitar o acidente, a gente sabe disso, porque muitas vezes nós temos um congestionamento motociclistas transitam pelo corredor e não respeitam essa situação. Nós vamos aumentar a fiscalização no local e eu vou fazer uma revisão de toda a Martin Luther com a engenharia de tráfego para ver se a gente que medidas vamos tomar. Já garanto assim, né? A lombada por si só, ela não reduz o acidente. O que reduz o acidente é o comportamento do usuário da via, quer seja ele um pedestre ou um condutor de um veículo automotor que esteja trafegando pela Avenida Martin Luther.
0: Coronel, não precisa fazer nada. Não tem que fazer nada no Martin Luther. Tem tudo. O que não tem é educação. O motorista que atropela alguém na faixa de pedestre, ele tá errado. O resto tá tudo certo. Tem o sinaleiro, tem o redutor, tem a lombada, não tem educação. São pessoas que não estão nem aí pro trânsito, só querem saber de pressa, passar voando. Tem mais uma resposta do Fernando Schweiger, que é coordenador regional de educação, sobre a escola Ruiz Hélio Cabral. Lembra dos banheiros, nós falamos hoje, né? Banheiro não tem tranca, o banheiro está interditado, tem um banheiro sendo utilizado por meninos e meninas, bagunça, né? A escola está passando por revitalização, pintura externa e interna, e agora estão pintando as portas dos banheiros. A equipe de manutenção está resolvendo essa situação o mais rápido possível. Agosto, parabéns aí ao estado, agosto, eles inventaram de pintar a escola, arrumar banheiro, pelo amor de Deus, né?
5: Gerson Felipe já está pronto com as informações do trânsito, Gerson.
7: E olha, quem não quiser enfrentar lentidão em Balneário Camboriú, não passe pela Avenida Atlântica, porque tem trânsito lento a partir da região da Rua 1600, até um pouquinho depois ali da Praça Almirante Tamandaré, nas proximidades de acesso da Avenida Alvin Bauer. Também aproveito para destacar ainda em Balneário Camboriú, movimentação mais intensa para quem está circulando ali pela Avenida do Estado, próximo da Casas da Água. Outro local também, agora já falando de Camboriú, é a Avenida Santa Catarina em dois pontos, tanto na saída do centro, como também na saída de Camboriú. São os dois locais com lentidão na Santa Catarina. Rua Peroba no Tabuleiro também com trânsito mais lento, e a Marginal Oeste, entre o posto Distribui e a própria Avenida Santa Catarina. O trânsito melhorou, olha que boa notícia, na região da Avenida Santo Amaro, mas eu vejo aqui, vou voltar para Balneário Camboriú, porque segue a lentidão na Dom Afonso para quem vai sentido 3.700. Por fim, a gente passa pela BR-101, sentido norte em Balneário Camboriú, apresentando bastante lentidão. Essa lentidão no sentido norte, ela começa um pouquinho depois da região da Speedway e vai persistindo até a saída de Balneário Camboriú, proximidades ali da Várzea do Ranchinho. Inclusive tem informação de acidente ali próximo da região da Ziquele. A gente vai procurar o que aconteceu por lá. Também tem informação em relação ao trânsito em Itajaí, sentido sul da BR-101, entre o posto Santa Rosa e a rodovia Antônio Raio, com alguns pontos de lentidão. Tem boa notícia também, o trânsito melhorou entre as cidades de Penha e Navegantes e está fluindo melhor entre os dois municípios. Estas são as informações do trânsito, com o repórter Gerson Felipe, falando sempre para a Rádio Menina, o tempo todo com você.
0: Valeu, Gerson, obrigado. 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
0: Outros recadinhos que não foram ao ar ficam para amanhã, que já vai ser quarta-feira. Edição de hoje, terça, dia 18, vai ficando por aqui. Obrigado por sua companhia. 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
0: Tchau, tchau.
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10: Tens o hábito de juntar objetos inúteis, acreditando que um dia, não sabes quando, vais necessitar deles? Tens o hábito de juntar dinheiro sem gastá-lo, pois imaginas que ele poderá faltar no futuro? Tens o hábito de guardar roupas, sapatos, móveis, utensílios domésticos e outras coisas que já não usas há muito tempo? E dentro de ti, tens o hábito de guardar raivas, ressentimentos, tristezas, medos e outros sentimentos negativos? Não faças isso. Vai contra a tua prosperidade. É preciso deixar um espaço, um vazio, para que novas coisas cheguem à tua vida. É preciso se desfazer do inútil, esse inútil que há em ti e em tua vida, para que a prosperidade possa acontecer. A força deste vazio é que vai atrair e absorverá tudo o que desejas. Se acumulares objetos e sentimentos velhos, não terás espaço para novas oportunidades. Os bens necessitam circular. Limpe as gavetas, os armários, o depósito, a garagem, a mente. Doe tudo aquilo que já não usas. A atitude de guardar um monte de coisas inúteis só acorrenta a tua vida. Não só são os objetos guardados que paralisam a tua vida. Eis o significado da atitude de guardar. Quando se guarda, se considera a possibilidade de falta, de carência. Acredita-se que amanhã poderá faltar e que não haverá maneira de suprir as necessidades. Com esse pensamento, estás enviando duas mensagens ao teu cérebro e à tua vida: a de que não confias no amanhã e que o novo e o melhor não são para ti. Por isso te alegras guardando coisas velhas e inúteis, até o que já perdeu a cor e o brilho. Faça isso. Deixe entrar o novo em tua casa, dentro de ti e na tua vida. Reflitam sobre isso e tenham todos um ótimo dia.
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1: Ô, potência! Bom dia! Coisa boa! Terça-feira, 18 de agosto de 2026. Cá estamos para começar mais um show da manhã e eu te convido. Vem comigo, vamos fazer uma manhã deliciosa aqui na Gostosa de Ouvir, né? Na rádio de 1 milhão de amigos. A cada amiga, o nosso carinho, o nosso salve. Obrigado por fazer parte da minha vida e permitir fazer parte da sua, viu? Vamos juntos a partir de agora até o meio-dia, com muita alegria no coração, para começar bem esta terça-feira, no oferecimento de Supermercado Imperatriz, Churrascaria Boi Nobre, Farmácia São João, cada vez mais perto de você, Festival Barimar Bar da Brahma, Festival Casa Nova Milhão, tem tudo para reformar e renovar a casa. 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E nós começamos agradecendo.

Olha, por mais uma manhã, por mais uma oportunidade que nós temos de começar mais um dia, de começar mais uma manhã, de fazer a diferença, de ser a diferença que nós tanto queremos e buscamos no mundo. Por isso, Senhor, agradecemos por nos permitir acordar, levantar e, através dos nossos esforços, através do nosso trabalho, ir em busca dos nossos sonhos, dos nossos objetivos. Há uma poderosa força silenciosa nas pessoas que continuam espalhando gentilezas, mesmo depois de ter enfrentado dias difíceis. A gente precisa colocar um sorriso no rosto, ter fé, esperança, alegria no coração. O bem que nasce no coração sempre encontra um caminho para florescer. Por isso, sorria, agradeça, viva intensamente cada segundo, porque Deus está contigo, Deus está comigo, Deus está com a gente. E quem tem Deus ao seu lado, no seu caminho, tem luz, tem paz, tem amor e tem tudo para fazer um dia feliz. Então, aproveite seu dia.

0: Começando aqui na menina.
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0: Vamos começar bem demais, vem comigo.
2: Bom dia,
0: bom dia, gente. Vamos começar com esse som aqui que é lindo demais, já pra dar aquela cara de terça-feira, pra você que já tá no seu trabalho, um bom dia de trabalho, pra você que está indo, ouvindo, que bom que tá com a gente, que bom que a gente tá junto, obrigado pela carona, até o meio-dia tem show da manhã.

Vamos nessa aqui do Chimarruts. Eita pra ela, esse clima é gostoso demais. Vamos pra terça-feira, né? Bom dia pra você.

0: começando na leveza do Chimarrutes por aqui. Bom demais, né? É a nossa terça-feira e tem muito mais coisa pra rolar por aqui. Muito mais som, muito mais músicas e muita alegria no ar.
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0: alegria, tem energia, tem música, tem resenha, tem zoação. Tá começando aqui, né, o nosso
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0: A nossa resenha.
2: Ei, e aquela resenha de ontem lá, bom dia, Bertoldo, um abraço pra você, pra todos. O galo ficou falando pelas minhas costas ontem.
0: O galo ficou cantando
2: pelas minhas costas,
0: o
2: né?
0: O galo cantou o dia inteiro aqui ontem.
2: É, eu vi, quando eu tô indo eu fico escutando aqui, agora não tenho como me defender, né?
0: Você viu que a galera mandou mensagem, né?
2: É, não vi, esse eu não vi.
0: É, mandou mais tarde ali. Ah. É, acho que... Mas não se preocupe, tá aqui o bichinho, ó.
2: Agora quem tem que se preocupar com esse bichinho aí é o Inter.
0: É verdade, essa semana...
2: É que eles vão encarar o Galo.
0: Teve jogo ontem, né?
2: Teve.
0: Ah, e vamos falar já então.
2: O Inter empatou.
0: Ai, ai, ai.
2: Quer dizer... Saiu vencendo aos 2 minutos do primeiro tempo. Eu digo, agora vai deitar e rolar, né? Jogando em casa, na frente da sua torcida.
0: E aí?
2: Aí o último lance do jogo, no segundo tempo, falta para o Remo, partiu para a bola, Vitor Bueno tirou, é gol! Do Remo! E termina o jogo.
0: O Inter remou e... É. Morreu no Guaíba.
2: Não deu.
0: Não foi na praia ali, porque o estádio é do lado ali, do Guaíba.
2: Né? Ficou coladinho ali agora na... Tá pior que
0: na
2: nós.
0: Degola,
2: não,
0: degola.
2: Nós estamos na briga. Quem é o pior do Rio Grande? Em pleno setembro.
0: Meu Deus do céu.
2: Setembro chegando, mês Farroupilha, gauchada, bombando e todo mundo se preparando para as festanças, enquanto que os colorados e os gremistas estão brigando para saber quem é o pior time do Rio Grande do Sul.
0: Meu Deus do céu, que fim de...
2: Só que o problema é assim, ó, um joga assim, ó, eu quero ser pior. Aí o outro joga assim, não, eu quero ser pior. Então tá complicado,
0: tá,
2: viu?
0: Tá, pra vocês vai servir aquela frase, tá feio, mas tá pareio.
2: Parei por baixo, né? Bem por baixo. Olha, o Inter ficou lá na... com 24 na 16ª, e o primeiro, que é o Mirassol, que tá na zona, tem 23.
0: Nossa!
2: E o Grêmio tem 25.
0: Meu Deus do céu.
2: Nós temos tudo ali assim, ó. Sabe aquele carrosselzinho?
0: Primeiro que ganhar, sobe.
2: É o carrossel, quer ver, ó? Vamos começar, vamos tirar o Mirassol, mas quem tá no carrossel pra entrar na zona de rebaixamento? Inter, Grêmio, Santos, São Paulo, e um pouquinho mais distante o Vitória com 29. É, mas olha.
0: É, o Vitória ainda vem surpreendendo alguns jogos aí, né?
2: É.
0: Alguns têm levado.
2: Conhece o Vitória, né?
0: Conhecemos,
2: conhece,
0: né?
2: Conhece bem o Vitória,
0: conhecemos.
2: Né? Copa do Brasil, Vitória, né?
0: Mas nós estamos falando brasileiro.
2: Vitória, campeonato. Vitória.
0: E vai ficar entre Vitória e Palmeiras, inclusive, o Copa do Brasil.
2: Entre Vitória e Palmeiras, o Campeonato Brasileiro? O Campeonato Brasileiro vai ser entre Vitória e Palmeiras. Tá bom.
0: Copa do Brasil.
2: Agora, a preocupação para sábado de 6 é o Cruzeiro, então, né?
0: Mais uma, né? Amanhã tem Cruzeiro e sábado de novo.
2: Amanhã tem,
0: é o segundo jogo da Liberta. Ah, vocês não estão na Liberta.
2: Espera aí, rapaz, deixa eu ver amanhã aqui, ó. Amanhã é terça-feira.
0: Amanhã é quarta, querido, terça é hoje.
2: Não, hoje é terça? Meu Deus do céu,
0: não,
2: né?
0: Pera aí, não, só tá um muito pouquinho, perdido. Né?
2: Tá louco.
0: Ei, rapaz. Vai tomar um café, rapaz. Não acordou ainda? Pelo amor de Deus.

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2: Olha o trânsito, olha atenção, hein? A reurbanização da orla da Praia Central de Balneário Camboriú terá uma nova etapa dos serviços nesta terça-feira, a partir das 10h30. Daqui a pouquinho, 3 amendoeiras e um poste serão transplantados na área correspondente à fase 1 das obras. A execução dos trabalhos pode provocar intervenções parciais no trânsito, no trecho entre as ruas 3950 e 4100 durante esta manhã. Agentes da BC Trânsito estarão no local para monitorar o tráfego e realizar alterações do fluxo, caso seja necessário. Fique atento aí. Leia também no portal Menina, Pitbull escapa, mata cadela e caso é registrado pela PM em Balneário Camboriú. Falso policial que ameaçou o morador é alvo de mandados de busca. Tudo isso no portal Menina e daqui a pouco eu volto às 10 com mais informações.
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2: Semana decisiva para os brasileiros na Libertadores da América. Hoje, às 7 horas da noite, já tem Independente Rivadavia e Fluminense. O jogo é na Argentina e na ida as equipes empataram em 0-0. Na quarta-feira é a vez do Palmeiras, fora de casa, enfrentar o Cerro Porteño no Paraguai a partir das 7 horas da noite. No jogo de ida, empate em 1-1. Portanto, quem vencer fica com a vaga. Na quarta-feira tem duelo de brasileiros também pela Libertadores da América. O Flamengo pegando o Cruzeiro no Maracanã, 9:30 da noite. O jogo da ida terminou empatado em 1-1. E na quinta-feira tem LDU e Mirassol no Equador às 7 horas da noite. No primeiro jogo, empate por 1-1. E também teremos Corinthians e Rosário Central. Esse jogo é um pouco mais tarde, 9:30 da noite. As equipes empataram em 0-0 na ida e, portanto, quem vencer avança para as quartas de final da Taça Libertadores da América, com uma agenda intensa neste meio de semana. Gerson Felipe para Esporte Total. 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
4: Agora sim, o Gerson já deu uma pincelada, o Adilson já tomou um café.
5: Então vai ter jogo hoje, viu? Que o Gerson falou que tem Fluminense, tem São Paulo hoje também, rapaz. É, hoje é terça-feira e hoje tem o São Paulo enfrentando o Bolívar pela Sul-Americana.
4: O Gerson acabou de falar, acabou de chegar aqui.
5: Também. Isso mesmo. E o Fluminense, então, Independente Rivadavia, como o Gerson falou, pela Libertadores Brasileiro entrando em campo. Mas parece que o pessoal tá de olho. É no amanhã também, né?
4: Amanhã tem.
5: Quarta-feira, Flamengo e Cruzeiro, jogo da volta.
4: No Maraca.
5: Cerro Porteño e Palmeiras, jogo da volta.
4: Empatou.
5: Já pensou?
4: Palmeiras. Cara, foi tudo embolado esse
5: amanhã, Libertadores. Amanhã já pensou Palmeiras e Flamengo fora da Libertadores? Você já pensou uma coisa dessa?
4: Teu sonho,
5: meu,
4: né?
5: Deus do céu,
4: tá igual,
5: hein?
4: Eu sonhando.
5: Pelo amor de Deus, pro olha que tudo pode acontecer, meu irmão. Me liga. Acende uma vela aí, hein?
4: Essa aí. Cruzeiro. Essa vela não, vou ligar o ventilador pra apagar a tua vela. Secador.
5: fique esperto, hein? Vamos jogar bola. Cruzeiro não é o Mirassol, não, hein?
4: É? Vocês é que sabem. Se vocês já foram, né? Se deram mal com o Mirassol, imagina com o Cruzeiro. Quem que vocês vão jogar essa semana?
5: 3-1 nós ganhamos do Cruzeiro. 3-1 nós ganhamos. Só de brincadeira, só pra treinar. Treininho,
4: vai jogar essa
5: treininho,
4: semana?
5: Treininho, ó.
4: Vai 3-1. Joga com
5: esse
4: quem?
5: Cruzeiro aí que vocês estão com medo aí, nós já ganhamos. Vai, manda vir.
4: Cuidado pra não ser rebaixado.
5: Pode esperar aí, a tua hora vai chegar.

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0: Bom, amanhã vamos ao salve da rapaziada, da galerinha por
1: salve,
0: aqui.
1: Salve, galera! Bom dia, galera!
0: Ivan, bom dia!
2: Olha ele aí! Bom dia, Deus a todos, uma abençoada seta. Terça-feira.
1: Opa! Opa! Epa! Amanhã joga o Avaí. Amanhã é terça. Amanhã é terça, joga o Avaí.
0: Bom dia, meninos amados, da melhor das, será que teria um enviar essas palavras do Osmar Fernandes e totalmente para mim? Nossas condições super, fã de vocês, Salete do Bairro dos Municípios. Salete, tá lá no portal daqui a pouquinho essa mensagem do dia do Osmar e no grupão do WhatsApp, tá bom? Dá uma olhadinha lá, beleza? Quem mais aqui? O Diego! Bom dia, atleta. Bom dia, Diego. E a foto de domingo, cadê? Heloína Cunha, bom dia, meu todo Edilson. Olha, essa tua mensagem falou tudo sobre agradecer por tudo e por mais um dia para renovar nossa fé. Isso aí, vamos que vamos. A determinação de hoje é o sucesso de amanhã. Bom dia, Bertoldo e Adilson. A Selma. Patrícia Selma. Moura, bom dia, que tenhamos um dia abençoado. Nicolau Liari, bom dia, Bertoldo e Adilson. Alberto de Itajaí, bom dia, Alberto.
3: Bom dia a toda a Rádio Menina FM. Uma excelente terça-feira abençoada.
0: Vamos que vamos, tamo junto. Ivonete Oliveira, bom dia.
4: Bom dia, Dilson e Bertoldo.
0: Ô, potência.
4: Bertoldo vem deixar um feliz dia para todos os ouvintes da Menina e para todos nós, fãs da Rádio Menina.
0: Pra você, bom pro dia. Baiano, bom dia também. Rose Pasquale por aqui, bom dia. Tuti, bom dia. Simone Bajuque, bom dia, Bertoldo. Edilson, ótimo salve. Dia pra nós, salve pra galera do fã-clube. A Dilene do FEC, bom dia, abraço pra vocês. O que é, Ivan?
1: Opa, chegou mensagem.
0: Olha a mensagem, hein? Não, não, não.
2: Ah. Verdade, meu amigo, quase que eu pulei pra sexta.
0: Alexandre.
5: Bom dia, Dilson, bom dia, Bertoldo, beleza?
0: Beleza.
5: Alexandre aqui de Itajaí. Adilson, acho que o Flamengo essa semana aí vai ficar só com o Campeonato Brasileiro, hein?
0: Ah, credo.
5: Vai ficar no cheirinho aí.
0: Mais um secador.
5: Já foi pro Vitória.
0: O Flamengo é assunto, tá até pra quem não torce.
5: Que vai afundar lá com o Cruzeiro.
0: Vamos afundar isso, vamos afundar com o Cruzeiro.
5: Que torce, né? Vai dar liga.
0: Vai, Carpinho Lote.

0: 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Vamos estar junto. E mais uma, né, Dilson? Mais uma. Igual acontece no verão, todos os shows de verão, juntamente com a Menina FM. 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
9: É terça-feira, 18 de agosto, hein? Bom dia mesmo pra você.
10: Atenção pra você do signo de Áries. Hoje o trabalho exige esforço, tá? Mas as suas ações vão ser recompensadas, especialmente pela manhã. A lua em escorpião traz vitalidade até o meio-dia, então aproveite para cuidar da saúde e evitar excessos. No amor, à noite o clima melhora e aquece o seu coração. Hoje a sua cor é azul claro e os palpites são 27, 56 e 18. Oi, Touro! A terça traz harmonia, mas exige jogo de cintura ao lidar com diferenças, especialmente com quem tá próximo, tá? Parcerias no trabalho podem fortalecer a sua trajetória, enquanto questões familiares exigem atenção. Se estiver interessado, aproveite para avançar no amor. Hoje a sua cor é rosa e os palpites são 20, 36 e 45.
11: Gêmeos!
10: Alô, Gêmeos! Sua energia fica em alta, então aproveite o dia para conquistar os seus objetivos. No trabalho, sua dedicação garante bom ritmo, mas cuidado com desentendimentos, tá? No amor, há possibilidade de química na rotina ou conversas importantes com o parceiro. Mantenha o diálogo aberto para fortalecer os laços. Hoje a sua cor é amarelo e os palpites são 19, 55 e 48.
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5: Vamos que vamos, bom dia, bom dia, boa manhã. Sabe que a gente começa a conversar aqui no estúdio e aí às vezes não tem enquete do dia, aí sai a enquete, né? É, vamos explicar por quê. É, já.
6: Sai do nada, né?
5: É, sai do nada. Deixa eu copiar aqui, velho. Agora sim, vamos falar aqui. Você tem amigos que são inimigos do fim? Aqueles que, rolou uma festinha, cara, vocês me dão licença que o dono da casa quer dormir? Já vi, não tem essa? Bom dia, Julie.
7: Bom dia, Bertoldo, bom dia, Dilson, bom dia a todos os ouvintes. Eu tenho parentes, né? Inimigos do fim. Não é só o Peterson Canhoto ali, os isolanos.
5: Meu Deus, ela revelou a nossa, a Dilson.
6: Já entregou o ouro, já.
5: Entregou a Peterson Canhoto, desculpa aí.
6: Já entregou.
7: Não, mas eu ia falar que não é.
5: Era em fatos reais, mas eu não ia apontar assim diretamente.
7: Não ia ser, desculpa, acabei com o rolê.
5: Meu Deus do céu.
7: Não, eu ia falar que não é só os primos ali, os isolã velhos são tinhoso.
5: São festeiros. E são bom de festa,
7: são
5: por
7: bom.
5: Sinal.
7: Gostam de uma festa.
5: Nós que não gostamos de ficar de fora.
7: Não, é isso aí.
6: eu já, além de conhecer esse tipo de pessoas.
5: É, já perdeu o chapéu.
6: Inimigos do fim, eu já fui um inimigo do fim, né?
5: É.
6: Né? Já joguei nesse time, hein? Agora, agora não dá mais. Não, agora não. Agora deixemos.
5: É, tem amigos que são inimigos do fim, parece que a festa nunca acaba e sempre, cada vez fica melhor, parece. Quanto mais tarde fica, meu Deus, já é essa hora.
7: Meu Deus.
5: É, brincadeira, né? E já aconteceu de eu deixar eles festando e dormir. Fica aí, depois fecha o galpão. Se vira.
6: E acordar e estão ainda pensando.
5: Estão lá ainda.
6: Estão lá ainda.
5: Teve uma vez que o. Agora, o Peterson Canhoto, vocês são a referência para a enquete de hoje. Teve uma vez que o Peterson foi passar com a família lá no Rancho Fundo. Eu tava saindo um pouquinho antes das 7 da manhã, ele abriu a porta e disse assim: estamos indo jantar agora!
6: Meu Deus do céu!
7: Meu Deus!
5: Imagina! Aí é só
7: é
5: mesmo
7: boa.
5: Fazer.
7: Então,
5: quem pode, pode. E você, tem amigos que são inimigos do fim? Os amigos assim, vamos fazer uma festinha. Não tem nada pra fazer, vamos inventar alguma coisa pra não dormir cedo.
7: Coisa bem boa.
5: Ou pra ir dormir cedo, mas no outro dia.
6: Vamos assar uma carne, daqui a pouco acabou a carne, vamos fazer um carreteiro.
5: Aí,
6: ou uma sopa.
5: Ó. Aí já tá falando a minha linguagem também.
6: Eu?
7: Ah, um carreteirinho aí, ó.
5: Meu Deus.
7: Quando é que nós vai?
5: Carreteiro de churrasco fresco ainda. Nossa, vó. E você, conta pra gente, falando de churrasco, tá valendo o almoço da Boi Nobre pra quem participar.
7: Opa, eu participei, hein?
5: Toma, hein? É, meu querido.

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0: Maiara e Maraíza, deixa eu dar um salve pra galera, o Adelque Sapopé por aqui, Bertoldo inimigo do fim no Bar da Brahma, o Adelque, nós todos somos inimigos do fim quando estamos no Bar da Brahma, né? É loucura aquilo lá. Se juntar o Peter e Canhoto, a Vitória Isolã, então Deus o livre, aí amanhecemos o dia, né? Deixa eu aproveitar e mandar um abraço aqui, o Tony do Relógio Branco, também inimigo do fim, viu, Adilson?
1: Tony?
0: É, o Tony, Tony.
1: Do Relógio Branco, eu conheço o homem do sapato branco.
0: É, o Tony e a loira do carro branco, mas o Tony é o Tony é o homem do Relógio Branco.
1: Do Relógio Branco?
0: É, porque tira o relógio com aquela marca branca, acho que ele não tira o relógio, lembra de tomar banho. Aí saiu até música. É inimigo do fim também, a Cláudia que gosta. Vamos lá e voltamos cedo, mas é cedo no outro dia.

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1: Rádio Menina 10:03, bom dia.
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3: Já abasteceu? Presta atenção, hein? 8 postos de combustíveis de Balneário Camboriú foram autuados pelo Programa de Proteção e Defesa do Consumidor, o PROCON, após fiscalização realizada em março. A penalidade prevê multa calculada com base no faturamento de cada empresa. De acordo com o PROCON, após a autuação, os postos ainda têm direito de apresentar recurso, chamado de impugnação, antes da aplicação da penalidade. Caso não consigam comprovar o motivo do aumento, o processo segue para aplicação da multa. Você acha que vai dar multa ou não? Tá lá no portal Menina, que também tem vídeo. O motociclista fica caído após colisão com carro próximo à rodovia Antônio Raio, em Itajaí. Casa de madeira destruída por incêndio no bairro Morretes, em Itapema. Daqui a pouquinho, às hoje, tô de volta.
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6: Canceriana, canceriano, hoje a lua no seu paraíso astral favorece o trabalho e rende elogios. O dinheiro pode chegar mais fácil, mas ó, cuidado para não gastar demais. No amor, o seu charme aumenta, atraindo admiradores. Aproveite o dia com equilíbrio e leveza, mantendo a harmonia nos relacionamentos. Hoje a sua cor é preto e os palpites são 33, 40 e 32. Hoje o dia pede cuidado com o clima em casa e possíveis desentendimentos. No trabalho, mantenha o foco e evite estresse com tarefas acumuladas, tá? No amor, a sua sedução fica em alta, mas seja mais atenta às suas emoções e às expectativas do parceiro, hein? Aproveite o dia com equilíbrio. Hoje a sua cor é amarelo ouro e os palpites são 12, 1 e 57. Minha amiga de virgem, meu amigo de virgem, o dia começa cheio de energia e bom humor, então aproveite para fazer várias atividades. Sua comunicação fica cativante pela manhã, facilitando relacionamentos, porém à tarde o ambiente pode ficar mais instável. A noite promete paixão e sintonia intensa no amor, com momentos de conexão. Hoje sua cor é pink e os palpites são 14, 31 e 42.
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7: Menina! Vamos lá, resposta da galera para nossa enquete de hoje, hein? Você tem amigos que são meio que inimigos do fim, assim?
8: Bom dia, Bertoldo e Adilson. Opa. Adilson, nosso. Nosso time tá ruim, né?
9: Não.
8: O Grêmio e o Avaí tá ruim. Tem que fazer igual a Camille. Torcer pro. Pro Brusque.
9: É verdade. Vamos que vamos. Tá, vamos, se atraquemos com quem? Vamos torcer pra alguém, hein?
7: O Clésio, bom dia, Clésio.
9: Barra também.
7: Joana Mara Rocha, bom dia. Tô aqui só curtindo, enquanto a minha filha estava em atendimento na. Ah, legal, lá na PAI. Legal, legal, Joana, obrigado. A Simone Bajuc, sobre a enquete, meus amigos que tem o inimigo do fim sou eu. Ela é que é inimigo do fim. A Luciana Vupi, ligado aqui também. Sobre a enquete, tem uns, diz a Angélica Monteiro. Aqui é o Paulo Gamonte, gostaria de participar do sorteio. Abraço. O Adel de Sapopé aqui. O Adel que, no fim, até funk é dançado lá no Bar da Brahma. Você não tem noção?
9: Funk?
7: É.
9: Vocês dançando não, já estão nessa?
7: Não, vocês não.
9: Eu até tu, Bertoldo. Não acredito, mas já tá dançando.
7: Até o chão, hein?
9: Funk.
7: Vai lá, Adel, que...
9: Na boquinha da garrafa.
7: Não, no copo de chope.

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1: Guilherme Benuto, menos é mais. Matheus Fernandes.

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1: 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Bom dia.
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9: Librianjos, o dia promete boas oportunidades financeiras pela manhã, mas seja cauteloso à tarde para evitar golpes, tá? Priorize o bem-estar com moderação na alimentação e confie na sua rápida recuperação. O desejo de segurança emocional aumenta, então controle o ciúme e evite se iludir com contatos superficiais. Hoje a sua cor é lilás e os palpites são 58, 43 e 5.
10: Escorpião,
9: a terça com a lua no seu signo, Escorpião, promete energia extra e conquistas no trabalho. Mas atenção com possíveis contratempos à tarde. Sua sedução fica em alta, atraindo novas paixões. Porém, é importante manter o diálogo para evitar instabilidades no amor. Aproveite o dia com bom humor. Hoje a sua cor é amarelo e os palpites são 52, 9 e 25.
10: Sagitário.
9: Oi, Sagitário, cuidado hoje com a sua saúde e evite extremos, além de dietas não testadas, tá? No trabalho, priorize o que já está planejado e evite dispersões. No amor, transforme sua timidez em charme e mantenha calma para evitar mal-entendidos. Aproveite o dia para equilibrar corpo, mente e coração. Hoje a sua cor é azul esverdeado e os palpites são 32, 41 e 59.
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1: Vamos que vamos, bom dia, bom dia, boa manhã, alegria, alegria, este é o show da manhã da menina e é bom demais ter você com a gente. Vai respondendo a enquete, tá valendo o almoço da Boi Nobre hoje. Você tem aquele, você é o amigo do fim? Ou você tem alguns amigos que são inimigos do fim? Conta pra gente aí, né? E participa com a gente da nossa enquete do dia, tá bom? Excelente terça-feira, ótimo trabalho. Vamos que vamos, aqui na... Agora tem Simone Mendes.

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1: 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Rádio Menina, 10h41, bom dia.
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8: Capricórnio. Capricórnio, hoje a vida social fica em destaque com boas chances de ampliar o seu círculo de amizades.
9: e fazer sucesso nos encontros. Sua determinação no trabalho é forte, mas cuidado com as finanças no período da tarde. No amor, paixões podem surgir e amizades podem evoluir para algo mais sério. Sua cor? Dourado. E os palpites são 12, 37 e 21.
10: Aquário,
9: você fica em evidência e sua popularidade cresce, facilitando conexões e troca de ideias. No trabalho, sua determinação prevalece, mas atenção à tarde, tá? No amor, altas expectativas e paixões podem surgir, mas cuidado com a impaciência nos momentos a dois. Mantenha o equilíbrio e aproveite o dia. Hoje sua cor é verde e os palpites são 22, 32 e 60. Pisciana, pisciano, novidades no trabalho trazem oportunidades de crescimento e aprendizado, mas evite assumir mais tarefas do que você consegue. Boa energia, inspiração e cuidados com a saúde trazem bem-estar. Surpresas nos contatinhos e a chance de conhecer alguém especial deixam um dia ainda mais promissor. Sua cor é magenta e os palpites são 19, 34 e 43.
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0: 10h59, bom dia.
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2: Olha só, Star Mountain, uma das atrações mais tradicionais do Beto Carreiro, terá sua última volta em 13 de setembro, após 32 anos de operação. No lugar da montanha-russa, o parque prepara uma nova atração com aproximadamente 1,4 quilômetro de percurso, trechos de gravidade zero e uma tecnologia que permitirá a troca de trilhos durante o trajeto. A despedida da Star Mountain será marcada por uma programação especial para celebrar a história da atração. O parque também anunciou uma série em 5 episódios com depoimentos de colaboradores, fãs, curiosidades e bastidores da montanha-russa. Tá no Portal Menina, matéria completa, que tem também: Itajaí discute parceria com iniciativa privada para ampliar e reformar 13 unidades da rede municipal de ensino. Morador do Braço morre após quadriciclo bater contra muro em Camboriú. E amanhã a gente tá de volta com mais informações do portal aqui no Show da Manhã.
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0: Vamos recordar, vamos matar saudades.
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0: Antes, mais recadinho da galera aqui, o Juan Carlos. Fala, Juan, bom dia. O Marcel por aqui, bom dia, ótima terça pra nós. Arlete Miller, bom dia. Cássia, sobre a enquete, já fui muito amiga do fim, hoje sou amiga da cama, sofá, casa do tabuleiro. O que é aqui? Os amigos do fim, aqui é o Adriano Botaregui, tem um ótimo dia pra vocês. E a galera toda reunida ali mandou. O Ângelo Matias, bom dia. A Maria Aparecida, bom dia, né? Agora que o Piqui, o Juan Carlos ele vai estar ali na noite flashback no Red Barn, abraço aí, né? O Gil, toda a turma aí. É final de semana aí, tem no Red Bar também aí no dia 22. Tá bom? Um abraço, rapaziada. Tamo junto. Vamos recordar agora com The Cure. Assim, ó.

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0: Atenção, rapaziada, atenção, galera que gosta de uma boa feijoada, que gosta do Leonardo, que gosta do Cleito Romário. Conta pra mim, Júlio. Bom dia.
1: Bom dia, Bertoldo. Bom dia a todos os ouvintes. Pra quem tá acompanhando o Instagram da Rádio Menina, já viu que eu postei um sorteio lá no Instagram.
0: Verdade.
1: Mas é óbvio que a gente não ia deixar os nossos ouvintes de fora, né? Então eu vim aqui pra fazer um sorteio pra feijoada da Bergamassa.
0: Ó, só que é o seguinte. É esse final de semana?
1: Esse final de semana, esse, no sábado.
0: Em Brusque.
1: Em Brusque.
0: Porém, assim, somente quem vai, tá? Isso. Não adianta você participar, ganhei, pode passar pra outro que eu não vou. Gente, por favor, né? Então, quem tá ouvindo aí, se gosta do Leonardo, se gosta do Cleiton Romário, quer participar dessa festa, nós vamos
1: vai
0: sortear.
1: Vai pra Brusque, né?
0: Vai pra Brusque na festa. É um ingresso por pessoa, né?
1: Isso. Serão hoje 4 sorteados.
0: 4 sorteados.
1: Um ingresso.
0: E detalhe, vai ter sorteio durante a semana, mas não pode participar de novo. É um por pessoa.
1: Isso.
0: Tá? Então, como é que vão fazer o sorteio?
1: Acho que a primeira pessoa que acertar o nome da festa no WhatsApp, as 4 primeiras, né? Ganha o ingresso, pode ser hoje?
0: É, faz assim, vamos deixar mais fácil.
1: Vai simplificar.
0: Que é a feijoada da Bergamasca.
1: Bergamasca,
0: né? Então, já veio uma aqui, mas também, ó, a Arlete Miller já ganhou um, né? E os outros 3, se você não lembrar o nome da feijoada, o nome de um dos artistas que vai estar no palco.
1: Isso mesmo.
0: Fechou?
1: Fechou.
0: Então vamos lá, a Arlete Miller já ganhou uma, Patrícia Lopes ganhou outro, William Sain ganhou outro e a Denise Trevisan ganhou. Pronto.
1: Aê,
0: fechou aí os quatro sorteios. Já a Julia entra em contato com isso vocês para saber como recebe o ingresso. É um ingresso por pessoa, tá? Amanhã tem mais. E lá no Instagram também.
1: Sim.
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5: Opa, fechando. Agradecendo a audiência da galera. Obrigado aqui a Letícia Kellen, a Denise Trevisan, a, o Dedé, né? A galera aqui. Ah, olha aí. Show, show, show. A galera vai entrar. A Julie vai entrar em contato com vocês aqui, o pessoal que ganhou, tá? Ah, quem tá ganhando o almoço da Boi Nobre hoje? Deixa eu ver quem foi sorteado. Adelke Sapo. Ó, Adelke, ganhou um almoço da Boi Nobre, meu querido. Ó, só chegar lá que o pessoal já tá com o nome, tá bom? 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Fechando o nosso show da manhã, agradecendo sua audiência, sua presença nessa super terça-feira. Amanhã, meio de semana já, gente, é. Tá bom? Aquele abraço, uma boa tarde. Tá chegando o Jornal da Menina e uma super tarde.

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0: Olá, muito boa tarde, está começando mais uma edição do Jornal da Menina, é muita informação no seu rádio a partir de agora, até uma hora da tarde, atualizando os principais fatos de toda a nossa região. E claro que nesta terça-feira, dia 18 de agosto, a nossa equipe já está preparada para trazer muita informação para você. Temperatura alta, hein? 26 graus, temperatura nesse momento aqui em Balneário Camboriú. Algumas nuvens no céu e a nossa equipe já chegando com Leo Brasil comandando a nossa operação técnica de áudio. Muito boa tarde, Leo Brasil. E uma boa tarde especial também para a nossa produtora, Erika Guckert. Boa tarde.
1: Boa tarde, Gerson Felipe. Boa tarde para você, para os nossos ouvintes e também para o Leo Brasil. Então, que está todo mundo aqui acompanhando o Jornal da Menina com a gente nessa terça-feira. Sejam muito bem-vindos e continuem ali nas nossas lives no Facebook, no YouTube e também sintonizados na rádio no 100.5, que até uma da tarde tem muita informação chegando para você.
0: Muita mesmo. A gente vai ter entrevista com o Wilson Júnior, subsecretário de obras de Camboriú, porque tem operação tapa-buraco acontecendo em Camboriú durante esta semana.
1: E no destaque de segurança, falso policial que ameaçou o morador é alvo de mandados de busca em Balneário Camboriú e Itajaí.
0: Reportagem com Camille Guckert. Estudantes da UDESC se reúnem em manifestação pedindo afastamento de alunos envolvidos em conversas de estupro e assédio.
1: E no trânsito foi identificado o homem que morreu após colidir o quadriciclo contra um muro lá no município de Camboriú.
0: Itajaí discute parceria com a iniciativa privada para ampliar e reformar 13 unidades da rede municipal de ensino.
1: E no esporte, o Fluminense tem noite decisiva na Libertadores nesta noite.
0: Previsão do tempo sempre com ele, Marinho Lopes Stringari Filho. Vem ficar bem informado, porque está apenas começando o Jornal da Menina.
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1: No destaque de trânsito, Gerson Felipe, foi identificado o homem que morreu após um acidente lá no interior de Camboriú?
0: Exatamente, ele foi identificado como Valmeri Teixeira, de 55 anos, foi a vítima fatal de um acidente envolvendo um quadriciclo no último domingo à tarde lá em Camboriú. O Valmeri era conhecido como Mimi popularmente, morador da localidade rural do Braço e da região ali da Areia Vermelha e natural do município de Camboriú. O acidente aconteceu por volta das 5 da tarde, na rua Paulo da Lago, na região do Braço. O Valmeri, ele conduzia um quadriciclo que colidiu contra um muro. Segundo informações do Corpo de Bombeiros, ele foi encontrado inconsciente, sem capacete e sendo já amparado por populares. Ele apresentava alguns ferimentos na região da face, além de uma suspeita de trauma na coluna cervical e na perna esquerda. Na chegada das equipes de socorro, já foi encontrado o Valmeri, então, sem os sinais vitais. Populares relataram que ele estava respirando pouco antes do atendimento. Os bombeiros fizeram o protocolo de ressuscitação cardiopulmonar e encaminharam Teixeira até o hospital de Camboriú. O homem, ele permaneceu aos cuidados da equipe médica de plantão, mas não resistiu aos ferimentos e acabou tendo o óbito confirmado, né? Infelizmente, nós falamos ontem sobre este acidente fatal, mas, né, durante o dia, inclusive na apuração da Erika Guckert, a gente conseguiu mais detalhes sobre essa triste ocorrência lá no município de Camboriú. Seguindo aqui com mais informações de trânsito, ontem, por volta de 8h40 da noite, mais um acidente com vítima fatal, desta vez na BR-101. Foi no quilômetro 72 da rodovia, sentido norte, em Araquari, um atropelamento de pedestre. Um Chevrolet Agile com placas de Barra Velha, conduzido por um homem de 25 anos, acabou atropelando um pedestre, um outro homem de 47 anos, que não resistiu e acabou perdendo a vida após o atropelamento. Aqui em Balneário Camboriú, aproveito para destacar também que nós temos obras da rede de gás que acontecem na região da Avenida Atlântica. São obras das 8 da manhã até as 5 horas da tarde, né? Diariamente acontecendo estas obras. E em razão destas obras que acontecem ali na Avenida Atlântica, o trânsito fica em meia pista, né? Em trechos alternados da rodovia, mas ele vai ficando em meia pista. Então é importante também que os condutores evitem a região da Avenida Atlântica. Claro, se puderem, evitem a região da Avenida Atlântica, porque ali próximo da Praça Almirante Tamandaré poderão encontrar esse trânsito em meia pista. Estas, então, as informações aqui do trânsito, mas antes de finalizar, eu vou falar um pouquinho da movimentação de momento, até porque nós temos já o registro de lentidão em algumas localidades, né? A movimentação de momento é aquela hora que a gente aproveita para auxiliar você, ouvinte. Por exemplo, estava falando de obras na região da Avenida Atlântica, próximo da Praça Tamandaré, e nós temos lentidão bem nesta região, né? O trânsito, inclusive, com um ponto de interdição ali de meia pista nas proximidades da praça. Também tem lentidão para quem está circulando pela região da Rua 1500, Rua 1500 ali com um pequeno ponto de lentidão. Tem trânsito um pouco mais intenso também na Terceira Avenida, Avenida Alvin Bauer também com fluxo mais intenso de veículos, isso em Balneário Camboriú. Na cidade de Camboriú, o trânsito vai fluindo bem nas principais vias e avenidas da cidade e a gente tem também o trânsito na BR-101 para destacar, sentido norte aqui em Balneário Camboriú com lentidão desde a região ali do Expo Centro até a saída de Balneário Camboriú próximo da Uniavan e na BR-101 lá no município de Itajaí tem lentidão no sentido norte da rodovia. Essa lentidão no sentido norte da rodovia, ela começa logo depois do entroncamento da 101 com Antônio Raio e vai persistindo até as proximidades do posto Santa Rosa. Lá entre Penha e Navegantes, o trânsito vai fluindo bem em ambos os sentidos da 101. Quem está acompanhando na live está percebendo que nós estamos com uma instabilidade na energia elétrica aqui no nosso estúdio, né? Inclusive com a luz piscando. Mas, né, a gente vai seguindo o programa aqui normalmente, né? Enquanto a gente tiver energia aqui elétrica, nós vamos seguindo sem problema nenhum. E estas as informações do trânsito aqui no Jornal da Menina. 100,3.

0: oscilação que vocês veem aqui na luz do nosso estúdio. Mas vamos lá, vamos em frente, até porque você que é da região do Santa Regina, lá em Itajaí, do Ilhota, do São Roque, do Salseiros, do Espinheiros e de toda a região, você que está construindo ou reformando, lá no Jardim Amélia, no Santa Regina, você encontra a Atlântica Materiais de Construção. 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Um abraço para o Gabriel Belin e para toda a equipe da Atlântica Materiais de Construção. Érica Guckert, 12:12, horas iguais. Tem gente que diz que é o momento até para fazer um pedido, um desejo. E o meu desejo é saber o que os nossos ouvintes estão comentando nas nossas lives, no nosso WhatsApp, a participação da galera aqui no Jornal da Menina.
1: Já tem gente sim aqui, Gerson Felipe participando com a gente, a Selma, a Nádia já passaram aqui desejando uma boa tarde, a Pela também, ó, boa tarde galera linda, ótima terça-feira para todo mundo, a Ivonete também desejou boa tarde, o seu Ademir também, ó, uma ótima terça-feira para todo mundo. No YouTube, a Heloína também já desejou a boa tarde, Gerson, Érica e também para o Lio Brasil. E no WhatsApp temos os nossos ouvintes aqui, podem continuar mandando mensagem que a gente atende tudinho.
0: É isso aí, vá participando, mandando seu alô e fazendo o Jornal da Menina conosco. 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
1: Mulher é condenada por se apresentar como corretora de imóveis sem registro em Navegantes. Um dos cartões postais de Balneário Camboriú terá nova licitação para concessão, saiba quando. BC Digital ganha módulo com serviços de proteção e combate à violência contra a mulher. E se você quer ficar por dentro dessas e outras notícias aqui da região, dá um clique aí.
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0: Vamos lá, tempo e temperatura. Já temos as imagens da nossa parceira, a Conexão DCTV, aqui na nossa live. E a gente vai acionar agora ele, Marinho Lopes Stringari Filho. Como é que o tempo vai continuar aqui na nossa região? Muito boa tarde.
4: Muito boa tarde, Gerson Felipe. Um ótimo almoço a você ligado aqui no Jornal da Menina. E confirmando as nossas previsões de ontem, massa de ar seco traz o veranico, que é o calor fora de época. Teremos aí o aquecimento, tempo seco e o sol vai predominar para todas as regiões, também para os próximos dias. Pelo menos até a quinta-feira, vamos ter a massa de ar seco e quente atuando, trazendo temperaturas elevadas entre 15 nas madrugadas e manhã, ainda faz até um friozinho, mas se eleva rapidamente com a presença de sol, com as máximas girando em torno até de 30 graus em algumas localidades. Isso porque os ventos sopram também do quadrante norte, noroeste, nordeste. Esses ventos são ventos quentes e traz também o clima mais abafado do interior para a faixa do litoral e áreas próximas, trazendo aí a sensação térmica de calor que vai continuar pelo menos aí até a quinta-feira aqui no litoral. Nós teremos também o estado do mar já bem mais calmo. Neste momento, a grande maioria da frota pesqueira está operando normalmente em todas as regiões da costa sul do Brasil. São informações da Rádio Costeira de Itajaí, que mantém um elo de ligação à comunicação terra e mar. Nós teremos poucas ondas agora nas praias, direção leste, sudeste, com suel até de meio metro, mar bem mais calmo. Maré com pouca oscilação durante essa semana, não

0: teremos aquele marézão e nem maré torrada. Então a maré é meia maré, que vai continuar aí nas informações da tábua de marés. Nós teremos então os dias aí com formação de nevoeiros entre as madrugadas e o amanhecer, depois o sol já aparece e predomina no período da manhã, trazendo então o calor fora de época, o que chamamos de veranico aqui no litoral norte catarinense. Mas vale ressaltar também que ainda estamos no inverno, entre quinta e sexta alguma chuva pode passar uma frente pela nossa região, depois na retaguarda o ingresso de uma massa de ar polar vai derrubar as temperaturas sexta e fim de semana abaixo de 10 graus. Haja saúde, gente. Desejando a todos uma boa tarde com as atualizações da previsão do tempo, os dados da Univale, Marinho Stringari para o Jornal da Menina.
1: Valeu, Marinho, muito obrigado pelas informações do tempo e temperatura. E sabe quem tá de volta? 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
1: Érica Guckert, olha que bacana. Itajaí está discutindo uma parceria com a iniciativa privada para ampliar e reformar 13 unidades da rede municipal de ensino. De que forma essa parceria vai funcionar?
4: Pois é, Gerson Felipe, foi realizada sobre esse assunto uma audiência pública ontem à noite lá em Itajaí para discutir então essa parceria público-privada que prevê, como você bem mencionou, a construção e também a reforma de 13 unidades da rede municipal de ensino. Essa proposta então é que, somando as obras da PPP com as realizadas pelo modelo tradicional, a cidade tenha então pelo menos 15 escolas construídas ou em construção até o fim de 2028. Essa proposta, então, dos projetos da parceria público-privada prevê que a empresa vai ficar responsável pela construção, reformas, manutenção e também os serviços de infraestrutura das unidades, enquanto os assuntos de professores, diretores, aulas e também todo o trabalho pedagógico vão continuar sob responsabilidade do município de Itajaí. A população, então, pode enviar sugestões e críticas sobre essa proposta até o dia 4 de setembro. Depois disso, o processo será analisado pelo Tribunal de Contas de Santa Catarina antes de seguir, então, para uma possível licitação. Volto contigo.
1: Muito obrigado, Érica. Importante, né, que essa parceria, né, uma PPP, parceria público-privada, seja bem estudada e, claro, a reforma sempre é positiva das unidades de ensino, seja na cidade onde for. 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
1: Antes da reportagem, Érica, coloca de novo a imagem em mim aqui pra gente contar. Nosso ouvinte tem que saber o que tá acontecendo. Até que eu achei que a minha imagem ia estar mais escura, né? Não tá tão escura assim, mas nós estamos no escuro aqui na Rádio Menina. Mas mesmo assim, levando as informações do Jornal da Menina, né? Temos aqui o nosso gerador para continuar com a transmissão no rádio, transmissão na internet também, mas aquela luz, né, que vem da Celesc, esta, né, nós não temos mais devido a um pássaro, uma ave, né, que acabou se chocando contra a rede elétrica aqui próximo da Rádio Menina. Eu creio até, inclusive, que vizinhos aqui também devem estar passando pelo mesmo problema também, mas não tem problema, a gente vai no escurinho, o pessoal brinca o escurinho do cinema. Hoje é no escurinho dos estúdios aqui da Rádio Menina, mas a gente vai seguindo aqui, conseguimos fazer o nosso trabalho, mesmo no escuro. A Érica já colocou o óculos de visão noturna dela aqui, o Lio Brasil também está com óculos de visão noturna, E eu ainda tô conseguindo enxergar, tá tudo certo. A gente vai levar muita informação pra você, no escuro, no claro, não tem problema. Isso pra nós, né, só nos motiva a levarmos ainda mais seriedade aqui no nosso trabalho e estar sempre, como é o slogan da Rádio Menina, o tempo todo com você. E quem tá com a gente agora é a Camille Guckert, porque os estudantes da UDESC, eles se reuniram ontem em uma manifestação pedindo o afastamento dos alunos envolvidos naquele caso, né, de conversas sobre estupro, assédio, né, que tiveram várias estudantes do curso de Engenharia do Petróleo como vítimas. A gente vai acompanhar agora a matéria com a Camille Guckert, que esteve ontem acompanhando a manifestação lá na UDESC.
5: Estudantes da Universidade do Estado de Santa Catarina, a UDESC, realizaram um ato na noite de segunda-feira no campus de Balneário Camboriú, pedindo o afastamento cautelar dos alunos investigados por casos de misoginia, sexismo, homofobia e racismo contra estudantes do curso de Engenharia do Petróleo. A manifestação reuniu estudantes, familiares, vítimas e representantes da universidade. Com cartazes, faixas e bandeiras, a comunidade acadêmica pediu medidas para garantir um ambiente seguro dentro da instituição. O caso veio à tona em agosto, depois que uma jovem teve acesso às conversas mantidas em um grupo de WhatsApp e alertou as acadêmicas que teriam sido citadas nessas mensagens. Uma das vítimas de 22 anos compartilhou o sentimento ao ter que estar no mesmo ambiente que esses estudantes.
6: Eu tenho que frequentar a mesma sala que os meus agressores. Foi um momento, acho que mais terrível da minha vida, talvez. Ter que entrar na sala, procurar ajuda para sentar, e um dos únicos lugares era do lado dele. O que tu acha que eu senti? Por mais que eu tenha minha família aqui. Então imagina as meninas que estão aqui sozinhas. Tu entrar para trabalhar e a pessoa entrar no laboratório e fingir que nada aconteceu. A pessoa te cumprimentar, depois de levar a orientação de não falar mais com a vítima. Então eu fiquei com algum trauma, que é de ter que... E eu não precisava ter. Eu precisava ter sido protegida. A gente precisava ser protegida.
5: Segundo outra vítima de 24 anos, havia referências a estupro e a criação de conteúdos de teor sexual, utilizando as imagens das estudantes por meio de inteligência artificial. A estudante agradeceu à jovem que teve acesso a essas conversas e alertou as vítimas.
6: E essa pessoa, ela não teve acesso totalmente ao grupo. Então, o que ela pôde ler, ela já ficou muito mal. E eu acho isso muito importante. Eu gostaria que todo mundo que está apoiando essa causa também apoie essa pessoa, porque acho que sem ela a gente não teria movimento nenhum.
5: A mãe de uma das vítimas, Luciana Correia Pereira, também participou do ato. Segundo ela, a filha está em acompanhamento psicológico após o episódio. A estudante ficou um mês tendo aula online, mas precisou retornar ao campus.
7: Minha filha está com problema psiquiátrico. Psicóloga. Minha filha pegou regime online um mês, ficou para não ter que conviver com essas peças. Minha filha teve que retornar à aula agora. E eles lindamente andando pela faculdade. Isso é um absurdo. Eu estou aqui representando mães que não puderam estar aqui hoje. Mães do Espírito Santo, de São Paulo, que estão lá com a mesma minha dor, porque não aconteceu nada ainda, mas pode acontecer. Minha filha mora 100 metros daqui e tem que vir de Uber e voltar para casa de Uber. Isso eu não posso deixar passar.
5: Durante a manifestação, o diretor-geral da UDESC em Balneário Camboriú, professor Oséias Alves Pessoa, também se pronunciou. Ele pediu desculpas às estudantes e afirmou que a universidade não aceita qualquer forma de preconceito. O diretor explicou que buscou uma forma de aplicar uma medida cautelar de afastamento dos estudantes investigados enquanto a apuração estiver em andamento. Os estudantes foram afastados na última sexta-feira. A investigação agora ficará a cargo de uma comissão designada pelo reitor da UDESC, José Fernando Fragalli, em Florianópolis. O diretor Oséias explicou ainda que a comissão terá inicialmente 30 dias para apresentar um relatório, prazo que pode ser prorrogado por mais 30 dias. Camille Guckert para a Rádio Menina.
1: Muito obrigado, Camille. Importante, né, a gente acompanhar essa manifestação dos estudantes da UDESC. E outra coisa que é muito importante também, e que eu estava pensando aqui enquanto ouvia atentamente a Camille, é que a UDESC está demorando demais, né, gente? O caso é lá de maio. A instituição, ela sabe desde maio. Se esse caso não tivesse sido divulgado pela Rádio Menina, que foi a primeira, tanto nesse caso da UDESC, como no caso do falso policial também, que eu vi que virou manchete nacional. Dois casos que foram divulgados primeiramente pela Rádio Menina, e a gente não faz mais do que o nosso dever de informar, e que após essa divulgação as autoridades começaram a se movimentar. E por que que não foi tomada uma decisão antes nessa situação da UDESC? Se todos concordam que foi um problema grave, né, uma conduta, né, reprovável por parte dos alunos, por que que não foi feito nada antes? Teve que esperar sair na mídia. Fica esse questionamento. Meio-dia e 27 minutos. 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
9: De volta com o Jornal da Menina, 12:31. Nosso momento de entrevista, inclusive, antes de começar a entrevista, estamos com a energia restabelecida, né? Ao menos por enquanto voltou e não caiu mais. Então você que gosta de acompanhar também o nosso programa pela live, agora pode acompanhar com aquela qualidade que você está acostumado. E a nossa entrevista hoje, ele já está em linha, inclusive, é com Wilson Júnior, subsecretário de obras do município de Camboriú, e o assunto é a Operação Tapa Buraco. Na última sexta-feira, quando eu voltei para casa, passei pela Avenida Santa Catarina, como faço todos os dias o trajeto, e estava realmente muito complicado. Vários buracos, inclusive alguns sinalizados até com galhos de árvores. Já na segunda-feira eu pude acompanhar o início da Operação Tapa Buraco e a gente vai saber como é que está o andamento agora dos trabalhos com o Wilson Júnior. Muito boa tarde, prazer conversar contigo aqui no Jornal da Menina.
10: Boa tarde, Gerson. Boa tarde a toda a equipe, ouvintes da Rádio Menina. É sempre uma satisfação estar nos microfones da Rádio Menina, esclarecendo aí, trazendo um pouco mais dos trabalhos da Secretaria de Obras para nossos municípios aí de Camboriú.
9: Bom, Wilson, a gente teve ontem o trabalho iniciando, né? Como eu disse, acompanhei as equipes ali da Secretaria de Obras já fazendo esse tapa-buraco, mas são vários buracos na cidade. Eu peguei como exemplo a Avenida Santa Catarina, mas temos outras regiões também. Eu queria saber como estão andando os trabalhos, o cronograma, por onde as equipes já passaram e se tem outros locais ainda que serão contemplados.
10: Exatamente, Gerson. A nossa cidade aí nas últimas praticamente 2 semanas aí sofreu bastante com o período chuvoso, né? E em questão de pavimentação asfáltica, hoje a gente sabe que até em questão de engenharia, o asfalto e a água são duas coisas, são inimigos, né? Muito tempo de chuva acaba prejudicando as pavimentações e é o que aconteceu aqui na nossa cidade de Camboriú. Mas assim, conforme foi dando tempo para a gente fazendo alguns reparos com o asfalto frio, que é aquele asfalto que é momentâneo, apenas para restabelecer provisoriamente a trafegabilidade das pessoas, a gente foi tentando fazer, recuperar parcialmente, e a determinação do prefeito Leonel Pavan é que assim que o tempo melhorasse, a gente já botasse as equipes na rua para fazer então todo o reparo permanente com asfalto quente, que se deu início então na última segunda-feira. O que acontece? A diferença entre um e outro. O pessoal às vezes comenta, mas estão fazendo asfalto quente, mas tem uns que estão só jogando o asfalto dentro do buraco. Aí é que é a diferença de um para o outro. O asfalto quente envolve toda uma etapa, que até você acompanhou lá na Avenida Santa Catarina, em que é feito toda a parte da fresagem, a aplicação da pintura de ligação, que dá essa liga entre o asfalto, o material, e a pavimentação existente no local. Então é feito toda essa fresagem, faz a pintura de ligação e depois aplica o asfalto quente e faz a compactação. Esse reparo aí é permanente, dura muito mais tempo e E é um reparo aí que a gente tem se esforçado aí para atender o máximo, com o máximo de rapidez possível aí as vias da cidade. Ela começa então na Santa Catarina, começou no dia de ontem, hoje vai estar dando seguimento e praticamente finalizando a Avenida Santa Catarina, mas não para por aí, a gente vai seguir em outras vias, como por exemplo a Geral ali do Rio do Meio, que passa do lado do IFC, vamos entrar aí na parte da Minas Gerais, SC-102, então várias ruas serão beneficiadas aí com esse... A operação tapa buraco aí para melhorar a trafegabilidade de quem passa pelas ruas de Camboriú e no mínimo tempo possível aí para também trazer mais conforto aí para as pessoas.
9: Ainda bem que o tempo está colaborando, né? Deu uma boa firmada ontem, ainda estava um pouquinho nublado, mas sem chuva, e a gente tem hoje, né, aí sim já com uma presença mais intensa do sol, que ajuda bastante nesse trabalho de compactação também do novo asfalto que é aplicado. Então até para o pessoal entender, Wilson, né, se faz a aplicação daquele asfalto chamado asfalto frio, né, de uma forma paliativa para restabelecer momentaneamente, né, aquela via, né, para fechar aquele buraco. Mas aí depois, como ontem inclusive eu pude observar também, né, já tem aquele trabalho que é um pouco maior, e até eu estava olhando se é a fresagem ali, ela consiste até em retirar uma camada um pouco maior do que a camada do buraco, para que aí possa ser aplicado toda nova uma camada de asfalto e a gente ter uma melhoria que aí acaba durando por bem mais tempo, né? O conserto efetivo daquele buraco que havia apresentado.
10: Exatamente, porque daí é feito toda a parte da fresagem num formato ali quadrado, certinho, estabelece-se então a espessura que é fundamental para a durabilidade do asfalto, mas o asfalto frio ele vem ali como uma ideia mais rápida ali, tanto é que ontem, ao mesmo tempo que a equipe do asfalto que a gente estava na Avenida Santa Catarina, tinha nossas equipes da Secretaria de Obra empenhada na SC-102, na Rio Amazonas, ali na parte onde tinha alguns buracos também, fazendo essa pavimentação provisória com asfalto frio, mas também serão ruas que serão feitas essa operação tapa-buraco com asfalto quente, deve ser atendida ainda ao longo dessa semana.
9: Agora, Wilson, uma coisa que eu tenho percebido, e não é só em Camboriú, aqui em Balneário,

0: plantação e começa a trabalhar, né, com material que logo nas primeiras chuvas já começa a apresentar buracos. A própria Santa Catarina, alguns anos atrás, teve uma requalificação e está apresentando buracos, né? Isso é uma questão bem complexa.
1: Verdade. Porém, algumas malhas viárias nossas aqui de Camboriú, algumas ruas nossas, elas estão ali com uma situação bem deplorável, com muitas emendas na pavimentação, o asfalto já apresentando muitas trincas, e isso ali com o passar do tempo, período chuvoso, que é o que a gente enfrentou atualmente, acaba ocasionando essas panelas ali, esses buracos ali, que acabam, de certa forma, acaba prejudicando os moradores que passam por ali, que dependem, por exemplo, da Avenida Santa Catarina para se deslocar para o seu trabalho, e acaba ali tendo alguns prejuízos devido a esse material de péssima qualidade.
0: A gente deve ter futuramente requalificações mais amplas, aí não só com o tapa-buraco, mas uma requalificação geral, né, de vias importantes do município, como a própria Santa Catarina?
1: Sim, são projetos aí que o prefeito Leonel Pavan tem buscado acelerar cada vez mais para deixar nossa malha viária impecável. Um dos exemplos que eu vou dar aqui para você é a questão da Avenida Capitão Ernesto Nunes aqui, que é onde fica a Secretaria de Obras, que já foi feita toda a parte de fresagem e ainda essa semana já deve receber uma requalificação asfáltica. Aquele trecho tão comentado da Rio Amazonas ali, ainda essa semana também deve receber, então a gente está fazendo o máximo aí para acelerar, seguindo a determinação do prefeito Leonel Pavan e também do secretário de obras, Zé Branco, para a gente acelerar, pé no acelerador, botar em prática e trazer de volta a trafegabilidade aí e o bem-estar para toda a população.
0: É, até porque se a prefeitura acelerar, o morador também vai poder, né, colocar o pé no acelerador do seu carro e trafegar com mais segurança no município de Camboriú, mas lembrando, né, sempre respeitando os limites de velocidade. Deixa a Secretaria de Obras acelerar e você no seu carro vá respeitando, né, as normas de trânsito. Não vai querer acelerar muito não aí para não acabar se envolvendo em acidente. Wilson Júnior, subsecretário de Obras do município de Camboriú, muito obrigado pela atenção com a Rádio Menina. Um bom trabalho a você e a toda a equipe da Secretaria de Obras.
1: Obrigado, Gerson. Um abração a todos aí, um abraço a todos os moradores. Também mandar um abraço a toda a equipe e agradecer o empenho de toda a equipe da Secretaria de Obras e da Prefeitura, que estão fortemente aí nesse trabalho de recuperação das vias do nosso município. Um abração a todos e uma boa tarde.
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5: De volta com o Jornal da Menina, meio-dia e 44 minutos. E a gente vai de imediato acionar a Erika Guckert, porque... mas eu sabia que tinha alguma coisa naquela história. Um falso policial civil, inclusive, que ameaçou o morador. Ele foi alvo de mandados de busca e apreensão em Balneário Camboriú e também em Itajaí. Conta tudo pra gente, Érica.
6: Pois é, Gerson Felipe, foi realizado esse mandado de busca e apreensão ontem, né, aqui no município de Balneário Camboriú e também no município de Itajaí, pela Polícia Civil, né, desse falso policial que ameaçou ali um morador com uma arma. A investigação começou, então, após a divulgação desse vídeo que o pessoal está acompanhando na live, em que esse suspeito aparece usando uma camiseta com a inscrição Polícia Civil e exibindo um objeto semelhante a uma arma de fogo em uma via pública aqui da cidade. Segundo a Polícia Civil, esse homem não pertence à corporação nem a nenhuma outra força de segurança. Durante as buscas, então, os policiais constataram que a camiseta seria falsificada e que o objeto utilizado era uma pistola de airsoft. As investigações, então, continuam para apurar os possíveis crimes de ameaça, usurpação da função pública e também outras infrações. Esse é o destaque de segurança aqui no Jornal da Menina.
5: Valeu, Érica. Não, e agora eu tenho uma situação, Érica, uma situação que eu queria trazer aqui. Meu amigo falso policial civil, o recado é para você. Eu tenho um recado agora. Quem conhecer pode encaminhar para ele. Né? Parece que é morador lá da rua 980, né? Se não mora lá, tem algum parente por lá. Você é machão. Porque você foi lá, pegou a arma, ameaçou. Não, porque vem cá que vou dar tiro, vou te pegar. Então, já que você é tão macho assim, mostre agora que você é macho e vá até a delegacia e fale: sou eu, era eu que tava lá, com a roupa da civil, arma de airsoft. Mas o machão, parece que o machão até tacou fogo na camiseta falsa, mas... ué, não. Não é, não pode ser aquele macho do vídeo lá, brabo. Não pode ser aquele lá. Aquele cara lá, ele peita qualquer um. Então ele tem que ir lá na civil agora e falar: não, ó, eu fiz isso por isso, isso e isso. Mas aí não tem coragem, né? Aí não é tão macho assim, não, né? Ah, aí pra ameaçar os outros aí é fácil, né? Mas pra ir lá na civil, lá admitir os seus erros, pra bater no peito e falar era eu, aí não é tão macho assim. Interessante esses machões aí que a gente vê, né? Com a arminha de airsoft ainda. Imagina se ele encontra um que tá armado de verdade. Aí o cara dá um tiro e fala: não, ó, fui me defender. Legítima defesa. E aí, como é que fica depois? Coitadinho, estava só com uma arma de airsoft, a vítima. É brincadeira. Meio-dia e 47 minutos. A gente vai falar de um outro crime agora, porque teve um crime ontem à noite lá em Porto Alegre, nas informações do esporte.
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5: Vamos lá, Camille Guckert já está aqui e o nosso primeiro assunto é a Série A do Campeonato Brasileiro. No finalzinho, o Remo empatou e tá voltando pro norte com pelo menos um pontinho na bagagem.
6: Isso,
5: boa tarde.
6: Boa tarde, Gerson Felipe. Isso aí, antes de trazer os destaques do Brasileirão, gostaria de me solidarizar com todos
1: os amigos colorados do Gerson Felipe, viu? Porque eu acredito que não é nada fácil essa amizade, principalmente quando acontece o que aconteceu ontem no Beira Rio.
5: Se você conhecesse eles, jamais estaria falando isso.
1: Ah, entendi.
5: Jamais falaria isso. Se conhecesse os meus amigos colorados, né, Tomás Vidor, Arthur Oliveira, o Léo Garcia, o Dinho, se conhecesse essa turma, tu não estaria se solidarizando com eles.
1: Conheço o Gerson Felipe. Se forem do tipo do Gerson, já sei que, olha, é complicado a relação. Mas o fato é que ontem, na 25ª rodada, no último jogo da 25ª rodada do Campeonato Brasileiro, no Beira-Rio, o Internacional acabou cedendo ao empate do Remo. O Internacional abriu o placar aos 2 minutos do primeiro tempo com o Carbonero. Levou tudo isso no primeiro tempo e também por quase todo o segundo tempo. E aí o Remo, aos 49 minutos do segundo tempo, com o gol de Vitor Bueno, conseguiu sair com o empate, né? Deixar esse gostinho amargo pro Internacional, empate em 1-1. Esses os destaques do Brasileirão.
5: Vamos para sair do Brasileirão e falar também de Libertadores da América, porque hoje tem equipe já de olho nas quartas de final.
1: E tem decisão, viu, Gerson Felipe? E a decisão é pro tricolor das Laranjeiras, o Fluminense, porque vai enfrentar o Independente Rivadavia fora de casa esse jogo. Lembrando que no primeiro jogo em casa, o Fluminense não conseguiu aproveitar esse bom jogo em casa com a sua torcida no Maracanã e acabou empatando em 0-0. Então hoje, fora de casa, o Fluminense precisa vencer para se classificar para as oitavas de final da Libertadores. E ainda tem jogos nesta noite também na mesma competição. Tolima e Independente Del Valle se enfrentam às 9:30 da noite. Universidade Católica e Estudiantes fazem esse jogo também às 9:30. Lembrando que o jogo do Fluminense acontece às 7 horas da noite.
5: E o Fluminense que abre o olho, porque o Alex Arce é o artilheiro da Libertadores, atacante do Independente Rivadavia. 8 gols na competição, um jogador aí que todo cuidado é pouco, porque ele é aquele tipo de centroavante que numa oportunidade manda a bola pro fundo das redes. Temos também decisão para brasileiros na Copa Sul-Americana.
1: Temos sim, Gerson Felipe. Lembrando que todos os jogos, né, da Libertadores terminaram em empate, inclusive o da Copa Sul-Americana entre São Paulo e Bolívar, que ficaram empatados em 1-1 lá na altitude. Mas aí, esta noite, o São Paulo joga em casa com o apoio da sua torcida no Morumbis e vai buscar justamente a vitória para avançar para as quartas de final da Copa Sul-Americana. Esse jogo em São Paulo acontece às 9:30 da noite. E às 7 horas, pela mesma competição, o Recoleta e o Boca Juniors fazem esse confronto também, disputando uma vaga. Lembrando que o primeiro jogo, o Boca Juniors venceu por 3-1. Esses são os destaques da Copa Sul-Americana.
5: E que novela, hein? Olha, acho que é mais do que uma novela. É aquelas séries gigantes que não acabam mais, que tem 10 temporadas. É a série / novela Renovação do Memphis Depay, né, atacante corintiano, holandês, né, que estava no Corinthians, parecia que não ia ficar. E agora, fica ou não fica?
1: Fica, viu, Gerson Felipe? Essa decisão foi anunciada ontem à noite pela diretoria do clube, né, pelo presidente do clube do Palmeiras, Osmar Stabile, e foi justamente após uma semana, né, de discussão que não renovaria o contrato com o Memphis Depay, né? O contrato dele já estava se encerrando, inclusive foi anunciado. Aí o Corinthians voltou atrás e acertou justamente a renovação em um acordo com o jogador. O anúncio foi feito, então, na noite de ontem. Inclusive, o presidente do Corinthians disse que sofreu forte pressão da torcida, de torcedores do Palmeiras e até mesmo por parte de integrante do Corinthians, aliás, e por parte dos torcedores também. E, inclusive, com ameaças a ele e a sua família também. Descobriram números de WhatsApp, contas bancárias. Então, fez esse relato bem forte o presidente do Corinthians, Osmar Stabile. Mas o fato é que o Memphis Depay continua, então, no Corinthians e já pode jogar amanhã à noite no jogo entre Corinthians e o Rosário Central. Aliás, na quinta-feira, o jogo acontece entre Corinthians e Rosário Central. A expectativa é que o Memphis já esteja em campo novamente vestindo a camisa do Corinthians. Então, Gerson Felipe, Memphis Depay fica, sim, com o Timão.
5: O que eu entendi, então, é que não tinha dinheiro para renovar com o Memphis. Aí o presidente do Corinthians foi ameaçado e o dinheiro apareceu.
1: Mas o que aconteceu ali, Gerson Felipe, foi de um recuo, por exemplo, da dívida do Memphis, né? Do valor a ser pago. Era ali avaliado em 15 milhões e o Memphis com seus empresários resolveram diminuir para 7 milhões.
5: Então
1: teve uma
5: renegociação.
1: Exatamente, o Memphis tirou um pouquinho a mão aí para conseguir fazer essa renovação com o Corinthians.
5: Sabia que no primeiro contrato do Memphis com o Corinthians tinha uma das cláusulas que o Corinthians era obrigado a dar um violão para ele de uma marca importante, e esse violão só poderia ser tocado pelo Memphis. Era um dos luxos que estava no contrato dele. Ou seja, né, ele tinha muitas benesses ali no contrato com o Corinthians, que acredito que agora não vai ser renovado com essas mesmas regalias que ele tinha anteriormente. É isso do esporte?
1: Esses são os destaques do esporte aqui no Jornal da Menina.
5: Meio-dia e 53 minutos, é hora de finalizar mais uma edição do Jornal da Menina. Hoje, né, já que hoje tem Fluminense, hoje nós fomos aqui o time de guerreiros, né, porque mesmo com a instabilidade da energia elétrica, a gente entregou mais uma edição do Jornal da Menina para você que está nos acompanhando. Meio-dia e 54 minutos. 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Obrigado, Lio Brasil. Obrigado, Erika Guckert. Até amanhã. E agora, fiquem com ela, Juliana Tormena, com o nosso Show da Tarde. Ju, vem, vem, vem, que eu vou. Tchau, tchau.

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0: vai começar.
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1: E na terça-feira, dia das campeãs, ou seja, algumas das preferidas da galera da Rádio Menina da Batalha Musical. Aí fica bem difícil escolher, né? Como sempre, essa brincadeira legal onde você escolhe a sua música preferida, votando um, dois ou três e mandando pra mim no WhatsApp 47991381005. A música que recebe mais votos é a música que toca inteirinha, beleza? E hoje tem sorteio de bolo caseiro da Casa de Bolos de Camboriú. No finalzinho do programa eu sorteio essa delícia.

0: delas, o Astronauta de Mármore, 2, Shania Twain, Man, I Feel Like a Woman, ou 3, Matheus e Cauã, O Nosso Santo Bateu, 1, 2 ou 3, me conta lá no WhatsApp.
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0: foi na 2, a Aline foi na 3, o Vini de Tijucas foi na 3, a Heloína, a Mara, a minha mãe linda Dora, a Perla, a Mara Miguel, o Christian, o Sandro Garcia, o Marcos Vipel foram na 2.
1: Boa tarde, Ju.
0: Oi, Ângelo. Peraí.
1: Bota a música do Shania Twain.
0: Tá.
1: Gente, terça-feira, boa tarde pra todos. E hoje tá saindo brigadeiro, esquentou. Valeu, um abraço.
0: Abração, Ângelo Matias. Maria Aparecida foi na 1, Arlete 1, Ivan.
2: Juliana, número 2.
0: Francinaldo foi na 1, Ana.
3: Oi, Ju, boa tarde.
0: Boa tarde.
3: Juliana, vou na 1.
0: Selma foi na 2. Oi, Brás.
4: Oi, Ju. Estamos aqui trabalhando em Itajaí, fazendo umas entreguinhas aqui, né? Graças a Deus, com o sol bonito aí. E aproveitar para voltar na 2 aí. Pelo que hoje não tem tradução, né? Ju, hoje queria desejar um feliz aniversário para uma pessoa muito especial na minha vida, sabe? Eu mesmo.
0: Opa!
4: Estou 5.9, quase chegando lá naquele que diz que é a melhor idade, né, gente? E desejar uma boa ótima semana todo o meio de semana já, né? Bom programa, boa tarde, beijo, Ju.
0: Ô, Brás, parabéns, querido, nosso ouvinte de todos os dias, o Brás Oliveira. Muitas felicidades, Brás, muita saúde, tudo de maravilhoso pra você.

0: Givonete, Egito foi na 1. Beijão pro Léo e pessoal do Monte Alegre, lá da Eletroléo, sempre participando. Ana Lieda foi na 2. Alexandra foi na 3. Maria Luísa.
1: Oxu, número 2.
0: Foi na 2. A Fran Oliari também foi. O David Luca também na 2. A Sol. Fala, Heloína.
2: Boa tarde, Ju.
0: Boa tarde. Amanhã você vai fazer 6.0, Heloína. Ó, que maravilhosa. E ela também voltou na 2, só pra confirmar.
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0: 2, Shania Twain.
4: Let's go, girls.

0: respondeu. Eu amo que ele manda figurinhas da bebê dele, são ótimas. E um beijão, Maria Aparecida Phelps. Foi só a primeira batalha, então eu volto já, não sai daí.
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7: Estamos de volta, agradecendo muito seu carinho e audiência. De segunda a sexta, a gente se fala no Show da Tarde, da 1 até as 4. Aí a gente começa com a batalha musical, tem fofocas do Leão Lobo, tem muita participação da galera. Tem nossa playlist inverno, uma música melhor que a outra, a música da menina com aquele toque de flashback e muito mais, tem muita coisa legal. Então fica comigo até as 4 aqui na Rádio Menina, o tempo todo com você. Chegando mais batalha musical.
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0: ao vivo. A Fran foi na 2, a Mara também, a Gorete, a Daura foi na 3.
1: Ela, número 2 novamente.
0: Maria Aparecida também, Caio foi na 1, Alberto 3, Assis, Selma na 2, Patrícia 1, Ana 2, Eloína 3, Maria Luísa.
2: Na 2, beijo.
0: A minha mãe linda também, o Vini, o Francinaldo e o David.
3: Número 2.
0: Beijo, Maria Luísa. Luiz André foi na 3. Perla foi na 2. Leoni.
4: Oi, Juliana. Ai, que lindo dia.
0: Dia lindo.
4: Eu vou ficar com a número 2.
0: Aline foi na 3. Ângelo foi na 2. A Simone foi na 2. A Dirlene foi na 3. Braz Oliveira não votou nessa, manequinha.
5: Boa tarde, Ju. Manequinha vai na 3.
0: Oi,
5: na... Tô passeando aqui em Itaió, Ju.
0: Opa, bom passeio, querido. Ana Caroline, Arlete e Eduardo foram na 2. Ivonete.
6: Ju, vou na número 2.
0: A Tati de Penha veio na da boa tarde, foi na 1. Beijo, Tati. Eloína é quase, mas não foi a 3. E o Vini já sabe que ganhou, né? Então vamos ouvir a campeã.
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0: 2, Fernal Blondes, what's up?
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0: Sol. Ivan.
1: Ah, Copim, vou até agradecer.
0: A Mara diz, uhul, acertei novamente. Ju, eu gosto assim. A Perla também, tá aí curtindo muito. O Moraes Churrasqueiro tá no trabalho ouvindo a gente, mandou um vídeo aqui do trabalho. Dia lindo, né? Opa.
2: Dia Barra Norte.
0: Vista privilegiada aí, hein, Moraes? Coisa linda. Beijão, querido. Obrigada, audiência. Beijo, Tuti. Ótima tarde pra você também.

0: também tá curtindo e Diju tá ganhando só as antigas, verdade. Primeiro foi Shanae, agora foi For No Blondes. Ou será que vai levar a próxima batalha, hein? Já já eu conto as opções, é rapidinho.
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0: E segue a batalha musical.
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0: Primeira música da terceira batalha das preferidas. Zé Neto e Cristiano e Luan Santana.

0: aniversário de todo o fã-clube menina. Beijo. Valeu, Nádia.
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0: Michael Jackson, Black or White.

0: 2. Minha mãe lindadora foi na 3.
1: Oh, meu Deus, agora tu judiou, viu?
0: Vini!
1: A primeira eu pensei, nossa, essa é boa. Vai
0: é
1: ser
0: boa.
1: Essa. Aí veio a do Michael. Meu Deus, essa é muito top. E agora veio a do Renan. Ah, não.
0: Judia!
1: Mas eu vou ficar com o Michael. Esse cara era demais.
0: Valeu, Vini de Tijucas, beijão. Christian foi na 3, Ana 2, Manequinha.
2: O Ju, Manequinha vai na 2.
0: O Elias e a Selma, o Everton, a Maria Aparecida.

0: 3, Mara 2, David 1, um, Mara Miguel 2, Luiz André 3, Maiara de Freitas 2, Perla também, Ivan. Juliana,
1: sou teimoso, vou na número 2 novamente.
0: Ângelo Matias também foi na 2, Alexandre Bela Cruz, o Caio foi na 3, o Francinaldo de Manaus foi na 2, Arlete, a Ana Lieda também, o Leandro Lopes na 3, mas não teve jeito, ganhou essa aqui, ó.
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0: 2, Michael Jackson, Black or White.

0: Beijo pra você, Alexandra da Luz, Rose Pasquale de Itajaí, Sebastiana, Mara Miguel comemorou, Ivan.
1: Opa, Corpim, vou te agradecer.
0: Beijão pra Priscila dos Santos, boa tarde, Pri, beijo Mara, Heloína, todo mundo fazendo passinho do Michael Jackson. O Moraes, acertei uma. A Perla também acertou, a Selma, Rosane Beatriz, oi Rosane, boa tarde. O Ângelo também gostou muito dessa do rei do pop, né Ângelo? É isso aí. E vai dar tempo de tocar a segunda mais votada de hoje. Vocês conseguem adivinhar qual foi a segunda mais votada de hoje? Hã?
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deixar muito bem a batalha de terça das campeãs. A Maria Aparecida diz: acertei duas. A Perla, gabaritei. Ivonete, beijo pra você. Beijo, Mara. Miguel, que gabaritou também. Heloína Cunha, amor, que tocou Astronauta de Mármore. Amanhã vocês sabem que a batalha é de quartou, quer dizer o quê? Batalha romântica, né? Então eu espero todo mundo de novo pra votar, pra participar junto com a gente, né, Gorete? Ela diz que ela ama essa música também, do Nenhum de Nós. O Ângelo Matias também gostou muito.

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2: A concessão da Passarela da Barra terá uma nova licitação no dia 8 de setembro. O lance mínimo será de R$378 mil por ano, com outorga mínima estimada em 11,34 milhões de reais, ao longo dos 30 anos de contrato. A empresa vencedora ficará responsável pela gestão, manutenção e exploração econômica do espaço. O acesso continuará gratuito para pedestres e ciclistas e também a área poderá receber atividades comerciais. Do valor da outorga, 58% serão destinados ao Fundo Municipal de Turismo. Acompanhe também no portal menina.com.br. Caso Desk foi um momento, acho que o mais terrível da minha vida, afirma a vítima citada em conversa sobre estupro e assédio. Prédio é evacuado após rompimento de tubulação de gás no centro de Itajaí. Com as informações do Portal Menina News, Érica Guckert.
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11: Semana decisiva para os brasileiros na Libertadores da América. Hoje, às 7 horas da noite, já tem Independente Rivadavia e Fluminense. O jogo é na Argentina e na ida as equipes empataram em 0-0. Na quarta-feira é a vez do Palmeiras, fora de casa, enfrentar o Cerro Porteño no Paraguai a partir das 7 horas da noite. No jogo de ida, empate em 1-1. Portanto, quem vencer fica com a vaga. Na quarta-feira tem duelo de brasileiros também pela Libertadores da América. O Flamengo pegando o Cruzeiro no Maracanã, 9:30 da noite. O jogo da ida terminou empatado em 1-1. E na quinta-feira tem LDU e Mirassol no Equador às 7 horas da noite. No primeiro jogo, empate por 1-1. E também teremos Corinthians e Rosário Central. Esse jogo é um pouco mais tarde, 9:30 da noite. As equipes empataram em 0-0 na ida e, portanto, quem vencer avança para as quartas de final da Taça Libertadores da América, com uma agenda intensa neste meio de semana. Gerson Felipe para Esporte Total. 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

0: você, querido?
1: Ai, eu tô daquele jeito, né? Sempre bem cheio de fofocas quentinhas, viu?
0: Bora!
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1: Alô, alô, minha companheira, meu companheiro. Tô chegando, fofocas quentinhas, viu? Mas antes, meu carinho, hoje é

0: do ator Osmar Prado, grande ator Osmar Prado, né? O velho do Rio, está comemorando aí 78 anos. Hoje também a cantora Adiel, né? Hoje também o Eduardo Caldas, o ator, começou pequenininho na televisão. Hoje também a minha amiga, astróloga Dione Forte. Bom, vou lá e volto já já para contar as fofocas quentinhas, viu? E as novelas, já já.
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10: De volta. Agora pra contar mesmo as fofocas quentinhas, né? Satisfeita com faturamento e audiência, Band fará novas edições do Masterchef no ano que vem. Satisfeita com a repercussão, com a audiência e especialmente com o faturamento alcançado na edição com amadores, a Band já definiu a continuidade do reality culinário Masterchef para o ano que vem. A atração continuará como um programa semanal na Band. A versão com amadores terá abertura de inscrições no fim do ano, enquanto outras versões, como a dos profissionais e a com confeiteiros, ainda esperam definições para saber se seguirão sendo produzidas. Junto ao sucesso publicitário que ainda existe, está o êxito na internet. No YouTube, a temporada com amadores desse ano tem média de 1,5 milhão de visualizações. Aí já é outra coisa. Por lá, a Band costuma dividir o programa em 5 partes. Na HBO Max, onde a atração também é disponibilizada, o Masterchef é frequentemente um dos programas mais vistos do streaming da Warner. Aí pode ser. Juno Andrade pode entrar para a Dança dos Famosos. O marido de Xuxa, Juno Andrade, ator e cantor, né, está cotado para participar da Dança dos Famosos 2026 no Domingão com o Hulk. Segundo informações de bastidores, o contrato já estaria pronto, faltaria apenas a assinatura para confirmar a participação. Juno já teve experiência em um programa de dança na Record, onde atuou como repórter dos bastidores do Dança em Brasil, que era apresentado pela mulher dele, pela Xuxa, né? A nova edição da Dança dos Famosos estreia agora dia 16 de agosto. A lista oficial dos participantes será divulgada apenas no lançamento do programa.
9: Então, já saiu a lista dos participantes e o Juno tá confirmadíssimo, Leão. Pois é, já tá lá. Inclusive, a Xuxa fez uma apresentação bem especial nesse domingo, um domingão com o Hulk, e já aproveitou para dar aquela força pro Juno Andrade, que é um dos participantes da Dança dos Famosos do Domingão com o Hulk desse ano. Os 16 já foram escalados, tá bom, Leão? Depois você vai contar pra gente os detalhes, né?
10: Record coloca a Fazenda ao vivo aos domingos para disputar audiência com o SBT. Em um fato raro na sua história, o reality A Fazenda terá edições ao vivo nas noites de domingo, o que não acontecia desde 2011. O motivo é a disputa pela audiência com o SBT, que tem nesse dia suas atrações mais competitivas no Ibope. O programa Silvio Santos, né? Até então, A edição de domingo tinha meia hora de duração no máximo e resumia detalhes do fim de semana dos confinados no programa. O reality show estreia no dia 14 de setembro e terminará em dezembro, com 95 dias de duração ao todo.
9: Legal, Leão. Então, já completando a informação da Dança dos Famosos, vai ter a Ticiane Pinheiro, vai ter o Juno Andrade, vai ter o Diego Martins, que é ator, vai ter Kênia Sade, apresentadora maravilhosa, vai ter o Breno Ferreira, que é ator também, a Bruna Grifal, Mel Muzilo, que é atriz, o MC Livinho vai estar lá, o Léo Foguete, o Lucas Guedes, influenciador, Gilvana Cordeiro, atriz, também vai estar, Graciane Barbosa, que tinha se machucado, né, tá de volta, assim como o Livinho teve um acidente e agora tá de volta, vai estar Otaviano Costa, vai estar a Rita Guedes, o Pedro Scooby vai estar lá também. Eu tô só pelos comentários da Xuxona e da Luana Piovani, viu? A Bianca Andrade, influenciadora Boca Rosa, vai estar lá também, ou seja, elenco estrelado, viu, Leão?
10: Cláudia Abreu recusa convite da Globo para voltar às novelas na próxima das 18 horas. A atriz Cláudia Abreu recusou um convite da Globo para fazer parte do elenco de Lá na Minha Terra, novela que vai ocupar o horário das 18 horas da emissora a partir de novembro. Abreu foi convidada pelo diretor Alan Fitterman, com quem trabalhou em Dona de Mim. Ela agradeceu, mas recusou, alegando que queria se dedicar ao teatro e descansar após o trabalho na TV no último ano. Cláudia foi contratada fixa da Globo até 2023. Após alguns anos afastada, voltou no ano passado em Dona de Mim, na qual foi elogiadíssima por interpretar Filipa, uma mulher que lutava contra a depressão. Na nova novela, a atriz faria uma das principais personagens da trama, ligada ao núcleo principal, né? A escalação do elenco deve ser concluída em breve.
9: Oh, a Heloína falou aqui sobre a lista da Dança dos Famosos. Eu também, Ju, tô só pelos comentários da Luana Piovani e da Xuxa. Vai ser a cerejinha do bolo, né, Heloína? Você já volta, Leão?
10: Ju, daqui a pouco eu volto com mais fofocas,
9: tá,
10: hein?
9: Tá bom.
10: Até já.
9: Até já, Leão Lobo.
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0: Rádio Menina, 2:41.
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2: Dois homens foram presos em flagrante por tráfico de drogas na manhã desta terça-feira no bairro Imaruí, em Itajaí. A ação fez parte de uma operação da Polícia Civil contra o tráfico de drogas, com mandados cumpridos também em Brusque. Ao todo, foram cumpridos 19 mandados de busca e apreensão nas duas cidades, com participação de mais de 60 policiais. Segundo a Polícia Civil, a investigação identificou 10 pessoas suspeitas de envolvimento na comercialização de drogas. Na mesma operação, a Delegacia de Homicídios de Itajaí cumpriu 2 mandados de prisão temporária relacionados à investigação de um homicídio ocorrido no mês de abril. Os 4 presos foram encaminhados ao Complexo Penitenciário do Vale do Itajaí e permanecem à disposição da Justiça. Acompanhe também no portal menina.com.br. Prédio é evacuado após rompimento de tubulação de gás no centro de Itajaí. Um dos cartões postais de Balneário Camboriú terá nova licitação para concessão, saiba quando. Com as informações do portal Menina News, Érica Guckert.
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0: Vamos pra 1996 matar a saudade dessa aqui do Master Boy Lenda Dreamin' na grife menina.

0: Felipe.
1: Boa tarde, Juliana.
0: Oi.
1: Posso mandar uma música aí, Flashback Camboriú, que é o Almir dos Santos.
0: Ah, com certeza vocês fizeram um passinho ali no som do Master Boy, né, Almir?
1: Vou falar que é Almir dos Santos, parece o Pedro Salles, o nosso

0: Voz do Leão, não sai daí.
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0: Rádio Menina, 3:19.
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0: Juliana Tormena.
1: Oi, Leão.
0: Tô de volta aqui no Show da Tarde para contar mais um.
1: Conta pra gente.
2: Globo reforça a divulgação de Avenida Brasil. A Globo vai intensificar a divulgação da reprise de Avenida Brasil após a novela registrar audiência abaixo do esperado. A emissora prepara mais chamadas na programação, reforço nas redes sociais e participações do elenco original em programas da casa para atrair o público. Nos bastidores, existe a preocupação de que o desempenho da reprise possa afetar a expectativa para a Avenida Brasil 2, prevista para estrear em janeiro de 2027. Atores como Adriana Esteves, Murilo Benício, Marcos Caruso, Eliane Giardini, Juliano Casarré e Cauã Raymond já estão confirmados na continuação da novela. Globo vai apresentar o elenco de outro programa chatérrimo, O Chefe de Alto Nível, com Ana Maria Braga, lá no programa dela, no Mais Você. A Globo vai usar o Mais Você, comandado por Ana Maria Braga, para apresentar os participantes da nova temporada do Chefe de Alto Nível ao público. A atração matinal fará um documentário com a seleção dos cozinheiros e vai contar suas histórias de vida. A cobertura será dividida em 8 edições e tem o nome de Seleção de Alto Nível. O primeiro episódio funcionará como um docu-reality, detalhando a etapa de seleção até a definição dos 21 chefes escolhidos para integrar a atração. Nos 7 episódios seguintes, Ana Maria receberá os selecionados no estúdio do Mais Você. A cada dia, 3 participantes representando diferentes categorias da competição conversarão com a apresentadora. Eles também cozinharão ao vivo e compartilharão as histórias de vida que antecedem a estreia no horário nobre. Meu Deus, se já é chato à noite, ainda também de manhã, nossa senhora. Autor de Três Graças, um dos autores, né, o Virgílio Silva, renova contrato com a Globo até 2029. Virgílio Silva, um dos 3 autores de Três Graças, renovou seu vínculo aí por longo prazo. O novo contrato é válido por 3 anos. Ele seguiu os passos do colega Aguinaldo Silva, que também renovou com a empresa na semana passada. Virgílio já prepara uma nova história para a emissora, ainda sem previsão de estreia. Jornalista de formação, Virgílio Silva trabalhou no SBT e na Globo em Brasília antes de se tornar escritor de novelas. A Mauri Soares, diretor executivo da TV Globo e dos estúdios Globo, manifestou o desejo de renovação antes mesmo de Três Graças acabar. Soares e a direção de dramaturgia da emissora, liderada por José Luiz Villamarim, elogiaram os trabalhos realizados pelos 3 na novela, né? Rodrigo Santoro diz que está aberto a voltar às novelas. Nome consolidado no cinema do Brasil e do mundo, Rodrigo Santoro não descarta um retorno ao formato do qual está afastado há cerca de 10 anos. Sua última participação foi em Velho Chico. Segundo ele, a decisão depende da qualidade do projeto, do personagem e do tempo de dedicação exigido pela produção. Ao falar da carreira, o ator ainda fez questão de desfazer uma impressão recorrente entre o público: a de que teria deixado o Brasil para morar no exterior. Eu nunca morei fora do Brasil. Sempre vivi no Rio de Janeiro. Viajo para trabalhar, mas sempre achei muito importante contar as nossas histórias e interpretar personagens brasileiros, declarou. Bacana, bacana. Ô, Ju, por hoje é só, mas amanhã eu volto, hein? Beijos, dignidade, já.
1: Até amanhã, Leão.
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1: E aqui a gente continua com muita música até às 4 no nosso Show da Tarde. Harry Styles.

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1: Fred Fabrício, você não cuidou. Música nova, antes teve Delon, Canto do Engenho e Harry Styles pra sua versão de Everybody Wants to Rule the World. Aqui no Show da Tarde, beijo de Lene, tá ligadinha? A Josi também, Ju, um grande abraço pra todos do grupo Flashback Camboriú. Gratidão a Elaine e Pedro Salles, Susan e DJ Bicudo, nossos instrutores. Ah, era você e seu amigo no vídeo aqui, Josi. Eu vi os dois aí, craques no passinho. Almir

heroína, só gente querida curtindo, só gente querida repercutindo o programa aqui no nosso WhatsApp 47991381005. Participe você também. Me conta da onde você tá ouvindo a gente, de pertinho, de longe, no Radinho 100,5, no aplicativo Menina Play. Não esquece.

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1: 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Esse show da tarde da Rádio Menina, a rádio que está o tempo todo com você.
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0: sabendo que hoje a gente tem bolo de cenoura aqui na rádio pra comer, pra degustar aí da Casa de Bolos. Ai, que delícia! E quem ganhou o bolo caseiro de hoje foi... Joana Mara da Silva! Parabéns, Joana Mara! Vai lá, bom apetite. Ela até tinha mandado esse áudio pra mim aqui, ó.
1: Ô Ju, vou combinar com a Selma pra nós ir aí uma hora de tarde levar uma nega maluca ou um bolinho de cenoura pra nós tomar um café.
0: Que delícia!
1: Vou combinar com a Selma.
0: Agora, coincidência que hoje a gente vai comer bolinho.

0: Beijo, Luiz André de Floripa. Beijo, Patrícia Moura. Todo mundo, obrigado, carinho. Amanhã te espero 1 da tarde pra gente fazer o nosso quartô romântico aqui no Show da Tarde, tá bom? Agora tem Nilo Deitos e Porto São Sertanejo. Beijo, galera. Beijo, Priscila. Até amanhã. Tchau.
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2: Moradores do bairro dos Municípios, atenção! Vocês podem ficar sem água durante esta terça-feira. A EMASA está interrompendo o abastecimento desde 1h30 da tarde até às 5 horas para a retirada de registros antigos da rede. Os serviços acontecem em 3 pontos da Marginal Oeste, entre as ruas Canoinhas, Criciúma, Marginal Oeste, esquina com a rua Corupá, Marginal Oeste, esquina com a rua Camboriú. Então são os locais que estarão recebendo as manutenções da EMASA. A execução fica a cargo da empresa Atlante Saneamento Limitada. A mesma empresa também é responsável pela repavimentação dos trechos afetados após a conclusão da obra. De acordo com a EMASA, o abastecimento será retomado de forma gradual após o término dos trabalhos e a reabertura dos registros. Até a normalização completa do sistema, podem ocorrer oscilações na pressão da água. Confira também no portal menina.com.br. Acampamento Farroupilha de Camboriú confirma Jorge Guedes, Legião Gaúcha, Fogo de Chão e diversas outras atrações. Balneário Camboriú celebra a Semana da Fotografia com programação gratuita. Com as informações do portal Menina News, Gerson Felipe.
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E agora, pra fazer a festa aqui na programação da sua Rádio Menina no Pôr do Sol Sertanejo, cê tá bem? Tá tudo certo por aí, tudo tranquilo? Eu espero que sim, torço, desejo que você esteja bem aí do outro lado do radinho junto com a gente, tá bom? Bora aumentar o volume do rádio, bora fazer companhia pra gente, pra Oral Singular, a mania e clínica da roupa, porque hoje eu vou... Particularmente, eu vou judiar um pouquinho do coração da galera. Você que tá apaixonado, você que tá apaixonada, você que gosta daqueles modão doído, sofrido, meu Deus do céu, se prepare. O nosso Pôr do Sol tá no ar. Eu sou Nilo Deito, estou contigo a partir de agora e você participa no 47991381005. Bora, bora começar a festa mais ou menos. Ah, quem gosta dessa música aqui é a vó Cici. Quem tiver o zap da vó Cici, manda pra ela. Daiane, você tem. Gerson, você tem. Manda pra vó Cici que ela

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0: 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Esse pôr do som da Rádio Menina, a rádio que está o tempo todo com você.
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0: estamos por aqui na programação da sua Rádio Menina Balneário Camboriú. Você que tá comigo em casa, no trabalho, me levando de carona, aquele abraço especial, tá bom? Um abraço bem especial também pra turma que acompanha a gente todos os dias, todos os momentos aqui na sua Rádio Menina. Deixa eu falar aqui da Maria Aparecida Feltz. Alô, Maria, beijão pra você. A Joana, alô, junto. Ah, Joana ganhou o prêmio da Ju hoje, legal, parabéns. Eloína, tudo bem com você, minha querida? Cadê o Nilo? Sumiu? Não, tô aqui. Alô, Simone do Amaral, beijão pra você também. Muito obrigado pelo carinho da audiência e da sintonia. Um abraço aí pra... deixa eu ver quem mais tá curtindo a gente. A Roseli Weber. Oi, Roseli. Um grande abraço pra você, tudo de bom. Patrícia Moura também comigo. Diegão Rori, tudo bem, meu querido? Tudo certinho por aí? Não, tamo de volta. A Daura Noeli também tá ligada com a gente. A Fran Oliari, beijão. Boa tarde pra Selma. Agora eu não tô podendo ouvir áudios, tá, galera? Tô organizando aqui porque a gente estava sem poder ouvir áudios. Alô, Dirlene do FEC, tudo bem, minha querida? A vó Cici também disse que não perde um programa. O Francinaldo tá ouvindo a gente lá em Manaus. A Luana Caroline também tá com a gente. O Diniz e Francisco Beltrão. Essa é a menina, o nosso por do som sertanejo.
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1: 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Vem com a gente na programação da menina. Boa tarde.
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5: Muito bem, estamos por aqui. Estamos de volta na programação da Menina, 4 horas e 51 minutos, a rádio de 1 milhão de amigos. Então tá bom. Alô, Pri, tudo bem com você? A Priscila Andolina ligada com a gente, o Joel de Navegantes também. Davi, tudo bem? Tá trabalhando? Tem problema. É, tá curtindo a gente aí. O Elias também. Alô, Elias, tomando uma água de coco. Abraço, amigo velho. O William também tá ligado com a gente. Um abraço, William. Dirlene Fagundes, um beijo no coração. Tomando um chimarrão, a Dirlene. Ô, Dirlene, gostei dessa cuia de chimarrão aí. Da onde veio? Da onde veio essa cuia de chimarrão que você me mandou? Hã? Porque essa erva mate aí eu conheço. Essa eu conheço. Vou até salvar essa figurinha, porque eu gostei demais da conta, hein? Como é que faz pra salvar aqui? Favoritar. Como é que faz pra favoritar? Bem, eu vou favoritar aqui, né? Um abraço, querida, tudo de bom. Marli Otília Rentin, ligada com a gente também, um super abraço, obrigado pelo carinho da audiência. Ai, ai, vamos juntos, até às 6 horas da tarde, agora tem ele. Eu duvido que a Ivonete Oliveira não vai me mandar uma mensagem agora, né, Ivonete?

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2: Um dos pontos mais visitados de Balneário Camboriú deverá passar por importantes mudanças no próximo ano. A prefeitura pretende iniciar, logo após o carnaval, uma ampla intervenção urbanística no calçadão da Avenida Central. O anúncio foi feito pela prefeita Juliana Pavan durante entrevista à Rádio Menina ontem, na edição do Canal 100. De acordo com a prefeita, o projeto de revitalização urbanística do calçadão foi finalizado ontem e será apresentado aos empresários que atuam na região. A proposta deverá estabelecer novas diretrizes para a organização do espaço e também para a atuação dos estabelecimentos comerciais. A declaração ocorreu após questionamentos sobre a segurança no calçadão da Avenida Central, um dos principais pontos turísticos de Balneário Camboriú. A prefeita reconheceu que a região enfrenta problemas antigos e afirmou que o local precisa de ações tanto na área de segurança quanto na estrutura urbana. Confira também no portal menina.com.br. Caso UDESC, foi um momento, acho que o mais terrível da minha vida, afirma a vítima citada em conversa sobre estupro e assédio na universidade. Também você vai acessar no portal menina.com.br. Beto Carreiro anuncia fim da Star Mountain após 32 anos e revela nova atração com gravidade zero. Com as informações do portal Menina News, Gerson Felipe.
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4: É isso aí, programação especial pra você, nosso pôr do sol. Tá tudo bem aí? Tá tudo certo? Já tomou seu cafezinho da tarde? Já tomou um chimarrão? comeu um bolinho. A Joana Mara, sim, né? A Joana ganhou o bolo do programa Show da Tarde da Ju, né? Da Juliana Tormena. Já foi buscar e já está comendo aquele bolo gostoso. Mandou até foto pra gente aqui. Tem que mostrar pra Ju, né? Também a Heloína falou: Nilo, essas músicas do fundo do baú machucam, né? Do Amadão Batista, principalmente, né? Um abraço pra Ivete Santos, também ligada com a gente. A Sabrina de Souza Deolindo, a Roseli Duarte e o Ivan, que mandaram um áudio que eu não estou podendo reproduzir agora. Você tá percebendo que eu tô um pouquinho longe aí no som, tá? Ah, mas é rapidão, isso aí já a gente tá de volta. Hoje eu tô fazendo o programa aqui da outra sala do estúdio, né? O pessoal tá fazendo uma organização lá por conta, né, das imagens do nosso YouTube e tal. E a gente tá aqui na outra sala fazendo o programa, tá bom? Vamos que vamos, a gente não para de jeito nenhum. Aquele abraço especial para todo mundo ligado com a gente. E bora de Tio Dori Sampaio.

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4: Semana decisiva para os brasileiros na Libertadores da América. Hoje, às 7 horas da noite, já tem Independente Rivadavia e Fluminense. O jogo é na Argentina e na ida as equipes empataram em 0-0. Na quarta-feira é a vez do Palmeiras, fora de casa, enfrentar o Cerro Porteño no Paraguai a partir das 7 horas da noite. No jogo de ida, empate em 1-1. Portanto, quem vencer fica com a vaga. Na quarta-feira tem duelo de brasileiros também pela Libertadores da América. O Flamengo pegando o Cruzeiro no Maracanã, 9:30 da noite. O jogo da ida terminou empatado em 1-1. E na quinta-feira tem LDU e Mirassol no Equador às 7 horas da noite. No primeiro jogo, empate por 1-1. E também teremos Corinthians e Rosário Central. Esse jogo é um pouco mais tarde, 9:30 da noite. As equipes empataram em 0-0 na ida e, portanto, quem vencer avança para as quartas de final da Taça Libertadores da América, com uma agenda intensa neste meio de semana. Gerson Felipe para Esporte Total. 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
1: Muito bem, estamos por aqui na programação da sua Rádio Menina Balneário Camboriú, a rádio de 1 milhão de amigos. Vamos juntos até às 6 horas da tarde, tá bom? Combinado? Vamos que vamos, tamo junto e misturado, sempre, sempre, sempre na melhor. Agora 5:29, a programação do Pôr do Sol continua de um jeitão bem caprichado. Mas antes eu quero te falar que nós temos o sorteio para hoje aqui no Pôr do Sol Sertanejo de 4 ingressos. 4 ingressos para você participar do show do Leonardo e Cleiton e Romário, que vai acontecer em Brusque, na Fenarreco. Que maravilha! Lá no pavilhão, né? Da Fenarreco. É o ingresso da Feijoada Bergamasca. 4 ingressos. Um por pessoa, hein? É, e não pode repassar pra frente, não. Você ganhou, é você que tem que ir. Combinado? Combinado. Leonardo, Cleiton e Romário, pra você curtir na Feijoada Bergamasca. Um sorteio de 4 ingressos, um por pessoa, lógico, né? É, pra solicitar, é claro, a gente vai que você participe junto com a gente, que você brinque aqui na programação, e daí o sorteio vai ser feito no final do programa de hoje, tá bom? Combinado? Tamo junto, misturado!

aí, música linda, linda, linda na programação, Rio Negro e Solimões. Essa música, pra você que tá curtindo a gente, era não, né? Quem gravou a primeira vez foi Os Paralamas do Sucesso. Coisa boa demais! Gostosa de ouvir. Mandar um grande abraço especial aqui pro Fabiano da Silva, ligado com a gente. Alô, Fabiano, abração pra você. Pro Auri também, ligadaço, meu amigo Valdeci. Tudo de bom, Valdeci. Nicolau Oliari, rádio ligado. A Elza Kravec também. Oi, Elza, palmense também, né? Ouvindo a gente aí, a Maiara de Freitas. Ô, Maiara, tudo bem com você? Um super abraço, hein? Obrigado pelo carinho. Ana Lieda, ligada com a gente também. Renatão Farias também com rádio ligado. Ele e a Isa. A Isabela, curtindo a programação. Everaldo Machado, Maria Luísa, essa turma toda, toda, toda curtindo a programação da menina.

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0: Você, estamos de volta aqui na sua Rádio Menina Balneário Camboriú. Tudo bem aí? Tudo certinho dentro dos conformes? 5:10. Nosso tempo voa, hein? Deixa eu mandar um abração pra Nádia Machado, nossa presidente, o Francinaldo lá em Manaus curtindo a gente. Oi? 5:50. O que que eu falei? Ah, 10 minutos faltam pra 6. É, tá bom. Alô, alô, deixa eu mandar um abraço pro Marco Aurélio, tá curtindo a gente. Um abraço especial. Deixa eu ver também aqui a Joana curtindo, o Leandrão. Fala, Leandro. Agora dá pra gente ouvir os áudios, mas estamos bem no finalzinho do programa, né, rapaz? Que barbaridade.
1: Boa tarde, meu amigo Nilo Davidson.
0: Opa!
1: Vai da Barra.
0: Tudo bom?
1: Passando aqui só pra desejar uma ótima e abençoada final de tarde aí do Pôr do Som, hein? Peguei o finalzinho do teu programa aí, mas só pra dar um boa tarde pro amigo. Valeu.
0: Valeu, amigo. Um abraço pra você.
1: Valeu.
0: Valeu, Leandrão. Renato Farias.
2: Olá, meu caro amigo. Estamos aí, eu e a mais bela das Isas, a Isabela. Fazendo uma entrega em BC. Boa tarde a todos os amigos que estão na audiência de mais um Pôr do Som. Oi, presidente, vice-presidente, capitão. Tá todo mundo por aí? Abraço pra todos de AZ, pra não esquecer de ninguém. Renato Farias, Sax 042, comprovando a audiência em 100.5.
0: Valeu, amigo velho! Tudo de bom! E agora, bora, que essa é pra cutucar lá no fundo do coração das pessoas. E eu volto com o sorteio já, são 4 ingressos, hein? 4 pessoas diferentes haverão de ganhar um ingresso pro show do Leonardo em Brusque.

Muito bem, deixa eu falar pra você que tá curtindo a programação da Rádio Menina. Os quatro sortudos para assistirem, são quatro pessoas, né? Quatro ingressos, quatro pessoas, um por pessoa, pra você poder assistir o show do Leonardo, do Cleiton e Romário, na Feijoada Bergamascal. Olha só, é isso mesmo. Dia 22 deste sabadão, agora lá no estacionamento do pavilhão da Fena Reco em Brusque. Todo mundo convidado, hein? E é o seguinte, eu vou passar para vocês que ganharam o contato do marketing da Rádio Menina, tá? Para que vocês possam entrar em contato para receber aí o voucher do ingresso, tá bom? Quem faturou então foi Christian Rafael. Alô, Christian Rafael. Alô, Maiara de Freitas. Ana Alieda e Elza Lúcia Kravec. Christian Rafael, Maiara de Freitas, Ana Alieda e Elza Lúcia Kravec. Cada um faturou um ingresso para ir no show em Brusque. Leonardo, Cleiton e Romário, Bergamasca, uma feijoada super bacana lá no estacionamento, né, do pavilhão da Feira Reco de Brusque. Combinado? Tá todo mundo certinho para ir então? Vou passar pra vocês o fone do marketing aqui, beleza? Porque tá na hora do nosso Super Canal 100 Instantes aqui. Segura aí, um minutinho, a gente chega.

0: Testemunhas do meu sofrimento. Abraço, Diegão, Rori, Wilber, Francinaldo, Priscila. Tudo de bom, porque agora é hora de falarmos com ele, Gerson Felipe, trazendo informações do Canal 100, né? O que vai ser destacado hoje, quais são as informações, as notícias de hoje do Canal 100. Alô, Gerson, tudo bem? Boa tarde.
1: Tudo certo, Nilo. Muito boa tarde pra você, pra todo mundo que tá ligadaço na Rádio Menina. Canal 100 chegando sempre com muita informação pra você que gosta aqui do jornalismo da Rádio Menina. Nós vamos ter, né, detalhes, informações que já estamos apurando sobre o caso que aconteceu na Avenida das Flores aqui em Balneário Camboriú. Nós tivemos prisão efetivada pela Polícia Militar, né, relatos aí inclusive de tiros, né, uma grande movimentação da polícia, e até por isso as pessoas que estão nesse momento passando ali pela Avenida das Flores acabam, né, enfrentando esse trânsito mais complicado. Teve perseguição, carro no canteiro, fugitivo a pé, foi capturado, preso pela Polícia Militar, né, várias viaturas ali naquela região e o guincho, né, ajudando a retirar o carro que ficou encavalado ali no canteiro da Avenida das Flores. Então a gente vai trazer, né, informações sobre isso no Canal 100. Tem muita entrevista para você que acompanha também aqui a nossa programação. Fica ligado que daqui a pouquinho a gente está chegando com mais uma edição do Canal 100.
0: Muito bem, Canal 100 que começa já já aqui na sua Rádio Menina, a rádio de 1 milhão de amigos, tá bom? O Pôr do Som volta amanhã, pessoal que ganhou os ingressos então, né? É só chamar aí o marketing, já mandei o contato para todo mundo, conversa com o marketing que você vai receber aí o voucher do seu ingresso, tá bom?
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12: Olá, muito boa noite. Estamos iniciando mais uma edição do Canal 100 aqui na Rádio Menina 100,5 FM. Lembrando que você também pode nos acompanhar através da TV Mocinha, canal 18.1 para assinantes da Unifique TV e, claro, pelas nossas redes sociais, através do Facebook Rádio Menina ABC, no nosso YouTube Menina Play e pelo aplicativo também Menina Play. São várias as formas de você estar junto conosco nesta edição do Canal 100. Sua participação sempre é muito importante conosco. Pode enviar mensagem no WhatsApp do jornalismo, que é o 99174-1005. E também pode acionar Nilo Deitos, comandando o nosso WhatsApp artístico. Boa noite, Nilo.
13: Boa noite, Gerson Felipe. Boa noite, você que está acompanhando a programação, você que está junto com a gente na Rádio Menina. E no Canal 100, você pode participar sim através do WhatsApp aqui do estúdio, que é o 479-9138-1005, Gerson.
12: Perfeito. Terça-feira, dia 18 de agosto. Agora são 6:05. Temperatura aqui em Balneário Camboriú, neste momento, tivemos até um dia de temperaturas mais altas, agora 23 graus, tempo parcialmente nublado. E a gente vai mudar um pouquinho hoje o protocolo de abertura do programa, porque nós vamos trazer já informações para você que está no trânsito, para você também que recebeu já alguns detalhes sobre uma ocorrência policial que está mobilizando o 12º Batalhão, né? Uma mobilização muito grande, porque nós tivemos, segundo informações atualizadas que eu recebi agora da Polícia Militar, há cerca de 2 minutos atrás, um roubo à mão armada, ele aconteceu no estaleiro. 2 homens em uma moto levaram um Volkswagen Nivus. Um deles foi preso após a perseguição que a Polícia Militar fez a este veículo, né? E foi apreendido também um simulacro de arma de fogo. Algumas pessoas falaram sobre tiroteio, essa informação ainda não foi confirmada pela Polícia Militar, mas o que foi confirmado é que uma vítima foi atropelada. E a Daiane Valentim vai trazer mais informações também, porque ela está conversando com a Susan, subcomandante dos agentes de trânsito, e tem mais detalhes. Hoje um pouquinho diferente. Dai, uma boa noite, vamos juntos em mais uma edição do Canal 100.
10: Boa noite, Gerson Felipe. Boa noite, Nilo. Boa noite aos nossos ouvintes. Os agentes de trânsito já estão no local, viu, Gerson, para auxiliar no trânsito ali. Então, a gente confirmou que teve esse atropelamento. Segundo a Susan, a vítima já foi atendida. Houve um vazamento de óleo em duas pistas, por isso o trânsito meio complicado ali na Avenida das Flores. E a gente continua apurando, viu, Gerson, para verificar se foi esse veículo roubado que atropelou as vítimas, foram os bandidos ali, o que foi que aconteceu.
12: Pois é, situação grave, né? A gente quer, inclusive, saber o estado de saúde dessa mulher, né? Se ela ficou muito ferida, enfim, como é que tá. O Nivus, que foi roubado, né? A placa dele é RLA0D14, né? E, claro, a gente agora teve a recuperação desse veículo através do trabalho da Polícia Militar, do 12º Batalhão. Ele tava quase, Nilo, quase saindo de Balneário Camboriú. Foi ali em frente à Câmara de Vereadores. Mais um pouquinho ele ia pegar a BR-101 e aí é mais difícil para capturar. Então a Polícia Militar conseguiu agir rápido, né? Conseguiu interceptar esse ladrão. A gente não sabe se o outro, né? Porque eram dois homens em uma moto. A gente não sabe se o outro estava ali junto no veículo, porque um foi preso. Mas isso é fato já.
13: Os capacetes estão ali, né?
12: Os capacetes estão ali. A gente não sabe se os dois homens, né, se um conseguiu fugir, se os dois estavam no veículo, mas a informação já confirmada pela Polícia Militar, que tivemos então um dos bandidos que acabou sendo preso, né? Um ladrão que foi preso após essa perseguição. Qualquer novidade sobre esse caso, a gente vai atualizando aqui no Canal 100. É a Menina FM, com a informação em primeira mão para você que está nos acompanhando. E a informação fidedigna, confirmada com as forças de segurança. Sempre com muita responsabilidade, né? Como diz o próprio Luiz Carlos Tigrão, a gente tem um jornalismo com responsabilidade e credibilidade. E por isso a gente vai direto na fonte para você ficar sempre muito bem informado. 6:09. Vamos agora trazer as informações do tempo e temperatura?
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12: E quem tem sempre as informações do tempo e temperatura é ele, Marinho Lopes Stringari Filho. Muito boa noite. Nós queremos saber, Marinho, hoje o dia deu uma esquentada. Será que o tempo continua com as temperaturas em elevação? Vai voltar o frio? Por favor, conta tudo pra gente. Novamente, uma boa noite, Marinho.
14: Gerson Felipe, uma ótima noite aos ouvintes aqui do Canal 100. E confirmando as nossas previsões de ontem, massa de ar seco traz o veranico, que é o calor fora de época. Teremos aí o aquecimento, tempo seco e o sol vai predominar para todas as regiões, também para os próximos dias. Pelo menos até a quinta-feira, vamos ter a massa de ar seco e quente atuando, trazendo temperaturas elevadas entre 15 nas madrugadas e manhã, ainda faz até um friozinho, mas se eleva rapidamente com a presença de sol, com as máximas girando em torno até de 30 graus em algumas localidades. Isso porque os ventos sopram também do quadrante norte, noroeste, nordeste. Esses ventos são ventos quentes e traz também o clima mais abafado do interior para a faixa do litoral e áreas próximas, trazendo aí a sensação térmica de calor que vai continuar pelo menos aí até a quinta-feira aqui no litoral. Nós teremos também o estado do mar já bem mais calmo. Neste momento, a grande maioria da frota pesqueira está operando normalmente em todas as regiões da costa sul do Brasil. São informações da Rádio Costeira de Itajaí, que mantém um elo de ligação à comunicação terra e mar. Nós teremos poucas ondas agora nas praias, direção leste, sudeste, com swell até de meio metro, mar bem mais calmo. Maré com pouca oscilação durante essa semana, não teremos aquele marézão e nem maré torrada. Então a maré é meia maré, que vai continuar aí nas informações da tábua de marés. Nós teremos então os dias aí com formação de nevoeiros entre as madrugadas e o amanhecer, depois o sol já aparece e predomina no período da manhã, trazendo então o calor fora de época, o que chamamos de veranico aqui no litoral norte catarinense. Mas vale ressaltar também que ainda estamos no inverno. Entre quinta e sexta, alguma chuva pode passar uma frente pela nossa região. Depois, na retaguarda, o ingresso de uma massa de ar polar vai derrubar as temperaturas. Sexta e fim de semana, abaixo de 10 graus. Haja saúde, gente. Desejando a todos uma boa noite com as atualizações da previsão do tempo, os dados da Univale. Marinho Stringari para o Canal 100.
12: Muito obrigado, Marinho. Muito obrigado pelas informações do tempo e temperatura. A gente já deu boa noite para ela, mas ela tá de volta porque a Daiane Valentim vai trazer pra gente agora os destaques desta edição do Canal 100. Novamente, Dai, por favor, traga as informações.
10: Olha só, Gerson, hoje na pauta do Canal 100 nós vamos conversar com o Dr. Emerson Andrade, ele que é presidente da Comissão de Direito de Trânsito da OAB Subseção de Itapema. E o assunto, Gerson, a circulação de quadriciclos e motos de trilha nas localidades rurais de Camboriú. A gente teve aquele caso daquele homem que acabou falecendo, né, num acidente de quadriciclo ali em Camboriú, e nós vamos falar sobre isso. É, nós vamos conversar também com a Aline Leal, secretária de Saúde de Balneário Camboriú, porque foi aberta a licitação para contratar uma equipe que vai fazer o gerenciamento ali do CAPS Infanto-Juvenil. Eu trago uma reportagem especial hoje sobre os 200 anos da fotografia que são celebrados em Balneário Camboriú com programação gratuita. Gerson.
12: Perfeito, perfeito, Daiane Valentim. Muito obrigado. Muita informação no Canal 100. Lembrando que a qualquer momento, quando a Polícia Militar confirmar mais informações sobre a ocorrência, para quem está chegando agora, um veículo, Nivus, ele foi roubado na região do Estaleiro e a Polícia Militar conseguiu prender um dos ladrões, porque eram dois em uma moto. Um deles, né, acabou saindo com o veículo e foi preso na Avenida das Flores. E por isso também a lentidão nesta região de Balneário Camboriú. Até quem estiver passando por lá pode nos ajudar informando se ainda nós temos viaturas no local, se o veículo já foi retirado. A última informação que eu recebi é que o guincho, né, estava já no local fazendo essa remoção. Não sabemos ainda se essa, né, operação de remoção do veículo já terminou, porque durante a fuga ele acabou subindo no canteiro. Então qualquer novidade a gente vai atualizar aqui na edição do Canal 100. Agora são 6 horas e 13 minutos.
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12: E na economia, o dólar e Ibovespa operam em alta, de olho em petróleo e dados de atividade.

0: nestas semanas que eu estou aqui em frente ao Canal 100, que a gente tem uma notícia de subida no índice Ibovespa da Bolsa Brasileira. É uma elevação leve, né, de 0,04%, mas, de certa forma, para com a queda livre que a gente acompanhou ao longo dos últimos dias e também nas últimas semanas. A nova escalada das tensões entre os Estados Unidos e o Irã voltam a colocar o petróleo no centro das atenções. Hoje, o principal negociador iraniano afirmou que o Estreito de Hormuz permanecerá fechado até que Washington cumpra com as condições do acordo provisório. As exigências incluem o fim do bloqueio marítimo e das sanções, bem como a liberação de ativos congelados. Em meio às tensões, os preços do petróleo ficam no radar. No Brasil, o mercado segue atento ao varejo brasileiro. No domingo, as Casas Bahia entraram com um pedido de recuperação judicial, fazendo com que investidores olhassem com cuidado para o setor. O ambiente de cautela ocorre enquanto investidores estrangeiros retiram recursos da Bolsa Brasileira, pressionando os preços dos ativos. O euro fechou hoje cotado a R$6,04 e a libra a R$7,06. 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Daiane Valentim, antes de avançarmos aqui para as informações locais, você tem mais detalhes sobre a situação do trânsito na Avenida das Flores, aqui em Balneário Camboriú?
1: Isso, Gerson. De acordo com a Susan, né, lembrando, subcomandante dos agentes de trânsito, quero agradecer pela gentileza. O trânsito está todo liberado nesse momento na Avenida das Flores, né? Os veículos já foram retirados ali do local. E a gente tem a confirmação, Gerson, que a mulher que foi atropelada foi pelo veículo Nivus. Então, na perseguição ali, acabou acontecendo esse atropelamento.
0: Perfeito. E olha quem participa aqui com a gente, o Marquato, ele que é o coordenador do SAMU aqui de Balneário Camboriú, falou, já está fluindo normal, com a lentidão de sempre do horário da Avenida das Flores, né? Mas o Marquato aqui também participando, mande um grande abraço para a nossa secretária, para a Aline Leal, que vai conversar com a gente hoje aqui também na edição do Canal 100. Muito obrigado, Marquato, grande parceiro, né, sempre atuando aí com as demandas do SAMU aqui de Balneário Camboriú.
2: Gerson, só para contribuir nessa questão desse assalto, veja como a polícia foi eficiente, né? Não sei se utilizaram-se de câmeras, de acompanhar, de buscar identificação, porque no trânsito de Balneário Camboriú, movimentadíssimo, né? As informações com certeza foram repassadas para a polícia e a polícia começou a procurar. Mas tem que dar parabéns realmente à polícia por interceptar, localizar o veículo dentro da cidade ainda, né? E conseguir fazer a apreensão. E a partir de agora as investigações vão em cima para ver se todos estão presos, se vão buscar novos elementos que participaram desse assalto. Mas parabéns aí à polícia militar, né, de Balneário Camboriú, às forças de segurança, que agiram com muita, muita eficiência.
0: Um trabalho muito importante e que agora esse ladrão, ele também tenha acrescido na sua ficha a questão do atropelamento.
2: Com certeza.
0: Né? Que ele seja julgado por ambos os crimes. O roubo do veículo e também um roubo à mão armada, porque estava com um simulacro, né? Com uma arma. O simulacro é uma arma de brinquedo, uma arma falsa, digamos assim. E também vai ter que pagar pelo atropelamento. A gente não sabe ainda detalhes sobre o estado de saúde dessa mulher que foi atropelada, mas, né, pode ter sido um caso grave. Mesmo que não tenha sido, né, um veículo que estava fugindo da polícia provavelmente não estava numa velocidade baixa. Então, né, que seja feito agora todo o trabalho também da justiça, porque o trabalho da polícia militar este foi muito bem feito, né, e a gente critica quando tem que criticar, mas elogia também quando tem que criticar. E o trabalho da Polícia Militar do 12º Batalhão em Balneário Camboriú e no município de Camboriú é um trabalho realmente muito bem feito. Né? A gente vai ter agora o veículo recuperado, como a gente viu nas imagens, está com algumas avarias, né, danificado justamente, né, pelo bandido ter feito essa fuga pelas ruas de Balneário Camboriú, mas vai conseguir devolver o carro ao dono e também fazendo a prisão, né, de um dos meliantes. E possa ser encontrado outro envolvido também neste

0: crime, se já não foi encontrado, né? Porque daqui a pouco a gente recebe mais informações também sobre este caso. Agora, vamos abrir as informações locais. Passarela da Barra terá nova concessão aqui em Balneário Camboriú.
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0: A Passarela da Barra, que é um dos principais cartões postais de Balneário Camboriú, terá uma nova licitação para a concessão do espaço. A sessão está marcada para o dia 8 de setembro, às 9h30 da manhã, pela plataforma Bolsa Nacional de Compras. O lance mínimo será de R$378 mil por ano. Considerando os 30 anos de contrato, a outorga mínima chega a R$11.340.000. O novo edital permite a participação de empresas em consórcio, o que, segundo a Prefeitura, deve ampliar a concorrência. A empresa vencedora ficará responsável pela gestão, operação, manutenção e exploração econômica da passarela, além da área ao redor do Espelho da Água, na margem direita do Rio Camboriú. O acesso continuará gratuito para pedestres, ciclistas e usuários de equipamentos de micromobilidade. A concessão também prevê melhorias na estrutura, segurança, limpeza e acessibilidade. O contrato terá duração de 30 anos, com possibilidade de prorrogação por igual período. Agora só tem uma situação em relação a essa concessão. Não é a primeira vez, né? Várias vezes tivemos abertura de concessões para tratar da Passarela da Barra e nunca tivemos nenhum interessado. Licitações antigas que deram deserta. Então, vamos ficar na expectativa. Eu sonho, Daiane Valentina e Ludeitos, no dia que eu vou com a minha família na passarela, vai ter um café lá em cima, um restaurante, né, que a pessoa vai poder chegar lá, ficar tranquila, né, vendo aquela vista que é maravilhosa. Dá pra escolher, né? Quer ficar olhando o lado do mar, quer ficar olhando o lado do rio, né? Mas eu realmente acho que a Passarela da Barra, ela merece, e a comunidade também, que transita diariamente por ali, merece que nós tenhamos, né, mais vida nela, que não seja apenas um lugar de passagem, que seja também um lugar, né, turístico, um lugar que as pessoas possam ficar contemplando, como eu disse, né, com um café, com um restaurante, enfim, um bar, né, o que a prefeitura achar mais interessante que possa ser feito ali naquele local. Quer investir com segurança e valorização garantida? 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E olha que interessante, o transplante de árvores na obra de reurbanização da Orla da Praia Central de Balneário Camboriú já foi iniciado. O trabalho começou na fase 1 da etapa Barra Sul do projeto, onde 3 árvores do tipo amendoeira foram realocadas nesta terça-feira, hoje, além de um poste de iluminação. Ao todo, cerca de 30 árvores e 10 postes de iluminação serão reposicionados ao longo do trecho, que se estende da rua 3920 até o mole da Barra Sul. O processo começa com a abertura da cova, que recebe terra vegetal e adubada. Em seguida, é feito o içamento da árvore, que passa por uma preparação prévia, iniciada alguns meses antes do transplante. Entre os procedimentos está a secção das raízes, além de outros cuidados necessários para preparar o exemplar para a mudança de local. O transporte das amendoeiras integra o conjunto de ações previstas no projeto de reurbanização e já consta no licenciamento ambiental aprovado pelo Instituto do Meio Ambiente de Santa Catarina, o IMA. As árvores localizadas nos pontos onde a obra acontece são retiradas e replantadas por uma empresa especializada e com acompanhamento técnico. 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E a IMASA iniciou uma nova etapa das obras de saneamento no bairro dos Pioneiros, com o objetivo de identificar e eliminar os pontos de extravasamento da rede de esgoto. Nesta primeira fase, estão sendo realizados os testes de fumaça e as inspeções com câmeras no interior das tubulações, para localizar ligações irregulares, entradas de água da chuva, vazamentos, obstruções e outros problemas que sobrecarregam o sistema. Os serviços fazem parte de um pacote de investimentos de mais de 20 milhões de reais destinado à melhoria do saneamento na região norte da cidade. Após a identificação dos problemas, serão executadas as correções necessárias, contribuindo para reduzir os casos de extravasamentos, melhorar a eficiência do tratamento de esgoto e auxiliar na despoluição do canal do Marambaia. Durante a execução dos serviços, podem ocorrer alterações pontuais no trânsito, mas sempre com o acompanhamento dos agentes de trânsito aqui de Balneário Camboriú. E a rua Amara Pereira Correa, no bairro São Judas Tadeu, em Balneário Camboriú, vai ser interditada a partir da próxima quinta-feira. A medida está relacionada às obras de desassoreamento do Rio das Ostras. Essa interdição ela é necessária para a continuidade da montagem do canteiro de obras e deve permanecer durante a execução dos trabalhos, que tem previsão para cerca de 4 meses. Além disso, os moradores eles já têm que se preparar, você que mora nessa região, ali próximo ao Rio das Ostras, no bairro São Judas Tadeu, para algumas rotas alternativas. Por exemplo, utilizar as ruas Hermógenes de Assis Feijó, Firmino Tavares Cruz e também a Donaciano dos Santos. A obra prevê a retirada de aproximadamente 5.700 metros cúbicos de sedimentos do Rio das Ostras. O investimento é de R$ 2.440.000 e o objetivo é melhorar o escoamento da água e reduzir os impactos dos alagamentos na região. Além do desassoreamento, também estão previstos programas ambientais durante toda a obra e o monitoramento da área por até 5 anos após a conclusão dos serviços. 6:27, a gente faz a nossa primeira parada no Canal 100 e na volta tem muito mais informação, tem entrevista, fica com a gente, já voltamos.
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0: De volta com o Canal 100, agora são 6:30 e a gente segue aqui com muita informação. Agora nós temos o nosso momento de entrevista aqui no Canal 100.
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0: E olha só, o Dr. Emerson Andrade, presidente da Comissão de Direito de Trânsito da OAB Subseção Itapema, ele já está conectado conosco para participar dessa entrevista. Primeiramente, doutor Emerson, uma boa noite, um prazer conversar com o senhor aqui na edição do Canal 100 e já aproveito para lhe perguntar, o senhor está me ouvindo bem?
3: Estou ouvindo sim. E você me ouve?
0: Estou ouvindo também bem o senhor, né, para a gente conversar sobre a circulação de quadriciclos, das motos de trilha, que são muito comuns aqui no interior de Camboriú, mas eu sei que também na região de Itapema a gente tem também muitas pessoas que no final de semana principalmente utilizam esses veículos para circular pela região de interior. A gente teve inclusive no último domingo um caso onde um homem acabou perdendo a vida conduzindo um quadriciclo, ele colidiu contra o muro de uma residência e infelizmente não resistiu. E esse tipo de circulação de veículo, né, acaba levantando algumas dúvidas na comunidade. A primeira delas, que eu já aproveito para trazer ao senhor, é se esse tipo de quadriciclo, motos de trilha, se eles podem ser conduzidos em vias, por mais que sejam vias do interior, mas aquelas vias onde transitam também os veículos de passeio, os veículos emplacados.
3: Excelente pergunta. E primeiro, né, Gabriel, lamentar essa morte, essa perda, mais uma vida perdida no trânsito, né? Então, meus sentimentos aí à família, né? E fica sempre um desafio à municipalidade, né, aos órgãos de trânsito, buscar meios para conter essa violência no trânsito, né? Particularmente, eu não tenho as informações acerca das circunstâncias que levaram a esse sinistro, né, resultando em morte. Mas, como você bem trouxe, esses equipamentos, né, esses implementos, né, e agora considerados veículos, né, esses quadriciclos, eles têm umas regras, né, e têm uns critérios para poder transitar em via pública perante os demais veículos, né, que estão registrados e licenciados. Primeiro se faz necessário destacar que o Conselho Nacional de Trânsito, o CONTRAN, onde de lá emana todas as regras de circulação e conduta, ele tem por obrigação, por missão, resolver os conflitos, né, do Código de Trânsito Brasileiro. Cabe aqui um destaque a todos os seus ouvintes, e ultimamente o Conselho Nacional de Trânsito só tem dado lambada nas costas, né, do brasileiro. Né? Primeiro foi com o autopropelido, né, com esses equipamentos, que são excelentes equipamentos para micromobilidade, porém o mau uso deles tem causado sérios problemas na cidade, né, e aqui não só em Santa Catarina, mas em todo o país, e resultando inclusive em mortes pelo mau uso do equipamento. E agora recentemente, né, a resolução 1022 também do Conselho Nacional de Trânsito, ele veio a permitir o uso desses quadriciclos no meio, né, na via pública, né, é o equipamento. É considerado, então, né, existem algumas exceções, aqueles, por exemplo, que são utilizados para as pessoas que têm dificuldade de mobilidade e de motricidade, né, então eles estão isentos de algumas exigências. Aqueles que são fabricados com velocidade máxima permitida até 6 km por hora, eles estão isentos dessas exigências. Agora, todos os demais, eles têm que estar emplacados para poder transitar em via pública. Né? Aqueles quadriciclos que não tem cabine, o condutor tem que ser habilitado, no mínimo, na categoria B. Tem que ser na categoria B, não pode ser na categoria A, tem que ser na B. Passageiro, se tiver dentro desse veículo, né, tem que ser as mesmas regras dos veículos, né, e das próprias motocicletas, né, tem que ser no mínimo com 10 anos de idade, condições de ele se segurar ali, né, de ser transportado de forma segura.
0: Doutor Emerson, desculpe interromper o senhor, mas eu vou pedir para a Daiane Valentim ela refazer a ligação, porque a gente perdeu um pouquinho aqui da qualidade do áudio do senhor, e para que as pessoas possam lhe entender muito bem, porque o assunto realmente ele é muito importante, a gente vai refazer essa ligação, né, vamos fazer uma chamada só de áudio para trazer uma qualidade melhor, né, para quem está nos acompanhando e para que o senhor também possa explicar de uma maneira melhor. A gente já vai estar refazendo aqui essa ligação. 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Doutor Emerson, a gente está com o contato refeito aqui e, como eu dizia, né, o assunto é muito importante para que a gente possa, né, ouvir o senhor com clareza. O senhor pode retomar a sua fala a partir do momento em que o senhor começou a explicar, né, as regras para a circulação desses veículos, né, os quadriciclos, as motos de trilha, as gaiolas também, que são chamadas popularmente. Por favor, novamente uma boa noite, doutor Emerson, e pode seguir com o seu raciocínio.
5: Ok, então vamos lá. Gerson Felipe, né?
0: Exatamente, doutor.
5: Vamos lá. As regras para poder circular em via pública com esses quadriciclos, elas, a partir dessa resolução, ela já vinha sendo tratada em resoluções anteriores, né? Mas agora foi unificado numa resolução do Conselho Nacional de Trânsito, a de número 1022. E ela é bem clara no que diz respeito às exigências para andar com um quadriciclo em via pública. Então, começo a dizer o seguinte: ela tem que estar registrada no órgão de trânsito, o quadriciclo tem que ser emplacado, e como emplacado que deve estar, ele deve estar licenciado, registrado e licenciado no órgão de trânsito, e o condutor, ele deve ter habilitação no mínimo na categoria B, no mínimo no que diz respeito à categoria B e não à categoria A. Então ele pode ser habilitado na categoria B, C ou a categoria D ou até a E, mas ele tem que ser no mínimo na categoria D. Tem que estar de capacete. Se esse quadriciclo ele não for com cabine fechada, ele tem que estar fazendo uso de capacete, né? Obviamente ele e o passageiro. O passageiro traz regras também rígidas, né? É a mesma regra que tem da motocicleta, ou seja, passageiros menor de 10 anos não podem ser transportados no quadriciclo. E um ponto importante é de que ele não pode transitar em vias de trânsito rápido, não pode andar nas vias rurais, ou seja, do interior do município. Ele só pode transitar em vias urbanas e ainda nas vias com velocidade máxima permitida pelo órgão de trânsito, né, o órgão que tem a responsabilidade ali pela fiscalização do município, em vias sinalizadas ou vias com a velocidade permitida de no máximo 50 km por hora. Então, essa resolução, ela trouxe limitações, ela trouxe regras e limitações também. Eu não sei se anteriormente, né, no áudio anterior, ficou claro no que diz respeito às exceções a essa regra, que são quadriciclos produzidos com velocidade limitada até 6 km por hora, e aí não tem essa exigência, e aqueles quadriciclos que são fabricados também para competições, né? Então, aí não tem essas exigências, mas também não pode andar em via pública, né? Então, vai andar, com exceção desses que são utilizados por pessoas que têm dificuldade na mobilidade, na motricidade, que aí sim é permitido transitar ali em via pública, né? Em locais onde o município assim o disciplina, mas em regra geral, esses quadriciclos que estão circulando em via pública, o condutor e o órgão de trânsito, ele tem que estar em consonância, né? Tem que estar dentro das regras que são estabelecidas por essa resolução.
0: Doutor, vou fazer uma provocação ao senhor. A gente sabe, claro, que muitas pessoas compram esse equipamento, né, o quadriciclo, a título de fazer uma brincadeira, principalmente quem mora no interior, né, de transitar com ele dentro da sua propriedade, fazer algumas trilhas. As pessoas que compram com esse intuito, né, elas também são obrigadas a fazer o emplacamento, mesmo que utilizem ele apenas dentro da sua propriedade?
5: Excelente pergunta. Não. O equipamento que é adquirido, esse veículo que é adquirido para utilizar em áreas internas, propriedades particulares, ele não passa por essa, ele está isento dessas exigências. Mas é importante dizer, a partir do momento que coloca em via pública, tem que obedecer, tem que estar de acordo com todas essas exigências que acabei de falar, né? Seja o registro, seja a habilitação, seja o capacete, né? Seja o próprio emplacamento do equipamento, né? E aí, aproveitando a tua pergunta, essas áreas mais afastadas do perímetro urbano, da área central, há uma vedação da circulação desse quadriciclo. Eu não sei se em que momento cortou o áudio anterior, mas é importante dizer que o quadriciclo, ele só tem autorização, só é permitido transitar com o quadriciclo desde que ele preenche todos os requisitos, tanto o equipamento quanto o condutor, né? Tanto o veículo quanto o condutor. Só pode transitar em vias urbanas, e dentro do perímetro urbano, e ainda com uma limitação da velocidade de 50 km por hora, não do equipamento, mas sim da via. Não pode transitar, esse quadriciclo, ele não pode circular em vias que a velocidade seja maior do que 50 km por hora, ele não pode transitar em vias de trânsito rápido, ele não pode transitar em vias rurais, rodovias, né, essas áreas afastadas do perímetro urbano.
0: Então, por exemplo, doutor, né, vamos colocar uma situação hipotética. Nós moramos no interior de Camboriú, eu e o senhor, e eu quero ir levar, né, eu tenho um quadriciclo e eu quero ir até a sua propriedade. Ambos temos propriedades grandes lá no interior. Aí, para ir até a sua propriedade, eu teria que colocar esse quadriciclo em um reboque, por exemplo, e aí sim, levá-lo até a sua propriedade, entrar nela, e lá dentro eu poderia transitar com o veículo, né, sem o emplacamento e sem seguir, né, as regras que o senhor comentou. Agora, se eu quiser ir conduzindo o quadriciclo da minha propriedade até a sua, nessa situação hipotética, aí eu tenho que cumprir todas as regras que o senhor falou, né? A questão do emplacamento, a questão também da categoria da CNH, tudo isso tem que estar, né? E na verdade eu nem posso, né? Porque no interior você acabou de falar, eu não, então a única alternativa para eu ir no interior de uma propriedade a outra é levando esse veículo no reboque.
5: Exatamente. À luz dessa resolução 1022 do Conselho Nacional de Trânsito, eu vou até fazer a leitura do texto legal. Diz assim, lá no artigo 10º dessa resolução: a circulação dos quadriciclos é restrita às vias urbanas com velocidade regulamentada em até 50 km por hora, sendo proibida sua circulação em praias abertas à circulação pública, vias de trânsito rápido, estradas e rodovias. Entenda-se estradas, aquelas vias rurais fora do perímetro urbano.
0: Perfeito, perfeito. Está muito bem explicado. Já quero aproveitar e ir para um outro tipo de veículo. As motos de trilha, que também são muito comuns aqui na região. A gente vê muito, até porque temos também alguns, né, umas regiões de morraria também, que é justamente onde eles escolhem para fazer essa trilha. A regra é parecida com a do quadriciclo? Como é que funciona para os trilheiros?
5: Não pode circular em via pública. O equipamento, o veículo que não está emplacado, ele não pode transitar em via pública. Eu só vou voltar um pouquinho, se tu me permite.
0: Claro.
5: Como eu tinha falado no início, né, que o Conselho Nacional de Trânsito, ele vem, no meu ponto de vista, na contramão de direção, não se preocupando com a questão de segurança, simplesmente fazendo permissões e concessões, e aí trazendo, às vezes, por vezes, aos municípios, né, não é diferente Camboriú, Balneário Camboriú, Itapema, Brusque, por onde eu passei e fui secretário, trazendo aos municípios uma responsabilidade muito grande. E dentro dessa resolução existe uma excepcionalidade. Assim, regra geral, não se transita fora do perímetro urbano. Agora, não impede de um proprietário de um quadriciclo procurar o órgão de trânsito justamente nessa questão que você trouxe, né? Ah, moramos numa área rural, eu não vou passar pelo perímetro urbano, eu quero sair de uma área rural e ir para outra, né, uma área num sítio, e para usar o equipamento, e agora eu não posso transitar? Existe uma exceção, que aí é o órgão de trânsito do município que vai analisar as questões técnicas da via, do local, ele vai emitir uma autorização em caráter excepcional.
0: Mas essa autorização, doutor, é uma autorização que ela é válida apenas para aquele veículo e para aquele condutor. Não é uma autorização que acaba valendo, por exemplo, para toda a comunidade no interior.
5: Exatamente. Ele pode, o órgão de trânsito, ele pode estabelecer, analisar, vendo a situação real, né? Ó, dentro de uma determinada área rural, tem muitos equipamentos desses. E não dá, utilizando-se só dessa resolução, para proibir as pessoas de usar o equipamento. Aí vem a responsabilidade para o município, para que o município faça um estudo técnico da via, do local, dessa área rural, para ver de que forma ela pode autorizar, de forma excepcional, o uso dessa via pelos equipamentos. E aí ela pode estabelecer critérios individuais ou coletivos. Ó, nessa via aqui está autorizado andar com um quadriciclo. E aí vai servir para qualquer quadriciclo. Aí ela vai ter que, além do estudo técnico, o município vai ter que sinalizar todo esse trecho, dizendo que há circulação, como antigamente a gente via máquinas agrícolas, né? Ó, ao longo do trecho, cuidado, atenção, máquinas agrícolas ao longo do trecho. Mais ou menos assim, para também avisar que há quadriciclos circulando nessa via.
0: Perfeito, doutor. Vamos avançar então para as motos de trilha, né, que a gente estava começando a falar antes. Eu acho que para elas a legislação é um pouco mais simples, né? O senhor estava comentando que não pode.
5: Exatamente. Não está. Bom, é bom fazer uma distinção, né? Existem aquelas motos de trilhas que são fabricadas, produzidas especificamente para trilha, para off-road, né, para fora da pista, tá? E existem aquelas motos que são adaptadas para trilha, que as pessoas compram, às vezes a moto vai ficando sem uso do dia a dia, aí o pessoal acaba adaptando ela para andar na trilha. Então são dois tipos de veículos, né? Aquele que é produzido, que é fabricado e comercializado para trilha mesmo, para trilheiros, e aquelas motos que é do dia a dia, que são, aos poucos, vão se adaptando à trilha. A moto trilha, ela é isenta de licenciamento, tanto que aquela moto que é fabricada, produzida e comercializada como trilha, ela vem sem alguns itens, inclusive, de segurança, sem retrovisor, sem a sinaleira, por exemplo, e também é dispensada ao registro e o licenciamento. diferente dessas outras motos que são dos finais de semana lá, usada, que acabam utilizando-se dessas motos que há o registro, que se usa às vezes no dia a dia, mas também se usa final de semana, que é se aventurar na trilha. Então há uma distinção aí, aquela que é exigido todo o registro e licenciamento, e aquela que é descartado, que é, como é que é? É isento o registro. É independente se aquela moto que é utilizada eventualmente na trilha ou foi produzida e comercializada para andar na trilha, ambas não podem circular em via pública, não pode andar em via pública se não tiver devidamente registrado e licenciado. Mas o que acontece com muitos municípios, como um acordo, né, com o órgão de trânsito, com a polícia militar, com os órgãos de fiscalização, eles acabam criando também uma exceção, um itinerário onde essas motos vão circular e dão uma autorização de forma precária. Mas isso é um acordo dentro de cada município, usando critérios combinado, né, entre o organizador do evento, ou o trilheiro lá, né, o responsável pelo evento, e os órgãos de segurança pública. Mas em regra geral, sem placa, sem registro, não pode andar em via pública.
0: Sabe o que me preocupa, doutor, nessa situação? Me preocupa que a partir do momento que os municípios podem criar regramentos que, de certa forma, se sobrepõem ao Código de Trânsito, e vivendo em um país como o Brasil, que é um país continental, a gente acaba deixando, né, o usuário, né, do veículo de transporte, a própria pessoa também, o pedestre, meio que sem saber qual é a regra que vale, porque um município, né, consegue fazer um decreto, consegue fazer uma determinação e uma autorização e vai lá e autoriza. Aí a pessoa acaba achando que no outro município pode também, mas aí vai depender da regra, né, que aquela municipalidade acabou adotando. Então isso, de certa forma, eu vejo até como um ponto de crítica ao nosso CONTRAN, que acaba sendo muito permissivo. Ele deveria ter uma legislação realmente nacional e falar, olha, é desse jeito, é dessa forma, porque a partir do momento que você vai concedendo essa possibilidade dos municípios adotarem as suas, digamos assim, estratégias de trânsito, até legislações de trânsito, aí fica difícil de entender. Não sei se o senhor concorda comigo.
5: Concordo em gênero e em número, né? A insegurança jurídica no que diz respeito às regras de trânsito, ela é latente, né? Ela é gritante. E além desses exemplos, talvez o ouvinte, né, que não esteja bem familiarizado com mototrilha ou com quadriciclo, é só pensar no autopropelido, né, nessas motinhas elétricas, onde o Conselho Nacional de Trânsito equiparou elas como bicicleta, e não levou em consideração que cada uma, né, esses equipamentos podem chegar a velocidades aí de até 32 km por hora, ou quando ainda destravados, pode chegar a 60, 70 km por hora. E aí deixou para os municípios regularem. E esse é o momento que a gente vive, dessa insegurança de regras estabelecidas pelo Conselho, ou regras mal formuladas pelo Conselho Nacional de Trânsito, deixando os municípios, né, à mercê de criar regras individuais. Cada município está adequando a sua realidade à legislação muitas vezes própria, como você bem falou.
0: Perfeito. Infelizmente o nosso tempo ele passa voando aqui no Canal 100. Gostaria de continuar esse bate-papo com o doutor por muito tempo ainda, porque trânsito é um assunto que acaba mobilizando todo mundo. Mas infelizmente, né, o nosso tempo já está esgotado aqui, mas quero agradecer muito ao doutor Emerson Andrade, presidente da Comissão de Direito de Trânsito da OAB, Ordem dos Advogados do Brasil, subseção de Itapema. Muito obrigado para o senhor e até uma próxima oportunidade.
5: Obrigado, até a próxima e fico à disposição.
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0: 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Intervalo, já voltamos.
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0: De volta com o canal 100 aqui na Rádio Menina, o verdadeiro canal da informação. São 6:57. E olha que interessante, hein? A gente tem falado sobre a importância da imunização, da vacinação. Recentemente tivemos entrevista com a Adriana Ribeiro, ela que está à frente, né, do setor da Vigilância Epidemiológica aqui de Balneário Camboriú. E nós teremos o dia D no próximo sábado, dia 22, dia D de vacinação aqui em Balneário Camboriú. Essa ação faz parte da campanha nacional de multivacinação e será realizada das 8 da manhã até as 5 da tarde em todas as unidades básicas de saúde que possuem sala de vacinação aqui na cidade. Estarão disponíveis as vacinas previstas no calendário do Ministério da Saúde e para se vacinar, é necessário levar um documento de identificação com foto e a carteirinha de vacinação. A campanha tem como foco a atualização da caderneta de crianças e adolescentes menores de 15 anos. A campanha nacional de multivacinação começou no dia 3 de agosto e segue até 1º de setembro. Então você que ainda não foi atualizar as suas vacinas, papai e mamãe também que tem que levar o seu filho para fazer alguma imunização, é hora de aproveitar. Na UBS Central, o atendimento é estendido até às 6 da tarde, nas segundas, quartas e também nas sextas-feiras. As salas de vacinação, elas funcionam nas outras unidades, de segunda a sexta, das 8 da manhã até às 5 da tarde. E esse é o horário que a gente vai ter também no sábado, no dia D. Vamos em frente, porque olha que interessante, Balneário Camboriú recebeu nesta semana, na verdade está recebendo nesta semana, uma press trip nacional com influenciadores de 5 capitais brasileiras. A programação começou ontem e segue até o próximo sábado, com visitas a atrações turísticas, restaurantes, hotéis e outros pontos da cidade e também da região Costa Verde Mar. Os 5 perfis participantes somam mais de 1 milhão de seguidores em suas redes sociais. A proposta é que os influenciadores conheçam diferentes experiências turísticas e produzam conteúdos para os seus públicos. O roteiro inclui atrações como Parque Unipraias, Oceanic Aquarium, Cristo Luz, Roda Gigante, Passeio de Barco, Lancha e Voo Panorâmico de Helicóptero. Também estão previstas visitas a restaurantes e hotéis, além de empreendimentos da região. E o roteiro também vai dar uma passadinha no Beto Carreiro World, lá em Penha. Ação realizada pelo projeto Visite Balneário Camboriú e região Costa Verde Mar, com acompanhamento do Balneário Camboriú Convention e Visitors Bureau. Legal essa iniciativa aí que está sendo realizada, né, aqui em Balneário Camboriú, para fomentar o turismo, né? Tem que fomentar, não adianta, é a nossa principal matriz econômica ao lado da construção civil. Visite a 5ª edição da Feira Construir Aí, 4 dias de negócios, tendências e tecnologias na construção civil. O maior encontro do setor em Santa Catarina, que reúne o que há de melhor para você arquiteto, engenheiro, construtora e profissional. Mais de 230 expositores com soluções que vão do projeto ao acabamento. Conteúdos imperdíveis com os maiores nomes da arquitetura, engenharia e construção industrializada. É de 8 a 11 de setembro no Expo Centro em Balneário Camboriú. Faça o seu credenciamento gratuito pelo site. Estudantes de 10 a 17 anos, moradores de Balneário Camboriú, podem participar gratuitamente de oficinas de educação fiscal, financeira e empreendedora. Olha que atividade bacana. Elas vão acontecer no Centro Educacional de Atendimento no Contraturno, CEAC, no bairro dos Municípios. Podem participar estudantes da rede municipal, estadual e também particular. O projeto piloto começou ontem com 4 turmas e terá duração de 3 meses. Os encontros acontecem nas segundas e quartas-feiras, nos períodos da manhã e também da tarde. São 3 áreas de aprendizagem: educação financeira, educação fiscal e educação empreendedora. As atividades abordam conhecimentos que podem ajudar os estudantes a desenvolver maior autonomia para lidar com o dinheiro, entender questões relacionadas aos impostos e conhecer conceitos de empreendedorismo. Para se inscrever, o estudante deve comparecer ao SEAC na Rua Canelinha, número 139, acompanhado do responsável legal. Também é necessário apresentar uma declaração de matrícula emitida pela escola onde o estudante está matriculado. Eu confesso para vocês que eu gostaria muito de ter tido essa oportunidade quando eu estava estudando, de poder conhecer um pouco mais sobre a educação financeira, educação fiscal, empreendedorismo. Eu não tive nada disso no colégio e me faz falta, né? Eu queria entender melhor, né? Hoje, por exemplo, eu tenho MEI, emito notas, presto serviços e acho que se eu tivesse esse conhecimento lá atrás, com certeza eu podia prestar um serviço ainda melhor e também entender melhor a composição de impostos, de cálculos. Então, parabéns por essa iniciativa, né, que a educação aqui de Balneário Camboriú oferece aos seus estudantes no SEAC, no Centro Educacional de Atendimento no Contraturno, lá nos municípios. Eu já fui lá na sede do SEAC e realmente é uma sede bem bacana. Tem várias oficinas e atividades que acontecem por lá. Opa, essa aqui já foi, né? Vamos para a próxima. 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Itajaí discute uma proposta de parceria com a iniciativa privada para ampliar a infraestrutura da rede municipal de ensino. Uma audiência pública foi realizada ontem na Câmara de Vereadores para apresentar o projeto. A proposta prevê 13 unidades escolares dentro de um modelo de parceria público-privada, a chamada PPP. Estão previstas novas construções e reformas de escolas de educação infantil e ensino fundamental. Pelo modelo, a empresa parceira ficaria responsável pela construção e ampliação, além da reforma, manutenção, operação da infraestrutura, além de serviços não pedagógicos. A parte pedagógica continuaria totalmente sob responsabilidade do município. Isso inclui professores, diretores, planejamento das aulas, conteúdos e decisões relacionadas ao ensino. A prefeitura prevê que, somando as obras feitas pelo modelo tradicional, pela PPP, Itajaí possa chegar ao fim de 2028 com pelo menos 15 unidades construídas ou em construção. A população pode enviar sugestões e críticas a essa proposta até o dia 4 de setembro. Depois disso, o projeto será analisado pelo Tribunal de Contas de Santa Catarina antes de uma eventual licitação. Vamos trazer agora uma sonora do Laurindo Ramos, que é diretor-geral da Secretaria de Turismo de Balneário Camboriú, porque tem um curso voltado para o atendimento aos turistas que continua com inscrições abertas. Boa noite, Laurindo.
16: Balneário Camboriú recebe milhares de pessoas ao longo do ano e a experiência de quem visita a nossa cidade não depende apenas das praias, dos atrativos ou dos eventos. Ela também é construída em cada atendimento, em cada orientação e em cada contato com quem trabalha e vive aqui. E é com esse propósito que a Secretaria de Turismo realiza no dia 31 de agosto o Sou Balneário Camboriú, Hospitalidade e Atendimento ao Turista, que é uma capacitação voltada especialmente para as pessoas que estão na linha de frente do atendimento ao visitante. Eu me chamo Laurindo Ramos, eu sou diretor-geral de turismo de Balneário Camboriú, e esse é um projeto que nasce para aproximar ainda mais quem trabalha na cidade daquilo que Balneário Camboriú oferece como destino turístico. O curso ele é destinado especialmente a ambulantes, cessionários dos quiosques, trabalhadores dos pontos de milhos e churros e demais atendentes e profissionais que atuam diretamente na praia e na orla de Balneário Camboriú. A adesão já demonstrou a importância dessa iniciativa. Já somam mais de 580 pessoas inscritas, né? Durante essa capacitação, a gente vai falar sobre atendimento, hospitalidade, comunicação, conhecimento de Balneário Camboriú, orientação segura ao visitante e sobre o papel de cada profissional na experiência de quem escolhe a nossa cidade. A realização do curso será no dia 31 de agosto, com uma turma no período da manhã e outra no período da noite. As inscrições seguem abertas até 26 de agosto, respeitando o limite de vagas disponível para cada período, que serão de 1.000 pessoas. E quem quiser participar, pode fazer a inscrição de forma online pelo sistema UNDOC da Prefeitura de Balneário Camboriú ou presencialmente no protocolo do Passo Municipal. Após a participação do curso, vai ser emitido um certificado que será disponibilizado de forma digital diretamente no protocolo utilizado para a inscrição. O curso Sou Balneário Camboriú parte de uma ideia muito simples, né? Todos nós, de alguma forma, ajudamos a apresentar a nossa cidade. Quem trabalha na praia, na orla, nos quiosques, nos pontos de alimentação e no atendimento direto ao visitante também faz parte dessa experiência. Por isso, fica aqui o convite, faça sua inscrição e participe do Sou Balneário Camboriú. Cada atendimento também apresenta a nossa cidade.
0: 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A gente faz mais uma parada e na volta tem mais Canal 100.
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0: Estamos de volta, agora são 7:12. Você está na Rádio Menina, a rádio que está o tempo todo com você, edição do Canal 100. E a gente vai levar muita, mas ainda muita informação para você que está nos acompanhando. Olha só, a Comissão Municipal de Desastres, ela está discutindo a preparação para possíveis inundações em Itajaí. A gente tem essa preparação, né? A gente sempre fala, tomara que o El Niño ele não venha com tanta força como está sendo previsto. Mas a previsão está aí e as prefeituras, as entidades, as comunidades, você na sua casa, também já tem que começar a se preparar. Se você se preparar e não acontecer, melhor, ótimo, excelente. Você só se preparou, não aconteceu, mas já estava precavido. Agora, se acontecer, essa preparação, essa prevenção é muito importante. A comissão, ela se reuniu ontem, a Comissão Municipal de Desastre de Itajaí, né, discutindo então essas preparações para possíveis inundações. O encontro foi na sede da Defesa Civil e reuniu representantes das secretarias municipais, da Defesa Civil e também do Corpo de Bombeiros. Entre os assuntos tratados esteve o cenário do El Niño. Os modelos apresentados indicam possibilidade de chuvas acima da média, principalmente a partir da primavera. A situação continuará sendo monitorada e pode mudar conforme as condições climáticas. O risco de inundação em Itajaí é acompanhado com base no nível dos rios, na maré e nas condições do Vale do Itajaí. A reunião também tratou da preparação dos abrigos. Os locais já foram mapeados e vistoriados e estão sendo organizados itens como colchões, cobertores e água. Os espaços também terão equipes de enfermagem e medicamentos. O Corpo de Bombeiros informou que em caso de inundação, a prioridade será o resgate de pessoas e animais nas áreas atingidas, principalmente aqueles com dificuldade de deslocamento. A Defesa Civil orienta os moradores a acompanharem as informações sobre o clima somente pelos canais oficiais do órgão, evitando o compartilhamento de informações falsas ou alarmistas nas redes sociais. E tem muita gente, né, fazendo tragédia já na rede social, né? Tem muita gente. Vamos trazer agora uma reportagem, né, a Daiane Valentim, que está chegando aqui no Canal 100, né? Ela tem uma reportagem bem bacana, porque Balneário Camboriú está celebrando 200 anos da fotografia com uma programação gratuita. É contigo, Daiane Valentim.
4: Balneário Camboriú vai testar um novo modelo de feira em uma região que ainda não conta com esse tipo de atividade cultural. A primeira edição da Feira dos Pioneiros está marcada para o dia 30 de agosto e faz parte do projeto de expansão e descentralização das feiras do município. A proposta é aproximar moradores, movimentar a economia criativa e, no futuro, também ampliar a experiência para turistas que circulam pela região.

0: né, a matéria, a reportagem dela falando justamente sobre os 200 anos da fotografia e a programação gratuita aqui em Balneário Camboriú. 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Agora sim, Daiane Valentim e os 200 anos da fotografia em Balneário Camboriú.
1: Fotografar é muito mais do que registrar uma imagem. É também guardar memórias, documentar transformações e preservar histórias. É com essa proposta que Balneário Camboriú realiza a partir desta segunda-feira a segunda edição da Semana da Fotografia. A programação segue até domingo com atividades gratuitas em diferentes pontos da cidade e a participação de fotógrafos profissionais, amadores e do público em geral. A produtora do evento, Mariana Schumacher, afirma que existe um fotógrafo em cada pessoa.
2: E a gente vê a fotografia, eu pelo menos, né, vejo enquanto algo muito próximo do ser humano. Então a gente tem um lema que existe um fotógrafo em cada pessoa. A fotografia é o principal formato de registro histórico e fácil, né? Porque a gente tem vídeo, mas aí tu vai precisar de um lugar, de uma fita, ou do DVD, e da TV, e do não sei o quê. Então a foto, ela acaba sendo muito prática. A fotografia, ela pode ser artística, ela pode ser comercial, mas ela sempre será registro.
1: A descentralização das atividades é uma das marcas desta edição. A semana passa pelo Arquivo Histórico, Vila Fortaleza, Cras do São Judas, Parque Raimundo Malta e Teatro Bruno Nites. Na Vila Fortaleza serão retomados retratos feitos durante a primeira edição no ano passado. As famílias vão receber as fotografias e novos registros serão produzidos. Para a organização, manter ações como essas é também uma forma de fortalecer o projeto.
2: A gente vai ter momento de roda de conversa com profissionais, a gente vai ter momento de apreciação para o público geral, a gente vai ter atividades externas para divertir, a gente vai ter coisa dentro do teatro. É muito importante, enquanto produtora cultural, ter essa percepção de que as coisas têm que ter, não apenas acontecer de forma esporádica, que elas têm que ter essa continuidade. Foi um projeto que não morreu.
1: A programação também marca os 200 anos da primeira fotografia permanente e discute a evolução dessa linguagem. Na quarta-feira, Dia Mundial da Fotografia, o Teatro Bruno Nites recebe atividades durante todo o dia, incluindo a reprodução do processo de heliografia utilizado por Joseph Niepce. Na primeira fotografia permanente, foram necessárias cerca de 8 horas de exposição. Hoje, um celular consegue produzir uma imagem em poucos segundos. Além da história da fotografia, a semana terá rodas de conversa, exposições, leitura de portfólio, oficinas e saídas fotográficas.
2: É muito legal a gente estar conhecendo, porque isso é história da humanidade. Isso é entender, principalmente para as novas gerações, que não é só apertar um botão no celular. A gente teve toda uma evolução, é uma ciência. Os primeiros fotógrafos, eles eram químicos, eles eram cientistas, né? O Niepce, que é essa história que a gente vai estar quarta-feira contando no teatro, ele era um cara, assim, estudioso.
1: A Semana da Fotografia busca aproximar o público da arte e estimular novos registros da cidade. A intenção da organização é que o evento continue nos próximos anos e se consolide no calendário cultural de Balneário Camboriú. A programação é gratuita e aberta ao público. No domingo, a semana termina com uma saída fotográfica, em que os participantes receberão envelopes com pontos turísticos e históricos da cidade para serem fotografados durante o dia. Daiane Valentim para a Rádio Menina.
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0: 7:20. Muito obrigado, Dani Valentim. E agora a gente vai fazer a última parada no Canal 100. E na volta, informações do esporte. Tem Libertadores na América com bola rolando e brasileiro em ação. Informação.
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7: 7h23, a gente segue aqui no Canal 100, trazendo muita informação. E olha só, uma mulher, ela foi condenada pela justiça por se apresentar como corretora de imóveis sem possuir o registro do Conselho Regional de Corretores de Imóveis de Santa Catarina, o CRECI. A decisão é da Vara Criminal de Navegantes e foi divulgada ontem. Essa investigação começou após denúncias de atuação irregular no mercado imobiliário. Durante a apuração, fiscais encontraram anúncios e publicações nas redes sociais em que a mulher se apresentava como corretora, gerente e consultora de vendas. Era praticamente uma imobiliária em forma de mulher, né? Fazia tudo. Era corretora, era gerente, era consultora de vendas, mas na verdade fazia tudo, mas não fazia nada, né? Queria dar golpe. Divulgava imóveis para venda. E segundo o processo, a mulher foi fiscalizada mais de uma vez e foi orientada, né? Ela teve a chance de se regularizar, né? Ou interromper a atividade. Mas ela não se regularizou e também não parou. Desta forma, né? Ela foi processada, ela admitiu que não possuía o registro, mas afirmou que exercia apenas funções administrativas em uma imobiliária e que não fazia a intermediação de negociações. Só que na sentença, o juiz entendeu que as publicações eram o suficiente para caracterizar a apresentação pública como profissional da área sem a habilitação exigida. A mulher foi condenada ao pagamento de 10 dias multa, decisão que ainda pode ser contestada por meio de recurso. Vamos agora com as informações. Antes disso, segura um pouquinho, por favor, Nilo. 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Agora sim, as informações do esporte.
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7: Vamos atualizar o que está rolando na Taça Libertadores da América. É, Taça Libertadores da América, tem bola rolando. E atenção, meus amigos, Pedro Gaia. Quero mandar um abraço pro Pedro Gaia, pro Arthur Gaia. Não são da mesma família. É a família Gaia do Arthur e a família Gaia do Pedro. Mas eles têm algo em comum. Ambos são torcedores do Fluminense. E tá jogando agora pela Copa Libertadores da América. Tá jogando na Argentina contra o Independente Rivadavia. E está empatando nesse momento 0-0. Lembrando que nós tivemos no jogo de ida o empate entre as equipes também, né? E agora, então, quem vencer vai ficar com a vaga na próxima fase da Taça Libertadores da América. Deixa eu até aproveitar aqui, né, para dar uma olhadinha na tabela, porque a gente já sabe quem, né, poderá pegar na próxima fase: Fluminense ou Independente Rivadavia. O Rivadavia, inclusive, que tem o Alex Arce, que é o artilheiro da Copa Libertadores, com 8 gols marcados até o momento na competição. É um jogador muito perigoso, ele já é um pouquinho mais veterano, né, mas é muito bom de bola, o Alex Arce. É um jogador aí que, com certeza, ele desperta, né, uma atenção especial da zaga do Fluminense. Hoje nós vamos ter outras partidas também. Inclusive tem um jogo de ida ainda entre Tolima, lá da Colômbia, contra o Independente Del Valle do Equador. Né, são equipes aí que vão se enfrentar esta noite pela ida, porque na semana passada a Colômbia ainda estava se recuperando de um terremoto que sofreu e que inclusive deixou várias vítimas fatais. Caso o Fluminense passe pelo Independente Rivadavia, ele vai encarar o vencedor de Coquimbo Unido e Platense, que jogam amanhã às 7 horas da noite. Hoje, a gente vai ter ainda a definição de mais uma equipe que vai para as quartas de final, que será ou Universidade Católica do Chile ou Estudiantes da Argentina. No jogo da ida, as equipes se enfrentaram lá na Argentina e tivemos empate por 1-1. Então, nesse jogo também, quem vencer fica com a vaga e, em caso de empate, aí a gente vai ter a disputa nas penalidades máximas. O que será que vai acontecer? Muitos empates nós tivemos nessa fase de ida da Libertadores da América. Amanhã a gente tem também duelos importantes. Vai ter o Flamengo contra o Cruzeiro, 9:30 da noite no Maracanã. Vou destacar os jogos dos brasileiros. Tem também o Cerro Porteño do Paraguai contra o Palmeiras, né? São as equipes brasileiras que entram em ação amanhã pela Libertadores da América. Antes disso, eu quero aproveitar para destacar também a Copa Sul-Americana. Antes de partir aqui para o encerramento do Canal 100, até porque pela Copa Sul-Americana, a gente teve hoje, terá hoje, duelos que definem também as equipes que avançam até a fase de quartas de final. O Deportivo Recoleta está jogando contra o Boca. Perdeu o jogo de ida do Recoleta na Argentina, em Buenos Aires, pelo placar de 3-1. E hoje vai ter que virar para cima do Boca Juniors. A gente tem São Paulo e Bolívar da Bolívia. Jogo de ida terminou empatado por 1-1. E, portanto, né, quem vencer hoje avança. O São Paulo joga em casa no Morumbis e acredito que deve confirmar a classificação para cima da equipe do Bolívar. E ontem, Nilo Deitos, nós estávamos aqui no Esporte Total, né, falando que o Internacional estava vencendo o Remo por 1-0. Gol marcado pelo Carbonero a 2 minutinhos do primeiro tempo. Só que aos 48, quase 49 do segundo tempo, teve gol. E teve gol do Vitor Bueno, inclusive um golaço do Vitor Bueno. Uma falta, inclusive, da intermediária. E essa falta foi cobrada, né, com perfeição para vencer o goleiro Matheus Cunha da equipe do Cruzeiro e dar o empate ao Remo, que volta com 1 pontinho na bagagem, né, do Rio Grande do Sul, do estádio Beira-Rio, onde acabou enfrentando a equipe do Internacional. 7:30, a gente está chegando ao final de mais uma edição do Canal 100, né? Edição desta terça-feira. E Daiane Valentim, quero te agradecer, né, pela parceria em mais uma edição do Canal 100 e até amanhã.
9: Muito obrigada, Gerson Felipe, obrigada, Nilo, obrigada aos nossos ouvintes, né, que estiveram até agora nos acompanhando também. Acompanhe mais informações em portalmenina.com.br. Inclusive, Gerson, essa matéria que a gente trouxe, né, essa informação da perseguição policial que acabou com uma mulher atropelada, infelizmente, na Avenida das Flores. Matéria com todos os detalhes já está no nosso Portal Menina.
7: E eu vou aproveitar, Dani Valentim, vou te dar uma provocada, tá? Porque hoje, quando eu fui fazer uma foto lá do calçadão da Avenida Central, eu encontrei torcedores do Rosário Central, argentinos, que estavam aqui em Balneário Camboriú. E quinta-feira, a gente tem o Rosário Central enfrentando o Corinthians na Neoquímica Arena pela Libertadores. Eita. E aí, eu falei para os hermanos argentinos, pedi se eles iam ver o jogo, né? Porque eles acabam passando aqui por Santa Catarina, e eles falaram, vamos a la cancha. E aí, eu disse assim, né? Una buena suerte, né? Para ustedes, contra Corinthians em São Paulo. Eles olharam para mim e graças, graças, graças. Então, né, eu desejei boa sorte para os argentinos, não fique braba comigo.
9: Poxa vida.
7: Mas, né, eu quis também ser um bom anfitrião para os hermanos que passam aqui por Balneário Camboriú.
9: Sejamos gentis, né, Gerson? Até foi bom você ter tocado nesse assunto, Gerson, porque a gente sabe que existem pessoas que, infelizmente, são preconceituosas com pessoas que vêm de outros países, até de outros estados, outras regiões do país. Esses dias atrás, eu estava no mercado, inclusive, presenciei uma situação dessas, né? Uma mulher xingando um funcionário argentino, né? Não sei qual foi a situação ali, mas nenhuma justifica, né? E justamente com frases preconceituosas mesmo, né? Em relação a ele ser argentino. Né, foi uma situação bem constrangedora para quem estava ali no supermercado. Então foi bom você citar isso, né? Pra gente dizer que precisamos tratá-los bem, né? São pessoas que vêm, que trabalham, que movimentam também a economia de Balneário Camboriú, que escolhem o nosso país para viver, né? Assim como eu, você, o Nilo, viemos de outros estados também para morar aqui, eles vieram de outro país. Então respeito sempre primordial, Gerson.
7: Argentinos, venezuelanos, todos... Né, todos que vêm, uruguaios, chilenos, paraguaios, que todos, né, possam evoluir aqui em Balneário Camboriú. E a gente gosta de ser bem tratado. Então, se a gente gosta de ser bem tratado, temos que tratar também os outros bem. Nilo Deitos, vamos fechar mais uma edição do Canal 100, mas você continua, né, porque na sequência tem Som na Caixa, você comandando a noite musical da Menina FM.
8: É isso aí, obrigado, Gerson, aí pela parceria aí no Canal 100. Hoje a gente chegou meio assustado no Canal 100, né? Estávamos com um pequeno problema que foi resolvido, graças a Deus, mas o programa saiu 100% mais uma vez. Parabéns a Daiane aí pela produção, ao Gerson pela apresentação, e amanhã estaremos novamente no Canal 100. Eu continuo no Som da Caixa daqui a pouquinho.
7: Bom, mas eu vou então me meter, né? A botar uma musiquinha.
8: Tá.
7: Em homenagem aos meus amigos do Rosário Central e a todos os hermanos de Balneário Camboriú, Lata La M Pala Seleção. Essa música foi tema, inclusive, da seleção argentina na última Copa do Mundo. Vamos então com uma cúmbia, para encerrar o Canal 100 desta terça-feira. Abraço a todos, tchau, tchau, hasta la mañana.

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opa, opa, boa noite! E daí, tudo bem? Tudo certo? Grande abraço pra você, tudo de bom, obrigado pelo carinho da audiência e da sintonia, tá começando o Sol na Caixa da sua rádio menina. E você tá bem? Tá tudo certo? Tá tudo tranquilo? Uma noite maravilhosa, né? Mistura de maravilhosa com linda. Ah, meu Deus do céu! Vamos lá então! Tá começando a melhor programação da sua noite, aqui junto com a gente, na sua rádio menina, Balneário Camboriú. Eu daqui a pouquinho vou trazer uma música aqui que já me foi pedida antes de começar o programa, porque agora tem que começar com essa aqui que tá no sistema, né? Tá prontinha, em nome de Pizzaria Big Itália e Casa de Café Montebeller, vem comigo!

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1: Fala, Diegão Rony, tá a fim de curtir o Michel Teló? Aí a Rosa vence, aí a Rosa vence. Fala, Ventania, fala, Tormenta, um abraço.

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1: Rádio Menina, 8:01.
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1: Muito bem, nosso Som na Caixa, eu e você, você e eu. Alô, Dirlene do FEC, tudo bem? Alô, Ivan Kunz, boa noite. Leandrão, tá tomando uma gelada, capricha, meu amigo. Beijão pra Selma também ligada com a gente. Um abraço pro Diego. E bora de música, tem Coldplay.

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0: Muito bem, 8h26. Estamos junto e misturado aqui na melhor Rádio Menina. Balneário Camboriú. Põe gostosa nisso. Vamos juntos. 8h27, tem lá o Ana Prado. Aumenta o volume, confere comigo.

0: Paralamas do sucesso aonde quer que eu vá. Deixa eu mandar um beijão pra Nádia Machado, abração pro meu amigo Claudião. Estão curtindo a programação, levando a gente de carona, voltando pra casa depois de um dia exaustivo de trabalho. Abraço, turma, obrigado pelo carinho aí, tá bom? Galera do fã clube, abraço especial pra todo mundo ligado com a gente, tá bom?
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Muito bem, Fernando e Sorocaba, 8h49. Meu Deus, como o tempo passa depressa, como passa rápido. Programação do Sol na Caixa volta já já. Segura aí.

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1: Agora 8h50.
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0: obrigado pelo carinho, uma ótima noite pra todo mundo, a gente se fala, a gente se vê, tá bom? Amanhã tem mais Pôr do Sol, amanhã tem mais Canal 100 e amanhã tem estreia do Milenautas, aqui na programação da menina. A partir das 7:30.
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0: Tchau, tchau, boa noite, dorme bem.

noite, Diegão. Boa noite, Heloína. Boa noite, Selma, Nádia, toda a turma. Boa noite, Ivan.

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1: 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Em Brasília, 19 horas. Está no ar a Voz do Brasil. As notícias do governo federal que movimentaram o país no dia de hoje.
2: Olá, boa noite.
3: Boa noite para você que nos acompanha em todo o país.
2: Terça-feira, 18 de agosto de 2026.
3: Vamos aos destaques do dia.
2: Atualização da lei seca.
3: Nova regulamentação prevê o uso de equipamentos para identificar outras substâncias além do álcool.
2: Após acidente, em caso de morte, será obrigatória a realização de exame para detectar álcool ou drogas ilícitas.
3: Atendimento à mulher.
2: Busca de informações sobre direitos e proteção lideram chamadas ao Ligue 180. Graziela Mendonça.
4: A violência psicológica respondeu por 35% das mais de 98 mil denúncias recebidas.